0: sempre vos louve e propague a vossa devoção. Consagro-vos o meu coração, para que depois de Deus vos ame sobre todas as coisas. Recebei-me, ó Rainha incomparável, vós que o Cristo crucificado deu-nos por mãe, no ditoso número de vossos filhos e filhas. Acolhei-me debaixo de vossa proteção, socorrei-me em todas as minhas necessidades espirituais e temporais, sobretudo na hora de minha morte. Abençoai-me, ó celestial cooperadora, e com vossa poderosa intercessão, fortalecei-me em minha fraqueza, a fim de que, servindo-os fielmente nesta vida, possa louvar-vos, amar-vos e dar-vos graças no céu por toda a eternidade. Assim seja. Amém.
1: Alegrai-vos sempre, orai sem cessar. 1 Tessalonicenses capítulo 5, versículos do 16 ao 17. 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

0: 9 e 11.
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2: 9:31.

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3: 9h47.

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1: 9:59.

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8: 10 e 1.

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0: 10h44.

0: 11:40.
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1: Meia-noite.
2: Meu irmão e minha irmã, boa noite. 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Fique com Deus e com a Mãe Aparecida.

Aparecida, Rede Aparecida de Rádio, uma ótima e abençoada madrugada, madrugada de um novo dia. A você, meu irmão, a você, minha irmã, obrigado, viu, pelo carinho, obrigado pela companhia. A partir de agora, na segunda parte do programa Com a Mãe Aparecida, vocês que estiveram na companhia de Evandro Brum desde as 8 da noite, acompanharam a novena solene no terceiro dia. Hoje já estamos vivendo o quarto dia da novena, estaremos vivendo, na verdade. Obrigado, viu, a você que rezou conosco, a você que está rezando e a você que vai rezar com a gente na madrugada, louvando e agradecendo ao bom Deus, ao nosso Pai misericordioso, por mais um dia que Ele nos concede em nossa vida. Um dia de bênçãos, um dia de graças, um dia de prosperidade a todos nós, de alegria, de esperança. Obrigado a você, meu irmão, minha irmã, que nos faz companhia a partir de agora. Vamos juntos, eu, Eduardo José, e vocês, nesta caminhada de fé, de amor, paz e esperança, confiando sempre na misericórdia de Deus, na misericórdia do Pai, na intercessão de Nossa Mãe Santíssima, a Virgem Maria, a Senhora Aparecida. Obrigado a você que reza conosco pelas estradas do Brasil, louvando e agradecendo a Deus por mais uma jornada de trabalho. A você, meu irmão querido, que já está cumprindo a sua missão também, trabalhando, louvando e agradecendo a Deus nas diferentes atividades por esse Brasil afora, pelo mundo afora. E a você, meu irmão querido, minha irmã querida, que está aí na sua casa, rezando conosco também, louvando e agradecendo a Deus pela sua vida, pela sua saúde, pela sua família, por tudo aquilo que você esteja vivendo neste momento. Como é bom poder estar juntinho de vocês aqui na casa da mãe, porque é bom estar onde a mãe está. O Com a Mãe Aparecida tem a produção do Marcos Tiago, Paula Castro na coordenação, na direção Padre Vanderlei Souza, missionário redentorista. Como eu disse, hoje nós já estamos vivendo o dia 6 de outubro de 2026, terça-feira da graça de Deus. Hoje a Santa Mãe Igreja celebra, faz memória a São Bruno. São Bruno, rogai por todos nós. E vamos viver hoje também o quarto dia da novena a Nossa Senhora Aparecida, nos preparando para o grande dia da festa da rainha e padroeira do Brasil, a Senhora, nossa mãe, Mãe Aparecida. E o tema de hoje, com Maria, mãe e discípula, somos redimidos pela palavra encarnada. Com Maria, mãe e discípula, somos redimidos pela palavra encarnada. É o tema de hoje da novena. 00:05, e quem está chegando para trazer esse momento de evangelização, de reflexão deste tema de hoje da nossa novena, quarto dia, é o missionário redentorista Padre Ferdinando Mancílio, com os ponteiros apóstolos.

ela concebeu do Espírito Santo. Ave Maria, cheia de graça, o Senhor é convosco. Bendita sois vós entre as mulheres, e bendito é o fruto do vosso ventre, Jesus. Santa Maria, Mãe de Deus, rogai por nós, pecadores, agora e na hora da nossa morte. Amém. Rogai por nós, Santa Mãe de Deus, para que sejamos dignos das promessas de Cristo. Oremos e pedimos, Senhor, nos rogamos a vossa graça em nossos corações, para que nós que conhecemos pela anunciação do anjo a encarnação de Jesus Cristo, vosso Filho, cheguemos por sua paixão e morte de cruz, a glória da ressurreição.

Saudação a todos vocês que estão rezando conosco a novena de Nossa Senhora. E hoje vamos com toda a fé celebrar o quarto dia da nossa novena. E nós lembramos com Maria, mãe e discípula, somos redimidos pela palavra encarnada. Isto é muito importante a gente meditar. A palavra encarnada. Primeiro, quem é essa palavra encarnada? É o próprio Jesus, o Filho de Deus, nascido de Maria, a mãe do Redentor. Portanto, hoje celebramos esse grande mistério da encarnação do Filho de Deus, do Verbo Eterno, aqui na terra, entre nós. Assim Deus quis fazer com que o seu Filho viesse até nós, nascido de uma mulher santa, Maria, a Imaculada de Deus. Portanto, viver esta palavra encarnada é assumir esta história da salvação entre nós. Quem é Jesus? Jesus é o rosto de Deus entre nós. E nós deveremos ser, precisamos ser, o rosto divino, o rosto de Jesus no meio de nossa humanidade. Portanto, a nossa vocação filial é para que sejamos também este sinal vivo de Jesus onde a gente estiver. Repito, se Jesus é o rosto de Deus no humano, o humano tem que ser o rosto divino de Jesus onde ele estiver. É com esse espírito então que a gente tem de perguntar na honestidade da nossa fé: como que eu estou fazendo resplandecer esta fé em Cristo, o Verbo Eterno, o Verbo encarnado entre nós? Esta pergunta tem que nos motivar a caminhar com mais decisão em nossa fé. Continuamos unidos nessa novena tão bonita em louvor à Mãe de Deus. Que Nossa Senhora te abençoe. Pai, Filho e Espírito Santo, um abraço. Até amanhã. Não se esqueça, quinto dia, amanhã. Fique com Deus.

14 minutos com a Mãe Aparecida, música, fé e missão. Obrigado a você, meu irmão, que reza conosco também por uma das nossas emissoras que integram a Rede Aparecida de Rádio. Rádios espalhadas por todo o Brasil. Obrigado a você que está rezando conosco por uma de nossas emissoras parceiras na evangelização. Obrigado a você, meu irmão, que está pelo aplicativo Aparecida, rezando conosco, pelo a12.com/Rádio Aparecida, em oração também, junto com a gente. Como é bom tê-los aqui junto a nós. 3104-1043 é o nosso WhatsApp para você rezar conosco, logo mais às 4 da manhã, enviando também as suas intenções pelo 3104-1043.

Deus, por quem você está rezando, por quem você vai rezar no dia de hoje. Obrigado, viu? A você que está participando com a gente. 3104-1043. E o nosso momento é de oração.

Senhor nosso Deus. Neste novo dia, queremos colocar nosso coração em vossa presença e pedir que nos ensineis a diminuir a agitação, as preocupações e tudo aquilo que nos impede de escutar a vossa voz. Muitas vezes, Senhor, somos como Marta. Corremos, trabalhamos, resolvemos tantas coisas e nos deixamos dominar pela ansiedade. Ajudai-nos a compreender que antes de fazer muitas coisas para vós, precisamos estar convosco, ouvir a vossa palavra e permitir que ela transforme nossa vida. Dai-nos, como Maria, um coração atento, capaz de parar, escutar e contemplar. Que não deixemos as preocupações do dia a dia roubarem de nós a paz que somente vós podeis oferecer. Senhor, por intercessão de São Bruno, ensinai-nos o valor do silêncio, da oração e da busca sincera pela vossa presença. Que saibamos reconhecer vossa voz no meio das nossas ocupações e colocar vossa vontade acima dos nossos próprios planos.

0: se conhecesse o dom de Deus, coral Campanha da Fraternidade. Meia-noite 28, bom dia.
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1: Meia-noite e meia, bom dia. 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

0: onde quer que você esteja, viu, rezando conosco em mais uma madrugada com a mãezinha querida, a Senhora Aparecida. Deixa eu abraçar aqui os irmãozinhos que estão rezando conosco. É, o nosso irmão querido rezando, louvando e agradecendo a Deus por tudo. O Denner, lá em Ubatuba, litoral norte paulista, rezando conosco. Abençoado dia você, viu, Denner? Obrigado pelo carinho, as orações de sempre, meu irmão. O José Arantes rezando com a gente também, pedindo por ele, pela família, louvando e agradecendo a Deus por tudo. A Michele rezando com a gente também, louvando e agradecendo a Deus por tudo na vida dela, rezando pelo Carlos Renan. Que Deus abençoe você, toda a sua família, viu, Michele? Obrigado pelo carinho. A Elaine, no bairro Jardim Nordeste, em São Paulo, capital, rezando por ela, pela família, louvando e agradecendo a Deus por tudo e pedindo sempre que a mamãe do céu, a Senhora Aparecida, proteja e guarde a todos nós. Amém, Elaine. O Renato Rodrigues, lá em Patos de Minas, rezando por ele, pela dona Ana Paula, pelas filhas, a Maria Clara, a Maria Eduarda, a Xará, da minha Maria Eduarda, e a Luna. É, são as três princesas do nosso Renatão Rodrigues, lá em Patos de Minas, trabalhando e rezando conosco, né, Renato? Obrigado, meu irmão. Os irmãos Félix em São José do Rio Preto, o Paulo Roberto lá em Santa Rita de Jacutinga, rezando hoje pelas filhas dele, louvando e agradecendo também pela vida da prima dele, a Marcilene, louvando e agradecendo pela Karina e família, pela Kelly e família e todos os familiares, louvando e agradecendo a Deus por tudo.
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0: Fostes vós que me formastes as entranhas, e no seio de minha mãe, vós me tecestes. Eu vos louvo e vos dou graças, ó Senhor, porque de modo admirável me formastes. Que prodígio e maravilha as vossas obras!
1: Conduzi-me no caminho para a vida, ó Senhor.
0: Até o mais íntimo, Senhor, me conheceis. Nenhuma sequer de minhas fibras ignoráveis, quando eu era modelado ocultamente, era formado nas entranhas subterrâneas. Conduzi-me no caminho para a vida, ó Senhor.
1: Conduzi-me no caminho para a vida, ó Senhor.

outra pessoa. Fazei tudo o que ele vos disser. Meia-noite, 40 minutos, 20 minutinhos faltando para 1 da manhã, com a manhã parecida.

em agradecer a Deus por você que reza comigo esta oração de hoje. Nesta oração eu lembro de maneira especial os aniversariantes de hoje, o Héctor, que trabalha no Liceu de Campinas, e o Pedro.

da Santíssima Trindade. Em nome do Pai, do Filho e do Espírito Santo. Amém. Senhor nosso Deus, nosso Pai, nós cremos em vós, nós esperamos em vós, nós vos amamos, nós vos agradecemos este dia e vos damos graças porque estamos com vida. Oferecemos este dia ao Senhor com todas as nossas alegrias e sofrimentos, com todos os nossos trabalhos e divertimentos. Guardai-nos do pecado.

recebeu em sua casa. Sua irmã chamada Maria sentou-se aos pés do Senhor e escutava sua palavra. Marta, porém, estava ocupada com muitos afazeres. Ela aproximou-se e disse: Senhor, não te importas que minha irmã me deixe sozinha com todo o serviço? Manda que ela me venha ajudar. O Senhor, porém, lhe respondeu: Marta, Marta, tu te preocupas e andas agitada por muitas coisas, porém uma só coisa é necessária. Maria escolheu a melhor parte e esta não lhe será tirada. Palavra da Salvação. O evangelista Lucas não cita o nome do vilarejo, mas sabemos de se tratar de Betânia. Certamente Jesus passou várias vezes por ali e conhecia a família há muitos anos, como bem revelou o evangelista João, mas isso não é expresso na narração de Lucas. Isso se deve certamente ao objetivo do evangelista Lucas, que é mostrar Jesus Cristo como verdadeiro mestre. A atitude de Maria demonstra como deve ser o discipulado. Ficou sentada aos pés do Senhor e escutava a sua palavra. Com isso, Lucas quer alertar a sua comunidade e a nossa comunidade hoje de discípulos e missionários de que o primeiro passo do discipulado é a escuta atenta, que abre o coração.

Peçamos a Deus nesta oração a bênção para a sua garganta. Eleve seu pensamento, seu coração a Deus, coloque a mão na sua garganta e rezemos juntos. Ó glorioso São Brás, que restituístes com uma breve oração a perfeita saúde de um menino que, por uma espinha de peixe atravessada na garganta, estava prestes a morrer. Obtenha para nós, agora, a graça de experimentarmos a eficácia do vosso patrocínio em todos os males da garganta. Conservai a nossa garganta.

sua bondade infinita, criou o ser humano e deu aos que creem em seu Filho ressuscitado a esperança da ressurreição. Dê também a você hoje toda a consolação e bênção. O Senhor esteja convosco, Ele está no meio de nós. Pela intercessão de São Brás, desça sobre você, sobre a sua família, sobre as suas intenções e necessidades, a bênção de Deus Todo-Poderoso, Pai, Filho e Espírito Santo. Amém. O abraço de hoje vai para a Márcia de Sorocaba, a Leda dos Estados Unidos, o Júlio Gonzalez do Paraguai, um abraço para a Luísa de Vinhedo, Ana Maria de Sorocaba, e um abraço para a Tati, o João, Alex, Amanda, também de Sorocaba. Sou o padre Edmilson Moraes, salesiano de Dom Bosco.

0: estado de São Paulo, no Colégio Liceu Salesiano Nossa Senhora Auxiliadora. Que Deus continue abençoando sua saúde e suas intenções. Abraço e até mais.
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Zé Vicente, Deus Clemente, grito dos excluídos. 10 minutinhos faltando para a 1 da manhã, com a mãe Aparecida, Rede Aparecida.

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1: Padre Rubens Gomes de Carvalho chegando.
2: Ouvintes queridos, eu e vocês, juntos, crescendo na fé, procurando conhecer a fé, vivê-la intensamente, uma atitude profunda de encontro com a verdade para anunciar a verdade. E nosso grande encontro está sendo sobre os sacramentos da iniciação cristã. Aqueles primeiros sacramentos que abrem a porta para que a vida da igreja seja fecunda. Para receber o batismo, participar da comunidade cristã como discípulos do Senhor Jesus. E nós estamos vendo um pouquinho sobre a Eucaristia, o pão da vida. João 6:28-56. Você já conferiu isso no Evangelho de São João? Marque aí. Você se comprometer em conhecer um pouquinho Jesus e o pão da vida. Quando ele fala antes de instituir a Santa Missa, a Eucaristia, ele já fala do pão da vida. Ele está preparando a comunidade para esse choque. O seu corpo, o seu sangue, como alimento, a essa palavra é muito difícil. Alguns até abandonaram Jesus, né? Então leia lá, Evangelho de São João, capítulo número 6, versículos 28 a 56. Jesus, o pão da vida. O versículo 28, com o qual se começa a falar do pão da vida, do capítulo 6 de São João, esse versículo 28 então diz: então alguns discípulos perguntaram: o que é que devemos fazer para realizar as obras de Deus? Eu preciso realizar as obras de Deus, não do mal. E no versículo 29, Jesus responde a esse que pergunta: o que fazer, o que devemos fazer para realizar as obras de Deus? Jesus então responde: a obra de Deus é que vocês, meus discípulos, acreditem naquele que o Pai enviou. E no versículo 30, eles então, os discípulos, perguntaram a Jesus: que sinal realizas para que possamos ver e acreditar em ti? Olha os questionamentos, né? Aprofundando na verdade. Qual é a tua obra, Jesus? E no versículo 31, Jesus diz: nossos pais comeram o maná lá no deserto, na vinda e na saída do Egito. Eles comeram o maná, o alimento do deserto. Como dizem as Escrituras,

0: versículo 32,
1: Jesus responde diante deles, né? E deu-lhes um pão que vem do céu.
0: Então Jesus responde a eles: eu garanto a vocês, meus discípulos, meus seguidores, Moisés não deu para vocês o pão que veio do céu. É o meu Pai, o Pai do céu, é o meu Pai quem dá para vocês o verdadeiro pão que veio do céu. E no versículo 33, capítulo 6,

0: Deus é aquele que desceu do céu e dá vida ao mundo. Esse é o pão da vida, Jesus, que se torna alimento, que nos fortalece no amor, nos fortalece no testemunho, nos fortalece na palavra dele. Receber o pão da vida é receber a força de Deus para que as pessoas, recebendo o corpo e o sangue do Senhor, façam acontecer a justiça, a fraternidade, e ele salva também com Jesus a comunidade. Nós voltaremos para o nosso próximo encontro. Fique na paz do Senhor. Tchau.
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0: William Correia cantando pra gente. Agora 12:59. Bom dia!
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1: 1:03, bom dia.
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1: Com a Mãe Aparecida, Rede Aparecida de Rádio, juntinho de você, na sua casa, no seu trabalho. Obrigado, viu, pela sua companhia, louvando e agradecendo sempre. Logo mais às 4 da manhã, o nosso Santo Terço, e você, meu irmão, minha irmã, rezando com a gente, louvando e agradecendo. O Paulo Sérgio, lá em Aracaju, no Sergipe, está de plantão, porteiro de condomínio, trabalhando e rezando com a gente, pedindo as bênçãos da Mãe Aparecida por ele, pela família, por todos os nossos irmãos, rezando também pelo Papa Leão, pela alma do Papa Francisco e por todos os amigos que estejam nesse momento também trabalhando, rezando e louvando a Deus conosco. Quem reza com a gente também, o nosso Pedro Canuto, ele que está lá em Aracaju, no Sergipe, rezando conosco, por todas as famílias do Brasil e do mundo inteiro. Louvando e agradecendo também a nossa Eliciane. Ela pede oração por ela, pela família, louvando e agradecendo. Ela é de Serrinha, na Bahia. Ela ouve todos os dias o programa com a Mãe Aparecida. Ô, Eliciane, obrigado, viu, minha irmã? Seja muito bem-vinda ao Com a Mãe Aparecida, viu? Nosso povo lá da Serrinha, Serrinha na Bahia, povo lindo, abençoado. Obrigado pelo carinho de sempre. Continue rezando conosco, viu, minha irmã? Agora 1:05, bom dia.
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1: Recado de Deus, Padre Joãozinho canta pra gente.

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1: Gabi Pedroso chegando.
0: O nosso interior. A felicidade é interior, não exterior. Portanto, não depende do que temos, mas do que somos. Harry Van Dyke, poeta e escritor americano. O exterior é um reflexo do interior. Jesus fala de um tesouro em nosso interior. Quando é bem cuidado, irradiamos mais beleza que os esteticistas possam reproduzir. O que vem deste tesouro alimenta todo o nosso ser. Ele vai se formando à medida que filtramos o que vem a nós, impedindo que entre lixo em nosso ser, ou seja, tudo que ruim, desde músicas, imagens, pensamentos ou atitudes, devem ser impedidos, e somente o que for bom é que deve ser armazenado em nosso tesouro. Vamos assim, dia a dia, passo a passo, construindo a verdadeira felicidade baseada no que somos e no que acreditamos. Tudo isso se reflete em nosso semblante alegre e em nossas atitudes positivas diante da vida. Seja feliz. Reflexão feita por José Irineu Menezes. 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

0: Adriana Ribeiro. Deus te vê, Deus vê a todos nós. 1:18.
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2: Como já nos disse São João Paulo II, Deus colocou no coração do homem o desejo da verdade e, consequentemente, de conhecê-lo. E conhecendo-o e amando-o, chegar à verdade sobre si mesmo. Jesus revela-nos o Pai e revela-nos a nós mesmos. A busca da verdade é a missão constante do cristão comprometido com a vida e com os sentidos. Pois sem a verdade, não há justiça. E sem justiça, não há reino de Deus entre os homens. Existe uma verdade objetiva, absoluta, e só quem tem coragem de olhar para dentro de si e deixar-se questionar é que a descobrirá. Queira Deus que surjam cada vez mais cristãos dispostos a dar razão de sua fé, testemunhando com fundamentos reais seu amor a Cristo e a sua igreja, em qualquer lugar que esteja. Não dá para concluir de forma diferente. Razão e fé combinam. Afinal, são duas asas que nos elevam.

0: festa da padroeira, 1h24, com a mãe Aparecida, música, fé e missão.
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1: Juntinho de você, onde quer que estejas, na sua casa, no seu trabalho, rezando conosco em mais uma madrugada. 3104-1043 é o nosso WhatsApp para você enviar as suas intenções para o Santo Terço às 4 da manhã.
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1: Enúncio Velho chegando com esse momento especial para todos nós.
0: Refletindo o tema, uma Ave Maria pode mudar nosso dia. Vamos juntos começar o Momento com Maria de hoje. Uma Ave Maria pode mudar o nosso dia, porque quando pronunciamos o nome de Maria, colocamos nosso coração nas mãos daquela que sempre nos conduz a Jesus. Maria, nossa mãe, conhece nossas dores, nossas lutas e também nossas esperanças. Em meio à correria, uma simples Ave Maria pode trazer paz à alma, renovar nossa fé e nos lembrar de que nunca estamos sozinhos. Ela nos ensina a confiar, a esperar e a dizer sim a Deus, mesmo quando não compreendemos seus caminhos. Hoje, pare por um instante, respire fundo e reze uma Ave Maria.

falemos da graça de ser sacerdote católico. O verbo exato não é escolheu ser padre, mas foi acolhido. Acolheu depois de ser acolhido. A igreja os acolheu, os padres. E no tempo certo, você, um deles, que já havia acolhido, tomou sua decisão. Vou tentar ser sacerdote, não apenas para salvar almas, mas para salvar pessoas, corpo e alma. Seja na catequese paroquial, escolar, ou até mesmo em alguma missa, você já ouviu Mateus 25, 31, 46. Ali está um projeto de vida. Um padre pregou sobre João 17, 1, 26, e aí você diz, aí está um projeto de sacerdote. E ao ouvir algumas canções sobre Jesus, a igreja e o desejo de servir o povo, você concluiu, eu acho que eu posso ser um pai para o povo. Quero ser um pai, um padre católico. Não foi assim? Cante comigo.

0: a fé escreveu. Padre Zezinho, 1h47, bom dia.
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0: nessa copiosa redenção não há maior amor. 1h55, bom dia, com a manhã parecida.
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5: 2 horas, horário de Brasília.
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5: Com a Mãe Aparecida, Rede Aparecida de Rádio, deixa eu abraçar aqui uns irmãos queridos que rezam conosco por uma das nossas emissoras que integram a Rede Aparecida de Rádio. Em Curvelo, a Rádio Centro Minas FM, a nossa querida 94.3. Louvando e agradecendo conosco também a Rádio Medianeira, lá em Santa Maria do Rio Grande do Sul, 102.7. Os nossos irmãos que rezam conosco em Boa Vista, Roraima, pela Rádio Monte Roraima FM, a 107.9. Rezando, louvando e agradecendo em Juiz de Fora, pela Rádio Catedral FM, a 102.3. Alô Simone, alô Júlio, seu Milton Garcia, todo esse povo querido de Juiz de Fora, Nilva, rezando com a gente, louvando e agradecendo sempre ao nosso bom Deus, a Isabel Kirchmeier, o Eduardo Zanin também rezando conosco, todo esse povo de Deus em Juiz de Fora, pela Rádio Catedral FM, nossa grande parceira na Rede Aparecida de Rádio. Agora, 2 horas, 2 minutos.
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0: Fernando Vignotti, No Teu Altar. 2:06 com Amanhã Aparecida, música, fé e missão. Padre Vanderlei está chegando com o nosso momento de oração.
1: Querido irmão, querida irmã, chegamos no mês de outubro e o nosso coração está em festa. No dia 12 de outubro, celebramos a padroeira do Brasil, Nossa Senhora Aparecida. A novena deste ano nos convida a refletir o tema Com Maria em Comunidade, Conhecer e Praticar a Palavra. Neste momento especial do programa Com a Mãe Aparecida, te convido a rezarmos. Ó Rainha incomparável, Nossa Senhora Aparecida, refúgio e consolação dos aflitos, livrai-nos de tudo que vos possa ofender e ao nosso Santíssimo Redentor

0: nosso Senhor Jesus Cristo. Rogamos por vossa proteção em todos os caminhos espirituais e temporais, livrando-nos de todas as tentações, para que, trilhando o caminho da virtude, possamos ver, amar e vivenciar vossa eterna glória, a palavra de Deus encarnada em nossas vidas por todos os séculos, e vos contemplar na eternidade do céu. Amém.
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0: Roberto Carlos cantando pra gente, Homem Bom. 2:11 com a Mãe Aparecida, Rede Aparecida de Rádio, Música, Fé e Missão.
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0: Padre José Allen chegando em mais uma madrugada com a sua mensagem.

0: paz esteja com você. Cada dia nós temos uma nova oportunidade de aprender aquilo que é essencial para a nossa vida: fazer a vontade de Deus ou escutar a palavra de Deus e praticá-la. Aqui está a essência da nossa vida e da nossa fé: fazer a vontade de Deus. E a palavra de Deus expressa a vontade dele. Mas não é apenas uma doutrina, um ensinamento. É um modo de nos conduzir para viver de um modo diferente a vida. E Maria é para nós um modelo. Na primeira carta, São João diz: guardamos os mandamentos de Deus e fazemos o que é agradável a seus olhos. Este é o seu mandamento. Assim seja também para cada um de nós. E olhamos para Maria na sua humildade e simplicidade. Desde o início, quando o Evangelho fala que ela foi escolhida para ser a mãe do Senhor, a resposta dela foi: faça-se a vossa vontade. Portanto, fazer a vontade de Deus, expressa na sua palavra, vamos fazendo viver uma vida plena, crescendo na graça, na fé, na esperança, e construindo uma nova civilização, a civilização não do poder, do ter ou do prazer, mas a civilização do amor. Deus se revela como Pai que ama seu Filho Jesus Cristo. Não pede nenhuma outra coisa de nós, senão que escutemos Jesus e sigamos a ele como verdadeiros discípulos. Maria, como já disse tantas vezes, mesmo sendo mãe, se tornou discípula de seu filho, foi aprendendo com ele como viver essa nova e decisiva etapa da vida. E Maria é um modelo permanente para cada um de nós. Que tenhamos no coração essa humildade, essa confiança, e que a palavra de Deus penetre como uma semente num terreno bom que vai produzir muitos frutos.
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0: Grupo Edipal, Canto de Maria. 2:17 com a Mãe Aparecida, Rede Aparecida de Rádio, Música, Fé e Missão. Às 4 da manhã, rezemos o Santo Terço Mariano.
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criou o céu e a terra. Deus criou o mundo dos anjos. Deus criou o homem. Deus encheu o universo de maravilhas. O céu estrelado da noite, esses abismos imensos onde as nebulosas giram tranquilas. Nessa imensidão do céu, o sol é uma estrelinha pequenina entre bilhões de estrelas. Mas ele é muito grande, 1.600.000 vezes maior que a Terra. E ele está colocado exatamente ali, na ordem que o Criador Eterno estabeleceu. Em volta do Sol giram astros e a Terra é um pequenino astro. Nós acharemos a Terra tão grande? Não. Mas ela não é nada. Se o Sol já é uma estrelinha, então o que é nossa pequenina Terra? E aqui neste mundo vive o homem. Deus criou este pequenino mundo que roda em torno do Sol, tão bonito. A Terra é bonita. A atmosfera azul em torno do globo, o fundo imenso das estrelas ao nascer do Sol e as belezas do dia. Oh, muito bonito. A beleza da tarde, a beleza da manhã. Os ardores do meio-dia, as nuvens que passam voando e as aves voam com elas. O mundo das plantinhas tão bonitas como a orquídea. E no Brasil, tem mais de 2.000 qualidades de orquídeas. Nós podemos descrever tudo o que Deus criou. Criou tudo na mais perfeita ordem, na mais perfeita harmonia. Deus criou o grande reino, o universo. Mas muito mais importante é o homem. Porque o homem é espírito. O homem é um eu. O homem é uma pessoa. As flores morrem. O nosso eu não morre. Nosso corpo perece no cemitério por algum tempo. Mas o nosso eu evita a sepultura e vive. O homem terá existência eterna. A sorte do homem é uma sorte que some do infinito. E Deus criou o homem para participar da eternidade de Deus, da imensidade de Deus. Criou para estar presente no infinito, para participar do poder de Deus, participar da santidade de Deus. Por isso criou o homem. Mas é o Espírito que conhece como Deus conhece. O homem também conhece, mas só que Deus conhece infinitamente mais. Deus ama o homem também. Deus é feliz. Deus quer que o homem seja eternamente feliz e que já neste mundo, preparando para a eternidade, que seja muito feliz. Os planos de Deus são planos de amor. Ele diz na Bíblia: com amor eterno eu te amei e cheio de bondade.

verdade procuro atrair-se para mim. Contemplando o Criador Eterno, nós sentimos o eterno amor. Sentimos a ideia infinita do Pai que tudo criou. Sentimos o amor eterno do Pai e do Filho e do Espírito Santo. A revelação vem nos ajudar dizendo que este grande Deus, Criador do céu e da terra, Deus uno e trino, é o Pai, é o Filho e é o Espírito Santo. E nós ficamos abismados diante do plano de Deus. Os anjos foram criaturas destinadas a serem felizes, conhecer e serem semelhantes a Deus, possuírem a vida e a graça santificante. Foi revelada aos homens depois que Deus comunica a sua própria vida aos homens e aos anjos. É a graça santificante. Os anjos são chamados para a contemplação eterna. Os homens são criados para a graça da contemplação e da felicidade eterna. Este era o grande plano de Deus. Cada homem devia e deve livremente escolher. Será feliz se aceitar o plano de Deus, o plano divino. Será feliz se aceitar que Deus é Deus e que somos suas criaturas. Será feliz se obedecer a Deus, fazendo sua santa vontade. E depois será confirmado para sempre na felicidade. Infelizmente, muitos anjos se perderam. Os anjos são criaturas criadas para a felicidade eterna. Houve alguns que se rebelaram contra Deus e quiseram ser independentes. Mistério. Eu não entendo. Depois, o homem fez a mesma coisa. Em vez de escolher a obediência, o respeito, a adoração, a sujeição, o homem também segue a tentação do espírito mau, o demônio, o anjo que havia traído. E o homem também pecou. A humanidade também pecou. Foi por isso que Deus criou a morte e criou também a dor, as trevas, a sepultura. Deus não teria criado essas coisas se o homem não tivesse pecado. De antemão, Deus já sabia que o homem ia pecar. Por isso, a evolução do universo foi assim, para que este mundo se tornasse como ele é, um mundo de cemitério, de angústias, de agonias, de lamento e de vale de lágrimas. Deus criou a morte e o sofrimento por amor, porque vendo que o homem pecara, mas querendo salvá-la, Deus criou o sofrimento para que através dessa escada terrível o homem possa recuperar o plano eterno de eterna felicidade. E assim, o quadro geral de toda a história sobrenatural da humanidade. Viva Cristo Rei e viva Senhora Aparecida Rainha.

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6: 2:30, bom dia.
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6: Com a Mãe Aparecida, Rede Aparecida de Rádio, onde quer que você esteja, rezando conosco, louvando e agradecendo ao nosso bom Deus por tudo que temos, por tudo que somos, louvando e agradecendo.

0: Cidade Shalom, Vinho Novo, cantando pra gente. 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
0: Agora a Gabriele Trovo chegando para cantar pra gente. Existe um milagre.

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2: Quem vos ouve a mim, ouve. E quem vos rejeita a mim, rejeita. E quem me rejeita, também rejeita aquele que me enviou. Lucas 10:16. Ouvir. Às vezes pensamos que ouvimos bem. Afinal, nossos tímpanos estão em ordem e não temos nenhuma deficiência. Mas se eu dissesse que até uma pessoa surda ouve melhor do que a gente, uma coisa é escutar, tipo aqueles que a conversa entra por um lado e sai pelo outro. Outra coisa é parar para ouvir e dar sentido ao que estão nos falando. Tanto que ouvir é um dos maiores dons que temos. Se você perceber, as pessoas ao seu redor estão ansiosas para serem ouvidas e atendidas. É por isso que precisamos aprender a ouvir mais e falar menos. É um conselho para todas as pessoas que querem se dar bem na vida. Da mesma forma, não poucas vezes fazemos desdém das palavras de Jesus. Sabemos que são importantes, mas continuamos a nossa vida do jeito que queremos, com a nossa liberdade de viver sem que houvesse amanhã. O mestre não fala somente em escutar, mas ouvir e deixar que suas palavras penetrem no nosso coração e transformem a nossa vida. Quer que a doçura da sua mensagem nos leve ao arrependimento? Daí você pode achar que é fácil, mas Jesus pede que amemos os inimigos e nós relutamos. Ele pede que deixemos o ódio, a inveja, a preguiça de lado, mas nós continuamos procrastinando e desejando o que não é nosso. E o recado mais duro é: quem vos ouve a mim, ouve. E quem vos rejeita a mim, rejeita. E quem me rejeita, também rejeita aquele que me enviou. Ouvir faz tão bem. Um chefe que sabe ouvir é um líder. Um marido que ouve sua esposa é feliz. Um filho que ouve os seus pais estará preparado para uma vida feliz. Aquele que ouve os conselhos de Deus, aceita a sua palavra, estará preparando a sua eternidade. Comece ouvindo a pessoa que está ao seu lado neste momento e pergunte: como posso ajudar? Assim como Deus ouve a nossa oração e atende, é bom que a gente exerça o poder de ouvir os outros. Querido Deus, ensina-nos a ouvir a tua palavra de coração e ajuda-nos a ouvir o nosso próximo. Amém.

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2: A paz de nosso Senhor Jesus Cristo esteja com você, meu irmão e minha irmã. Hoje é dia 6 de outubro e a igreja celebra a memória de São Bruno. Lembramos hoje o santo fundador da Ordem dos Cartuchos, ordem considerada a mais rígida de todas as ordens da igreja e que atravessou a história sem reformas. Filho de família nobre de Colônia, Alemanha, nasceu Bruno no ano 1035. Quando alcançou a idade, foi chamado pelo Senhor ao sacerdócio e se deixou seduzir. Amigo e admirado pelo arcebispo de Reims, Bruno, inteligente e piedoso, começou a dar aulas na escola da Catedral de Reims, até que já cinquentenário e cônego, amadureceu a inspiração de servir a uma ordem religiosa. Após curto estágio no mosteiro beneditino, retirou-se a uma região chamada Cartuxa, com a aprovação e bênção de um bispo, o qual ofereceu-lhe o lugar. Assim, São Bruno começou a sua obra, a partir do coração quente de amor por Jesus e pelo reino. Com companheiros, observava-se absoluto silêncio, a fim do aprofundamento na oração e a meditação das coisas divinas, ofícios litúrgicos, comunitários, obediência aos superiores, trabalhos agrícolas, transcrição de manuscritos e livros piedosos. Quando um dos discípulos de São Bruno tornou-se Papa, teve ele que obedecer o vigário de Cristo, que o queria como assessor. Porém, recusou ser bispo e, após pedir com insistência, conseguiu voltar à vida religiosa, quando, juntamente com amigos de Roma, fundou no sul da Itália o mosteiro de Santa Maria da Torre, onde veio a falecer no ano 1101. As últimas palavras foram: "Eu creio nos santos sacramentos da Igreja Católica. Em particular, creio que o pão e o vinho consagrados na Santa Missa são o corpo e sangue verdadeiros de Jesus Cristo." Que possamos hoje aprender de São Bruno a importância do recolhimento, do silêncio em meio à agitação do mundo e dedicarmos tempo à contemplação de Deus. São Bruno, rogai por nós.
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Rádio. 10 minutinhos faltando para as 3 da madrugada. Madrugada de terça-feira, 6 de outubro. Cleidimar Moreira, Padre Cleidimar Moreira, cantando pra gente.

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2: 3 horas, horário de Brasília.
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2: Com a Mãe Aparecida, onde quer que você esteja rezando conosco nesta madrugada de terça-feira, rezando por você e pela sua família, louvando e agradecendo ao nosso bom Pai por tudo que temos, por tudo que somos. Obrigado a você que está rezando com a gente aí na sua casa, no seu trabalho, a você, meu irmão, que está na estrada rezando conosco também. Deixa eu abraçar aqui os irmãos que estão pelo 3104-1043. A dona Maria de Lourdes, lá em Itapurã, no Mato Grosso do Sul. O Giovânio, em Senhor do Bonfim, na Bahia, rezando por ele, pela família, pelo também rezando o irmão do Tito em oração, louvando e agradecendo. A Marlene, no bairro Santa Luzia, aqui em Aparecida, rezando conosco. O Tarcísio Novaes está em Alfenas, Minas Gerais, rezando por ele, pela família, e pedindo também oração pela... Deixa eu ver aqui, coloco o nome de minha mãezinha na oração. Nossa, meus sentimentos, viu, meu irmão? A mãe dele faleceu no dia de ontem, voltou à casa do pai, fez a Páscoa dela aos 99 anos. E ela foi sepultada hoje em Campos Gerais. Meus sentimentos, viu, Tarcísio, a você, a sua família, que Deus console o coração de vocês e que vocês agradeçam, sejam gratos pelo tempo que a mãezinha ficou aí, 99 anos, hein? Que maravilha! E agora retornou à casa do pai. Muita força aí, viu, meu irmão? Que Deus abençoe, que a Mãe Aparecida cubra todos vocês com seu manto sagrado. Dona Creuza, lá em Americana, rezando conosco por ela e pela família. Mônica Mago também rezando com a gente, rezando lá em Cruzília, louvando e agradecendo a Deus. A Nilva Araújo reza conosco também por ela, pela vida dela, pela vida e saúde dela, da família, de todos que precisam de nossas orações. O Luciano de Votorantim rezando também pela alma da mãezinha dele, que partiu também para a casa do pai. Meus sentimentos, meu irmão, que Deus abençoe a vocês aí, a sua família, que possa consolar o seu coração, viu? Esse momento agora é difícil, é complicado, mas confiança, sempre, sempre, viu, meu irmão? A mãezinha partiu para a casa do pai, agora a morada eterna. Seu Joaquim Pereira rezando conosco lá em Franca, interior de São Paulo, ele e Dona Maria Divina, louvando e agradecendo hoje pelo aniversário dela. Hoje Dona Maria Divina completando mais um aninho de vida. Que Deus abençoe, que a Mãe Aparecida a cubra com o seu manto sagrado, viu, Dona Maria Divina? Rezando conosco, louvando e agradecendo ao bom Deus. Agora 3:03.
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1: Olá, meu irmão, minha irmã. Graça e paz para você e toda a sua família. O Evangelho hoje apresenta-nos o episódio de Marta e Maria, duas irmãs que oferecem hospitalidade a Jesus na casa de Betânia. Marta imediatamente coloca-se a servir Jesus e os convidados, enquanto Maria se senta aos pés de Jesus para ouvi-lo. E com alegria celebramos hoje a memória de Santa Faustina, a apóstola da Divina Misericórdia. Santa Faustina é mundialmente conhecida por seu diário espiritual e pelas aparições onde recebeu a missão de propagar a devoção à Divina Misericórdia. Invoquemos a luz do Espírito Santo para que abra as nossas mentes e corações ao acolhimento da palavra do Senhor.

que habitas, tu que falas, rezas e ages em mim. Abra-me à palavra, que a minha mente e o meu coração sejam o terreno bom onde a semente da palavra possa germinar, crescer e frutificar, para que a minha vida seja transformada. Amém. Hoje, 6 de outubro, a liturgia nos oferece o Evangelho de Lucas, capítulo 10, versículos 38 a 42. Estando eles de viagem, Jesus entrou em um povoado e uma mulher chamada Marta deu-lhe hospedagem. Ela tinha uma irmã chamada Maria, que sentada aos pés do Senhor, ouvia sua palavra. Marta, atarefada com muito serviço, aproximou-se e disse: Senhor, não te importas que minha irmã me deixe fazer o serviço sozinha? Dize-lhe, pois, que me ajude. Mas o Senhor respondeu: Marta, Marta, estás preocupada e inquieta por tantas coisas. No entanto, somente uma é necessária. Maria escolheu a melhor parte, e esta não lhe será tirada. No itinerário do discipulado, hoje somos chamados a mergulhar no tema da hospitalidade, algo sagrado nas civilizações antigas, sobretudo em Israel. Acolher o outro remete a acolher o próprio Deus. É gesto de amor. A hospitalidade também está presente na casa das irmãs de Betânia.

Jesus é bem recebido, descansa e partilha a vida com seus amigos. Mas acolhê-lo ultrapassa todas as práticas de hospitalidades comuns do mundo antigo. Se Marta realiza o papel de dona de casa que se preocupa demasiadamente em receber bem o amigo, Maria inaugura um novo papel: estar aos pés do Mestre para acolher sua palavra como verdadeira discípula. É a postura de quem tem ânsia de aprender. Marta, mesmo recebendo Jesus em sua casa, volta ao trabalho e não o escuta. Em vez de dialogar com a irmã, reclama a presença dela para ajudá-la no serviço. Está sozinha. Quer tirar a irmã daquilo que é essencial no seguimento a Jesus. As várias preocupações a impedem de perceber que a escuta da palavra, traço do verdadeiro discípulo, é o fundamento do serviço que frutifica. Está inquieta, distraída e distante do Mestre, porque foi absorvida por outras coisas que pareciam mais importantes e emergenciais. Jesus repreende-a suavemente ao evocar o nome de Marta por duas vezes. Longe de contrapor sua ação à contemplação de Maria, o Mestre sabe da importância da hospitalidade, mas quer enfatizar que ela não está acima da escuta atenta da palavra. Marta, assim como cada um de nós, não pode deixar as inúmeras preocupações inquietarem seu coração. É preciso focar no essencial, que nos faz perseverar no relacionamento com o Senhor, buscando cada dia estar em comunhão com Ele. Disse Jesus: Marta, Marta, estás preocupada e inquieta por tantas coisas. No entanto, somente uma é necessária. Maria escolheu a melhor parte, e esta não lhe será tirada. O Senhor nos convida a sermos praticantes da palavra. Neste momento, vamos dispor o nosso coração para a vivência de sua palavra.

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1: Hoje, o irmão Afonso Murade traz uma reflexão sobre o batismo de Jesus, o início da sua missão e a importância de Maria na educação do seu filho, e o deixa a seguir e trilhar o seu caminho.
2: Aqui na Basílica Nacional de Aparecida, temos vários mosaicos. Mosaicos são um conjuntinho de pedras que representam de uma maneira simbólica um acontecimento bíblico. Maria viveu com Jesus durante aproximadamente 30 anos. Educou Jesus, conviveu com ele na família. Chegou o momento que o Jesus adulto saiu de casa. Disse adeus para sua mãe. E Maria soube fazer esse gesto de perceber que o filho dela não pertencia mais a ela. Pertencia ao mundo. E como é difícil para as mães perceber isso, que tem que deixar o filho partir e ser ele mesmo. E a primeira cena depois da tentação de Jesus nos evangelhos é a cena do batismo de Jesus. Inaugura a missão de Jesus Cristo. Ora, o que o batismo significa? Primeiro, João Batista proclama publicamente que Jesus é o Filho. Esse mosaico, ele mostra isso de uma maneira simbólica muito bonita. Jesus está ali como em segundo plano lá embaixo, João Batista à direita, preparando para Jesus entrar no rio, porque o batismo de Jesus foi um batismo de imersão, e o autor colocou ali um anjo também. Na realidade, se fala que o Pai se revelou e disse: esse é o meu filho bem amado, escutem ele. E tem uma toalha que é o sinal do serviço, porque Jesus é o servo. Então, ao contemplar esse mosaico do batismo de Jesus, nós recordamos o início da missão de Jesus, com o que ele traz de vigor, de alegria, de esperança para o seu povo, e o gesto de Maria como mãe de deixar o filho partir, de deixar o filho fazer o seu caminho. Então, que nós, ao recordarmos o batismo de Jesus, que exatamente marca o final do tempo do Natal e o começo do tempo comum, a gente saboreie. Jesus vem ao nosso encontro. Ele nos comunica a vida plena. Maria é aquela que preparou Jesus junto com São José para essa missão tão bela durante os longos anos que educou Jesus.

O batismo de Jesus é o início da sua missão. Vem trazer vida, esperança e salvação ao seu povo. Obrigado, irmão Murad, por esta bonita reflexão. E você pode aprender ainda mais sobre Maria na Academia Marial de Aparecida. Até o próximo Escola de Maria.

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0: Cândido Romeiro.
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3: 3:37.
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0: Santo Anjo. 20 minutinhos faltando para as 4 da manhã, com a Mãe Aparecida.
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0: Elô Silvério chegando mais uma vez para participar conosco.
1: Maria disse então: minha alma canta a grandeza do Senhor e meu espírito se alegra em Deus, meu Salvador. Esse canto é a expressão mais elevada da alma de Maria. As lágrimas, alegrias e esperanças de Israel se encerram no coração de Maria, a Virgem, porque ele olhou com bondade para a pequenez da sua serva. A humildade de Maria é a causa de sua grandeza. Como ela se humilhou até o mais ínfimo, Deus a elevou à mais alta dignidade.

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1: Bom dia, meu amigo, minha amiga. Um rato, olhando pelo buraco na parede, viu o fazendeiro e sua esposa abrindo um pacote. Pensou logo no tipo de comida que haveria ali, mas ao descobrir que era uma ratoeira, ficou aterrorizado. Correu ao pátio da fazenda e avisou a todos: há uma ratoeira na casa! Uma ratoeira na casa! A galinha tranquila disse: desculpe-me, senhor rato, eu entendo que isso seja um grande problema para o senhor, mas não me prejudique em nada, não me incomoda. O rato foi até o porco: há uma ratoeira na casa, uma ratoeira! Desculpe-me, senhor rato, mas não há nada que eu possa fazer a não ser orar. Fique tranquilo que o senhor será lembrado nas minhas orações. O rato dirigiu-se à vaca: há uma ratoeira na casa. O quê? Ratoeira? E por acaso eu estou em perigo? Acho que não. E foi-se embora. Então, o rato voltou para casa abatido para encarar a ratoeira. Naquela noite, ouviu-se um barulho, como o da ratoeira pegando sua vítima. A mulher do fazendeiro correu para ver e, no escuro, não percebeu que a ratoeira havia pegado a cauda de uma cobra venenosa. E a cobra picou a mulher. O fazendeiro a levou imediatamente ao hospital. Ela voltou com febre. Todo mundo sabe que para alimentar alguém com febre, nada melhor do que uma bela canja de galinha. O fazendeiro pegou seu cutelo e foi providenciar o ingrediente principal. Como a doença da mulher continuava, os amigos e vizinhos vieram visitá-la. Para alimentá-los, o fazendeiro matou o porco. A mulher não melhorou e acabou morrendo. Muita gente veio para o funeral. O fazendeiro, então, sacrificou a vaca para alimentar todo aquele povo. Moral da história: o problema de um é o problema de todos. Diante de um problema que alguém lhe traz, qual é a sua reação? Algumas vezes, o melhor é se distanciar, não só para podermos ajudar a pessoa a pensar em uma solução, mas também para não nos envolvermos no problema, piorando ainda mais a situação. A melhor saída sempre é acalmar a pessoa que está com o problema, pois cabeça quente só toma a decisão errada. Contudo, em algumas situações, precisamos refletir sobre as implicações que alguns problemas têm em nossas vidas. Problemas políticos e sociais, por exemplo. É sadio nos interessarmos e tomarmos posse dos problemas da prefeitura da nossa cidade, do governo do estado e do governo federal. Afinal, um problema nessas esferas atinge a todos nós. Infelizmente, damos mais atenção aos pequenos entraves do que aos verdadeiros problemas que causam consequências em toda a sociedade, como a violência, a saúde, a legislação e por aí vai. E você?

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1: 4 horas, horário de Brasília.
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1: Com a Mãe Aparecida, Rede Aparecida de Rádio, momento de rezarmos o nosso Santo Terço. O nosso Santo Terço Mariano, rezando por você, meu irmão, por você, minha irmã, por todos nós, agradecendo a Deus por tudo que temos, por tudo que somos, por mais um dia que Ele nos concede, que seja um dia de bênçãos e graças a todos nós, de luta, claro, não fugimos da luta, nós enfrentamos a luta com força e coragem, com as bênçãos de Deus, com a intercessão de nossa mãezinha querida. E neste dia 6 de outubro, terça-feira da graça de Deus, louvando e agradecendo, pedindo sempre a proteção e as bênçãos de nossa mãezinha querida, contemplamos os mistérios da dor. E neste dia que celebramos São Bruno, também quarto dia da novena em preparação à festa de nossa mãe, Rainha e Padroeira do Brasil, a Senhora Aparecida. Com Maria, mãe e discípula, somos redimidos pela palavra encarnada. É o tema de hoje, da nossa novena. Com Maria, mãe e discípula, somos redimidos pela palavra encarnada. E nós pedimos, Senhor, nosso Deus, neste dia, nós queremos colocar nosso coração em vossa presença e pedir que nos ensineis a diminuir a agitação, as preocupações e tudo aquilo que nos impede de escutar a vossa voz. Muitas vezes, Senhor, somos como Marta. Corremos, trabalhamos, resolvemos tantas coisas e nos deixemos dominar pela ansiedade. Ajudai-nos a compreender que, antes de fazer muitas coisas para vós, precisamos estar convosco, ouvir a vossa palavra e permitir que ela transforme nossa vida. Dai-nos, como Maria, um coração atento, capaz de parar, escutar e contemplar. Que não deixemos as preocupações do dia a dia roubarem de nós a paz que somente vós podeis oferecer. Iniciemos o nosso Santo Terço no dia de hoje pedindo a intercessão de São Bruno. Ensinai-nos o valor do silêncio, da oração e da busca sincera pela vossa presença. Que saibamos reconhecer vossa voz no meio de nossas ocupações e colocar vossa vontade acima dos nossos próprios planos. É o que nós pedimos no dia de hoje. Que o Senhor nos conceda essa graça de podermos viver a sua palavra, a vossa palavra.

Senhor Jesus, nós nos oferecemos este terço que vamos rezar, meditando nos mistérios da vossa redenção. Concedei-nos, por intercessão da Virgem Maria, Mãe de Deus e Nossa Mãe, as virtudes que nos são necessárias para bem rezá-lo e a graça de ganharmos as indulgências desta santa devoção. Oferecemos particularmente em desagravo dos pecados cometidos contra o Santíssimo Coração de Jesus e o Imaculado Coração de Maria. Pela paz do mundo, pela conversão dos pecadores e pelas almas do purgatório. Pelas intenções do Santo Padre, o Papa Leão, pelo aumento e santificação do clero, pela santificação das famílias, pelas missões, pelas vocações, pelos doentes e por todo o povo brasileiro. Professemos a nossa fé. Creio em Deus Pai Todo-Poderoso, Criador do céu e da terra, e em Jesus Cristo, seu único Filho, nosso Senhor, que foi concebido pelo poder do Espírito Santo, nasceu da Virgem Maria, padeceu sob Pôncio Pilatos, foi crucificado, morto e sepultado, desceu à mansão dos mortos, ressuscitou ao terceiro dia, subiu aos céus, está sentado à direita de Deus Pai Todo-Poderoso, onde há de vir a julgar os vivos e mortos. Creio no Espírito Santo, na Santa Igreja Católica, na comunhão dos santos, na remissão dos pecados, na ressurreição da carne, na vida eterna. Amém. Reza conosco nesta madrugada, nossos irmãos que costumeiramente rezam conosco todos os dias, louvando e agradecendo ao nosso bom Deus por tudo que temos, por tudo que somos. Dona Maria do Rosário Correia, hoje rezando pela alma dela, ela que fez a Páscoa dela no dia de ontem, e rezando por todos aqueles que voltaram à casa do Pai. Dona Maria do Rosário Correia é a mãe do nosso querido irmão Tarcísio Novaes, lá de Alfenas, Minas Gerais. Ela faleceu, voltou ontem à casa do Pai aos 99 anos de vida. E nós estamos rezando hoje pela alma dela e de todos os nossos irmãos que fizeram a sua Páscoa no dia de ontem e no dia de hoje, que estão voltando à casa do Pai. Rezando conosco também o Antônio, lá na Zona Norte, Vila Brasilândia, em São Paulo, se preparando para sair para o trabalho, pedindo as bênçãos da Mãe Aparecida na vida dele, na família dele e nos problemas pelos quais ele está vivendo no momento. Louvando e agradecendo a Deus sempre e com a certeza de vitória em Jesus Cristo e nas mãos e na intercessão de Nossa Senhora Aparecida. Amém, meu irmão. O Reginaldo de Pinda reza conosco também, por ele e pela família. João Reis em Brasília rezando conosco. A Nilza Maria reza com a gente, Presidente Juscelino, Minas Gerais, por ela e pela família. Quem está em oração conosco também, a Rosane Rosa, rezando por ela, pela família, louvando e agradecendo a Deus por tudo. A Maria Aparecida Oliveira, a nossa querida Cida, rezando com a gente também. Aparecida está lá em Aracaju, no Sergipe, né, Aparecida? O Ronaldo rezando conosco também em Matozinhos, Minas Gerais.

0: A Edelma, o Cláudio em Tremembé, rezando por ele, pela família, pelos amigos. O Jauri em Matinhos, o Anderson em Franca, rezando conosco. O Jorge Pimenta, lá em Águia Branca, no Espírito Santo. A Gorete em Baipendi, rezando por ela, pelo filho, pelos amigos. A Nilva Militão em Juiz de Fora, seu Jorge Tuléu em Votorantim, São Paulo. Os nossos irmãos lá em Daial, Santa Catarina, a Márcia, o Sérgio, o Lucas, seu Paulo e Dona Lúcia, rezando conosco, louvando e agradecendo ao bom Deus por tudo que temos, por tudo que somos. E quem reza conosco o nosso primeiro mistério que vamos contemplar é o nosso irmão querido Irineu, lá em Jales, interior de São Paulo, rezando com a gente, rezando por ele, pela família. Irineu, bom dia, meu irmão.
1: Bom dia, Eduardo. E a você que reza conosco pela rede Aparecida de Rádio. Tudo bem? Com as bênçãos de Deus, o amor de Nossa Senhora Aparecida?
0: Tudo bem, graças a Deus, meu irmão. E hoje nós rezamos por quem?
1: Eduardo, eu quero agradecer pela dádiva de estar vivendo mais um dia. Que a Mãe Aparecida continue intercedendo por mim, pela minha esposa Roseli, meus filhos Danilo e Daniele, a minha nora Aline, o genro João Marcos, o neto Luca. Rezo pelo casal Aristeu e Vilma, pela sua filha Fátima e pelo esposo Denilson. Também pelas famílias, as crianças, idosos, maltratados e abandonados, pelos jovens encaminhados, pelos injustiçados, os oprimidos, marginalizados, desempregados, por todos os doentes, pelo Papa Leão, pela paz no mundo e também para que sejam suscitadas mais vocações sacerdotais, religiosas e missionárias, e por tudo aquilo que temos e somos.
0: Amém. Vamos rezar e agradecer a Deus por tudo, contemplando o nosso primeiro mistério, louvando e agradecendo a Deus por tudo que temos, por tudo que somos, pedindo sempre a proteção e as bênçãos do nosso Pai misericordioso, louvando e agradecendo sempre por tudo em nossa vida, na vida de nossa família. Mas antes, vamos rezar com você, meu querido Irineu, o nosso Pai Nosso e três Ave Marias, em honra e glória ao Espírito Santo. Pai nosso que estais nos céus, santificado seja o vosso nome, venha a nós o vosso reino, seja feita a vossa vontade, assim na terra como no céu.
1: O pão nosso de cada dia nos dai hoje, perdoai-nos as nossas ofensas, assim como nós perdoamos a quem nos tem ofendido, e não nos deixeis cair em tentação, mas livrai-nos do mal. Amém.
0: Ave Maria, cheia de graça, o Senhor é convosco. Bendita sois vós entre as mulheres, e bendito é o fruto do vosso ventre, Jesus.
1: Santa Maria, Mãe de Deus, rogai por nós, pecadores, agora e na hora de nossa morte. Amém.
0: Ave Maria, cheia de graça, o Senhor é convosco. Bendita sois vós entre as mulheres, e bendito é o fruto do vosso ventre, Jesus.
1: Santa Maria, Mãe de Deus, rogai por nós, pecadores, agora e na hora de nossa morte. Amém.
0: Ave Maria, cheia de graça, o Senhor é convosco. Bendita sois vós entre as mulheres, e bendito é o fruto do vosso ventre, Jesus.
1: Santa Maria, Mãe de Deus, rogai por nós, pecadores, agora e na hora de nossa morte. Amém.

0: deste mistério nós colocamos todos os nossos irmãos e irmãs em Cristo que rezam com a gente, aqueles que estão precisando de nossas orações. Pai nosso que estais nos céus, santificado seja o vosso nome, venha a nós o vosso reino, seja feita a vossa vontade, assim na terra como no céu.
1: O pão nosso de cada dia nos dai hoje, perdoai-nos as nossas ofensas, assim como nós perdoamos a quem nos tenha ofendido, e não nos deixeis cair em tentação, mas livrai-nos do mal. Amém.
0: Ave Maria, cheia de graça, o Senhor é convosco, bendita sois vós entre as mulheres, e bendito é o fruto do vosso ventre, Jesus.
1: Santa Maria, Mãe de Deus, rogai por

0: nós pecadores, agora e na hora de nossa morte. Amém.
1: Ave Maria, cheia de graça, o Senhor é convosco. Bendita sois vós entre as mulheres, e bendito é o fruto do vosso ventre, Jesus.
0: Santa Maria, Mãe de Deus, rogai por nós, pecadores, agora e na hora de nossa morte. Amém.
1: Ave Maria, cheia de graça, o Senhor é convosco. Bendita sois vós entre as mulheres, e bendito é o fruto do vosso ventre, Jesus.
0: Santa Maria, Mãe de Deus, rogai por nós, pecadores, agora e na hora de nossa morte. Amém.
1: Ave Maria, cheia de graça, o Senhor é convosco. Bendita sois vós entre as mulheres, e bendito é o fruto do vosso ventre, Jesus.
0: Santa Maria, Mãe de Deus, rogai por nós, pecadores, agora e na hora de nossa morte. Amém.
1: Ave Maria, cheia de graça, o Senhor é convosco. Bendita sois vós entre as mulheres, e bendito é o fruto do vosso ventre, Jesus.
0: Santa Maria, Mãe de Deus, rogai por nós, pecadores, agora e na hora de nossa morte. Amém.
1: Ave Maria, cheia de graça, o Senhor é convosco. Bendita sois vós entre as mulheres, e bendito é o fruto do vosso ventre, Jesus.
0: Santa Maria, Mãe de Deus, rogai por nós, pecadores, agora e na hora de nossa morte. Amém.
1: Ave Maria, cheia de graça, o Senhor é convosco. Bendita sois vós entre as mulheres, e bendito é o fruto do vosso ventre, Jesus.
0: Santa Maria, Mãe de Deus, rogai por nós, pecadores, agora e na hora de nossa morte. Amém.
1: Ave Maria, cheia de graça, o Senhor é convosco. Bendita sois vós entre as mulheres, e bendito é o fruto do vosso ventre, Jesus.
0: Santa Maria, Mãe de Deus, rogai por nós, pecadores, agora e na hora de nossa morte. Amém.
1: Ave Maria, cheia de graça, o Senhor é convosco. Bendita sois vós entre as mulheres, e bendito é o fruto do vosso ventre, Jesus.
0: Santa Maria, Mãe de Deus, rogai por nós, pecadores, agora e na hora de nossa morte. Amém.
1: Ave Maria, cheia de graça, o Senhor é convosco. Bendita sois vós entre as mulheres, e bendito é o fruto do vosso ventre, Jesus.
0: Santa Maria, Mãe de Deus, rogai por nós, pecadores, agora e na hora de nossa morte. Amém.
1: Glória ao Pai, ao Filho e ao Espírito Santo.
0: Como era no princípio, agora e sempre. Amém.
1: Ó meu bom e amado Jesus,
0: perdoai-nos, livrai-nos do fogo do inferno, levai as almas todas para o céu e socorrei principalmente as que mais precisarem de vossa infinita misericórdia.
1: Nossa Senhora do Perpétuo Socorro,
0: rogai por nós, Nossa Senhora da Assunção, padroeira da Diocese de Jales.
1: Rogai por nós.
0: Santa Luzia,
1: rogai por nós. Senhora Aparecida, Mãe, Rainha e Padroeira do Brasil,
0: rogai por nós que recorremos a vós.
1: Meu irmão querido Irineu, lá em Jales, pela Rádio Assunção, rezando conosco. Um dia abençoado a você, a toda a sua família. Fique com Deus, meu irmão. Salve Maria.
0: Salve Maria.

rezando, meu irmão, minha irmã, com você e por você, onde quer que estejas, rezando conosco neste dia. A Maria Elza e a Nanindeua no Pará, rezando conosco, pedindo as bênçãos da Mãe Aparecida, louvando e agradecendo ao bom Deus. Meu irmãozinho querido, Manuel, Maria Elza também rezando com a gente, e ela colocou a foto que nós tiramos o ano passado aqui, nessa época da festa da Mãe Rainha Padroeira do Brasil, em frente à Capela do Santíssimo, né, Maria Elza? Você, Manuel, nós três juntos, que linda, viu? Obrigado por esse presente, viu, minha irmã? Louvando e agradecendo a Deus, que a Mãe Aparecida cuide de vocês, da sua família, de todos aí em Ananindeua, no Pará. O José dos Santos em Caxambu rezando conosco, pedindo por ele e pela família, louvando e agradecendo ao bom Deus por tudo. Quem reza conosco também, o nosso irmão Eduardo Nascimento em

0: Osasco, rezando por ele, pela família, pela Lúcia Porto de Arco Verde, no Pernambuco, por todos que precisam. Maria de Brotas, em Castro Alves, na Bahia, rezando com a gente também, pedindo por ele e pela família. O Adalto Vespasiano, rezando conosco, pedindo as bênçãos da Mãe Aparecida por todos os moradores do Quilombo André Quissé, em Minas Gerais, rezando com a gente. A Laura, em Aracaju, rezando conosco, pedindo por ela e pela família, louvando e agradecendo a Deus por tudo que temos, por tudo que somos, pedindo sempre a proteção e as bênçãos de nossa mãezinha querida. O Geraldo Rezende, de Inhapim, Minas Gerais, rezando conosco também, rezando por ele e pela família, louvando e agradecendo a Deus. Ele reza também por todos aqueles que precisam de saúde, de orações. Ele que teve pneumonia uns dias atrás e agora, graças a Deus, está melhor, né? A nossa querida Luzia, o Geraldo Rezende, lá de Inhapim, e a Maria Luzia também rezando conosco. Rezando com a gente, pedindo as bênçãos da Mãe Aparecida, o Carlos Alberto. O Carlos Alberto, ele está aqui pertinho de nós, em Taubaté, rezando por ele e pela família, louvando e agradecendo, né, meu irmão? Que Deus te abençoe, que a Mãe Aparecida proteja você e a sua família. O Vanderigino, em Suzano, rezando por ele e pela família, e por todos os motoristas que estão nas estradas, e por todos que estão acompanhando o Santo Terço. Amém, meu irmão. Reza conosco o Hamilton Martins de Guarapuava, no Paraná, rezando por ele e pela família. O Orley Bragaiolo de Guarapuava, também rezando por ele e pela família. A Sueli em Paraisópolis, Minas Gerais, rezando por ela e por toda a família. E quem reza conosco o nosso segundo mistério é a Laura, lá de Aracaju, no Sergipe. Laura, bom dia, minha irmã.
1: Bom dia, Eduardo.
0: Tudo bem? Bom. Graças a Deus.
1: Graças a Deus. A mãe hoje me deu uma glória, certo? Eu tava com o coração assim tão apertadinho. Eu não mando mensagem, mas eu tô escutando o texto. Minha sobrinha hoje vai fazer um procedimento, né? Aí a mãe só chega na hora, né? Na hora certa, né? Isso, Eduardo.
0: Ela está a todo momento conosco, a todo momento.
1: Com certeza. Mas a todo momento.
0: Mas naquela hora que a gente tá mais agoniadinho, ela... tô aqui, viu? Não esquece
1: isso,
0: de mim.
1: Isso, eu chego, Eduardo, se você quiser acreditar, mas eu chego, eu tô arrepiada.
0: Mas arrepiada,
1: sabia?
0: É verdade. E hoje vamos rezar, qual é o nome dela, amigo, Laura?
1: É Isis.
0: Isis. Rezando pela saúde e vida da Isis. E de todos os nossos irmãos que estejam nesse momento passando por esse problema também.
1: Um procedimento, né? Quem estiver no hospital, os enfermos em casa também, sim, né? Sim. Vamos pedir pelos idosos, pelas crianças, né? Vou pedir pela família Rádio Aparecida, pela sua família, Rádio Cultura, enfim, por todos nós, né? Vamos entregar a mãezinha, né? Dia 12 é o dia dela. Ela tá chegando aqui, ela tá passando por aqui, né?
0: Tá.
1: Nossa Senhora Aparecida.
0: Tá rodando o Brasil, graças a Deus.
1: Justamente. E segunda-feira tem aqui a Romaria. Oi?
0: O Brasil é dela.
1: Justo. Ela, dia 12, que tem a Romaria. A gente sai de uma igreja
0: e vai
1: para o santuário dela. Aí todo ano eu vou.
0: Que lindo.
1: Fé em Deus. Deus e filho. Então vamos rezar?
0: Vamos rezar. Vamos rezar e agradecer pela vida e saúde da Isis e de todos os irmãos enfermos que estão aí se preparando para as cirurgias, que estão em recuperação, para os procedimentos também que precisam ser feitos. Vamos rezar. Pai nosso que estais nos céus, santificado seja o vosso nome, venha a nós o vosso reino, seja feita a vossa vontade, assim na terra como no céu.
1: O pão nosso de cada dia nos dai hoje, perdoai as nossas ofensas, assim como nós perdoamos a quem nos tem ofendido, e não deixeis cair em tentação, mas livrai-me do mal. Amém.
0: Ave Maria, cheia de graça, o Senhor é convosco. Bendita sois vós entre as mulheres, e bendito é o fruto do vosso ventre, Jesus.
1: Santa Maria, Mãe de Deus, rogai por nós, pecadores, agora na hora de nossa morte. Amém.
0: Ave Maria, cheia de graça, o Senhor é convosco.

0: convosco, bendita sois vós entre as mulheres, e bendito é o fruto do vosso ventre, Jesus.
1: Santa Maria, Mãe de Deus, rogai por nós, pecadores, agora na hora de nossa morte. Amém.
0: Ave Maria, cheia de graça, o Senhor é convosco. Bendita sois vós entre as mulheres, e bendito é o fruto do vosso ventre, Jesus.
1: Santa Maria, Mãe de Deus, rogai por nós, pecadores, agora na hora de nossa morte. Amém.
0: Ave Maria, cheia de graça, o Senhor é convosco. Bendita sois vós entre as mulheres, e bendito é o fruto do vosso ventre, Jesus.
1: Santa Maria, Mãe de Deus, rogai por nós, pecadores, agora na hora de nossa morte. Amém.
0: Ave Maria, cheia de graça, o Senhor é convosco. Bendita sois vós entre as mulheres, e bendito é o fruto do vosso ventre, Jesus.
1: Santa Maria, Mãe de Deus, rogai por nós, pecadores, agora na hora de nossa morte. Amém.
0: Ave Maria, cheia de graça, o Senhor é convosco. Bendita sois vós entre as mulheres, e bendito é o fruto do vosso ventre, Jesus.
1: Santa Maria, Mãe de Deus, rogai por nós, pecadores, agora na hora de nossa morte. Amém.
0: Ave Maria, cheia de graça, o Senhor é convosco. Bendita sois vós entre as mulheres, e bendito é o fruto do vosso ventre, Jesus.
1: Santa Maria, Mãe de Deus, rogai por nós, pecadores, agora na hora de nossa morte. Amém.
0: Ave Maria, cheia de graça, o Senhor é convosco. Bendita sois vós entre as mulheres, e bendito é o fruto do vosso ventre, Jesus.
1: Santa Maria, Mãe de Deus, rogai por nós, pecadores, agora na hora de nossa morte. Amém.
0: Ave Maria, cheia de graça, o Senhor é convosco. Bendita sois vós entre as mulheres, e bendito é o fruto do vosso ventre, Jesus.
1: Santa Maria, Mãe de Deus, rogai por nós, pecadores, agora na hora de nossa morte. Amém.
0: Ave Maria, cheia de graça, o Senhor é convosco. Bendita sois vós entre as mulheres, e bendito é o fruto do vosso ventre, Jesus.
1: Santa Maria, Mãe de Deus, rogai por nós, pecadores, agora na hora de nossa morte. Amém.
0: Glória ao Pai, ao Filho e ao Espírito Santo.
1: Como era no princípio, agora e sempre. Amém. Meu bom Jesus, perdoai-me, livrai-me do fogo do inferno, levai as almas todas para o céu, socorrei principalmente as que mais precisarem. Abençoai, Santo Padre, e aumentai a nossa fé, convertei os pecadores e dai-nos a paz e os dons do Espírito Santo. Maria concebida sem pecado,
0: rogai
1: por nós que recorremos a vós, e por aqueles que não recorrem a vós, rogai por eles. Nossa Senhora da Saúde, rogai por nós. São José, valei-me São José. Nossa Senhora Aparecida, padroeira do Brasil, rogai por todos nós. Salve Maria.
0: Salve Maria. Fique com Deus, minha irmã. Um dia abençoado a você, uma semana abençoada.
1: Amém, Eduardo. Eduardo, você mora no coração do Brasil, viu?
0: Amém,
1: você
0: é demais, viu? Amém. Tá bom, salve Maria.
1: Salve Maria.

0: nós rezamos por você, meu irmão, minha irmã, você que está rezando com a gente no seu trabalho. Quantos irmãos nesse momento rezando conosco, cumprindo a sua missão, saindo agora para cuidar do gado, nas fazendas, nos sítios. A você, meu irmão, que está na lavoura colhendo, a você que já está trabalhando, se encaminhando para o seu trabalho, pegando o seu ônibus, o seu metrô, pegando o seu carro, a sua bicicleta, indo a pé, nos ouvindo pelo aplicativo, pelo celular. Que Deus abençoe a sua jornada no dia de hoje. Rezando conosco, o José Júnior Palhoça, Santa Catarina, por ele e pela família. O nosso irmão Ronilton, rezando conosco, lá em Senhor do Bonfim, na Bahia. A nossa irmã, a Simone Cláudia, em Serrinha, Dom Viçoso, rezando por ela e por toda a família. O Irineu, rezando conosco, não o Irineu lá de Jales, mas o Irineu aqui de Porto Real, rezando com a gente, pedindo as bênçãos da Mãe Aparecida por ele e pela família. O Irineu de Jales já rezou conosco, graças a Deus, né, Irineu? O Fabiano em Piranguçu, rezando com a gente, pedindo as bênçãos da Mãe Aparecida por ele, pela família, louvando e agradecendo. Fabiano é lá, ele está em Itajubá, é enfermeiro em Itajubá, rezando pelo pai dele, seu José Raimundo, a mãezinha Dona Maria de Lourdes, a esposa Isabel, a filha Vitória, a Gisele e a Mirella, que são irmãs, pelos sobrinhos e afilhados também. Reza conosco o Osmair Gouveia, em Santa Bárbara do Oeste, rezando por ele e pela família. Antônia de Jesus, rezando conosco. Alice Ornelas, reza com a gente lá em Brasília, no Distrito Federal, por ela, pela neta dela, por toda a família. A Gorete no Putim, rezando por ela e pela família, louvando e agradecendo a Deus também. O Hernani, nosso irmão querido, rezando com a gente, pedindo as bênçãos da Mãe Aparecida por todos de Rio Fundo e Terra Nova, rezando com a gente, louvando e agradecendo. Rio Fundo e Terra Nova, lá na Bahia, rezando pelo nosso Carlos Ferreira, por todos os nossos irmãos e irmãs, louvando e agradecendo a Deus, pedindo as bênçãos da Mãe Aparecida. O Joel da Silva, lá em Aracaju, no Sergipe, rezando conosco. A Keila Santos, pedindo por ela e por todos os nossos, por todo o Brasil, por todos os brasileiros. A Dona Maria Cleusa em Curvelo, rezando por ela, pelas vizinhas Adilurdes e a Piedade, pelos filhos, netos, por todos aqueles que precisam, e pela neta Ana Maria, que está aniversariando hoje. Parabéns, viu, Ana? Que a Mãe Aparecida cubra com seu manto sagrado. E quem reza conosco é o nosso irmão Roberto, lá em Aracaju, rezando com a gente pela Rádio Cultura. Tá lá rezando, louvando e agradecendo. Roberto, meu irmão, bom dia!
1: Bom dia, Eduardo.
0: Tudo bem, graças a Deus?
1: Tudo bom, graças a Deus.
0: Que maravilha, meu irmão, tê-lo aqui junto conosco, rezando o Santo Terço.
1: Fico muito feliz, hein?
0: Amém, amém. E hoje você reza, nós rezamos por quem, irmão?
1: Eu rezo pela minha saúde, pela saúde dos meus filhos, pela saúde de todos daqui do estado de Sergipe, pela Rádio Cultura, pelo Brasil. Tá certo? E também rezo pela alma do meu pai, pela alma da minha mãe, pela alma da minha mulher e por todos aqueles, ó Pai, que se foram também, que hoje estão junto com o nosso Senhor Jesus Cristo.
0: Amém, meu irmão. Vamos rezar pela sua vida, pela sua saúde, por todos aqueles que precisam. Pai nosso, que estais nos céus, santificado seja o vosso nome. Venha a nós o vosso reino, seja feita a vossa vontade, assim na terra como no céu.
1: O pão nosso de cada dia nos dai hoje, perdoai-nos as nossas ofensas, assim como nós perdoamos a quem nos tem ofendido. E não nos deixeis cair em tentação, mas livrai-nos do mal. Amém.
0: Ave Maria, cheia de graça, o Senhor é convosco, bendita sois vós entre as mulheres, e bendito é o fruto do vosso ventre, Jesus.
1: Santa Maria, Mãe de Deus, rogai por nós, pecadores, agora e na hora de nossa morte. Amém.
0: Ave Maria, cheia de graça, o Senhor é convosco, bendita sois vós entre as mulheres, e bendito é o fruto do vosso ventre, Jesus.
1: Santa Maria, Mãe de Deus, rogai por nós, pecadores, agora e na hora de nossa morte. Amém.
0: Ave Maria, cheia de graça, o Senhor é convosco. Bendita sois vós entre as mulheres, e bendito é o fruto do vosso ventre, Jesus.
1: Santa Maria, Mãe de Deus, rogai por nós, pecadores, agora e na hora de nossa morte. Amém.
0: Ave Maria, cheia de graça, o Senhor é convosco. Bendita sois vós entre as mulheres, e bendito é o fruto do vosso ventre, Jesus.
1: Santa Maria, Mãe de Deus, rogai por nós, pecadores, agora e na hora de nossa morte. Amém.
0: Ave Maria, cheia de graça, o Senhor é convosco. Bendita sois vós entre as mulheres, e bendito é o fruto do vosso ventre, Jesus.
1: Santa Maria, Mãe de Deus, rogai por nós, pecadores, agora e na hora de nossa morte. Amém.
0: Ave Maria, cheia de graça, o Senhor é convosco. Bendita sois vós entre as mulheres, e bendito é o fruto do vosso ventre, Jesus.
1: Santa Maria, Mãe de Deus, rogai por nós, pecadores, agora e na hora de nossa morte.

0: Ave Maria, cheia de graça, o Senhor é convosco. Bendita sois vós entre as mulheres, e bendito é o fruto do vosso ventre, Jesus.
1: Santa Maria, Mãe de Deus, rogai por nós, pecadores, agora e na hora de nossa morte. Amém.
0: Ave Maria, cheia de graça, o Senhor é convosco. Bendita sois vós entre as mulheres, e bendito é o fruto do vosso ventre, Jesus.
1: Santa Maria, Mãe de Deus, rogai por nós, pecadores, agora e na hora de nossa morte. Amém.
0: Ave Maria, cheia de graça, o Senhor é convosco. Bendita sois vós entre as mulheres, e bendito é o fruto do vosso ventre, Jesus.
1: Santa Maria, Mãe de Deus, rogai por nós, pecadores, agora e na hora de nossa morte. Amém.
0: Ave Maria, cheia de graça, o Senhor é convosco. Bendita sois vós entre as mulheres, e bendito é o fruto do vosso ventre, Jesus.
1: Santa Maria, Mãe de Deus, rogai por nós, pecadores, agora e na hora de nossa morte. Amém.
0: Glória ao Pai, ao Filho e ao Espírito Santo.
1: Assim como era no princípio, agora e sempre. Amém. Ó meu bom e amado Jesus, perdoai-nos, livrai-nos do fogo do inferno, e levai as almas todas para o céu, e socorrei aquelas que mais precisarem da vossa infinita misericórdia.
0: Nossa Senhora do Perpétuo Socorro,
1: rogai por nós.
0: São José,
1: rogai por nós. Valei-me, São José.
0: Senhora Aparecida, Mãe, Rainha e Padroeira do Brasil,
1: rogai por nós que recorremos a vós.
0: Meu irmão querido Roberto, em Aracaju, Sergipe, rezando conosco, que você tenha um dia abençoado, um dia de muitas bênçãos e graças na sua vida, na vida da sua família. Fique com Deus, meu irmão.
1: Salve Maria, e muito obrigado, Eduardo, por essa oportunidade que você me deu. Muito obrigado mesmo.
0: E vamos rezar mais vezes, se Deus quiser.
1: Com fé em Deus.
0: Amém, amém.
1: Amém.

0: junto de você, na sua casa, no seu trabalho, onde quer que você esteja, meu irmão, minha irmã, rezando conosco, pedindo por você, por aquela pessoa que está precisando de nossas orações, rezando por todos. Auricele em Vasconcelos, lá, Auricele em Vasconcelos, em Portugal, rezando por ela e pela família. Reza conosco a dona Lucimari, rezando por ela e por toda a família, pelos problemas de saúde também, pedindo a intercessão da Mãe Aparecida. A Maria Auxiliadora, a Dora em Caxambu, rezando por ela, pela família, e rezando também pelo sobrinho Adriano. Ontem ele saiu da UTI, com a graça de Deus, está no quarto, continua internado, melhorando, graças a Deus, precisando de cuidados ainda, mas ela já está agradecida por ele ter saído da UTI e já está melhor, né, minha querida Dora? Que Deus abençoe o Adriano, toda a família. Sebastião Silva em Dom Viçoso, rezando por ele e pela família. O Osvaldo, lá na Bahia, rezando por ele e pela família. O Rui Tomé, em Quirinópolis, reza por ele e pela família. O Adãozinho Costa, em Cerro, Minas Gerais. O Paulo Sapateiro, em Nova Russas, no Ceará. O Paulo Corretor, em Lagoa Santa. Os nossos irmãos e irmãs rezam conosco. Fernando Cosme, lá em Colatina, no Espírito Santo, rezando por ele e pela família também, louvando e agradecendo ao bom Deus, pedindo a intercessão da Mãe Aparecida. A nossa irmã Mônica, rezando por ela e pela família. A Gorete, também rezando por ela e pela família, lá em Bocaina, Dom Viçoso, rezando, louvando e agradecendo. E quem reza com a gente, o nosso quarto mistério, é o seu Joaquim Pereira. Hoje feriado lá em Franca, aniversário da Dona Maria Divina. Bom dia, seu Joaquim.
1: Ô, Eduardo, bom dia.
0: É feriado aí então, é?
1: É, hoje vai ser feriado, né?
0: Hoje nós rezamos por quem, além da Dona Maria Divina, seu Joaquim?
1: Olha, vamos rezar para Maria, né? Para que Nossa Senhora continue bem.

0: vamos rezar pela Maria, né, que hoje está completando mais um ano de vida, que Nossa Senhora continue abençoando ela, para que ela tenha muita paz, muito amor, e seu coração.
1: É, tá cortando. Alô. Oi, seu Joaquim, tá cortando, viu, o telefone, tá. Eu vou ligar pro senhor no normal, tá? Não, sem ser pelo WhatsApp.
0: Vou dar uma olhadinha nele aqui.
1: Tá bom, eu retorno a ligação pro senhor. Um minutinho só. Rádio Aparecida, Rede Aparecida de Rádio, louvando e agradecendo a Deus por tudo na nossa vida, por todos aqueles nossos irmãos que precisam de nossas orações nesse dia de hoje. Pedindo sempre a proteção e as bênçãos da Mãe Aparecida. Rezando também pelos nossos irmãos queridos que estão nos hospitais, precisando de nossas orações. Os nossos irmãos que estão nesse momento também precisando de muita oração. Os irmãos que estão desempregados, aqueles que estão passando por dificuldades. Pedindo sempre a proteção e a intercessão de nossa mãezinha querida, a Senhora Aparecida. Quem reza conosco também é o Joaquim Gomes, lá de Vila Velha, no Espírito Santo, rezando por ele, pela família, louvando e agradecendo ao bom Deus por tudo e por todos. Pedindo sempre a proteção de nosso Pai misericordioso, rezando, louvando e agradecendo. Quem reza conosco, a dona Nivalda, lá em Aracaju, no Sergipe, pedindo por ela e pela família, a Maria de Brotas em Castro Alves, na Bahia, o Almir Castro em Jundiaí, rezando conosco também, e quem reza com a gente é o Cido Fonseca Curvelo, rezando com a gente lá em Curvelo, o Alcides Alcides Fonseca, rezando conosco em Curvelo, Minas Gerais, rezando por toda a família, louvando e agradecendo ao nosso bom Deus. Vamos ver se o seu Joaquim consegue atender para a gente rezar. Vamos ver se agora nós conseguimos, seu Joaquim. O senhor está me ouvindo?
0: Agora estou.
1: Então, vamos lá, colocando as suas intenções.
0: E vamos rezar, vamos estar dizendo para a Maria, que está completando mais um ano de vida, né? Que Nossa Senhora continue abençoando ela, dando muita saúde, muita paz para ela, pelos nossos filhos, pelos nossos netos e por todos aqueles que rezamos todos os dias, nossos irmãos enfermos, aqueles que estão precisando muito das nossas orações.
1: Amém. Vamos rezar. Pai nosso que estais nos céus, santificado seja o vosso nome, venha a nós o vosso reino, seja feita a vossa vontade, assim na terra como no céu.
0: O pão nosso de cada dia nos dai hoje, perdoai as nossas ofensas, assim como nós perdoamos a quem nos tem ofendido, e não nos deixeis cair em tentação, mas livrai-nos do mal. Amém.
1: Ave Maria, cheia de graça, o Senhor é convosco, bendita sois vós entre as mulheres, e bendito é o fruto do vosso ventre, Jesus.
0: Santa Maria, Mãe de Deus, rogai por nós, pecadores, agora e na hora de nossa morte. Amém.
1: Ave Maria, cheia de graça, o Senhor é convosco. Bendita sois vós entre as mulheres, e bendito é o fruto do vosso ventre, Jesus.
2: Santa Maria, Mãe de Deus, rogai por nós, pecadores, agora e na hora de nossa morte. Amém.
1: Ave Maria, cheia de graça, o Senhor é convosco. Bendita sois vós entre as mulheres, e bendito é o fruto do vosso ventre, Jesus.
2: Santa Maria, Mãe de Deus, rogai por nós, pecadores, agora e na hora de nossa morte. Amém.
1: Ave Maria, cheia de graça, o Senhor é convosco. Bendita sois vós entre as mulheres, e bendito é o fruto do

0: Ave Maria, cheia de graça, o Senhor é convosco. Bendita sois vós entre as mulheres, e bendito é o fruto do vosso ventre, Jesus.
1: Santa Maria, Mãe de Deus, rogai por nós, pecadores, agora e na hora de nossa morte. Amém.
0: Ave Maria, cheia de graça, o Senhor é convosco.

0: convosco. Bendita sois vós entre as mulheres, e bendito é o fruto do vosso ventre, Jesus.
1: Santa Maria, Mãe de Deus, rogai por nós, pecadores, agora e na hora de nossa morte. Amém.
0: Ave Maria, cheia de graça, o Senhor é convosco. Bendita sois vós entre as mulheres, e bendito é o fruto do vosso ventre, Jesus.
1: Santa Maria, Mãe de Deus, rogai por nós, pecadores, agora e na hora de nossa morte. Amém.
0: Ave Maria, cheia de graça, o Senhor é convosco. Bendita sois vós entre as mulheres, e bendito é o fruto do vosso ventre, Jesus.

0: Ave Maria, cheia de graça, o Senhor é convosco. Bendita sois vós entre as mulheres, e bendito é o fruto do vosso ventre, Jesus.
1: Santa Maria, Mãe de Deus, rogai por nós, pecadores, agora e na hora de nossa morte. Amém.
0: Ave Maria, cheia de graça, o Senhor é convosco. Bendita sois vós entre as mulheres, e bendito é o fruto do vosso ventre, Jesus.
1: Santa Maria, Mãe de Deus, rogai por nós, pecadores, agora e na hora de nossa morte. Amém.
0: Glória ao Pai, ao Filho e ao Espírito Santo.
1: Assim como era no princípio, agora e sempre. Amém.
0: Amém.
1: Ó meu bom Jesus, perdoai-nos, livrai-nos do fogo do inferno e levai as almas todas para o céu e socorrei principalmente aquelas que mais precisarem da vossa misericórdia.
0: Santa Luzia,
1: rogai por nós.
0: Santa Rita de Cássia,
1: rogai por nós.
0: Nossa Senhora de Fátima,
1: rogai por nós. São Benedito,
0: rogai.
1: Santa Cristina,
0: rogai por nós. Senhora Aparecida, Mãe Rainha e Padroeira do Brasil,
1: rogai por nós e recorremos a vós.
0: Dona Maria Divina, parabéns, viu? Que a Mãe Aparecida lhe cubra com o seu manto sagrado. Muita saúde para a senhora, muita paz. E aproveite muito o dia de hoje, viu?
2: Tá, muito obrigado, Eduardo. Um abraço para você.
0: Igualmente. Para a senhora também. Muitas bênçãos. Seu Joaquim, um beijo no coração de vocês. Fiquem com Deus.
3: Fica com Deus, que Nossa Senhora te proteja.
0: A todos nós. Salve Maria.
3: Salve Maria.

vocês, por todos aqueles que estejam nesse momento rezando conosco, pedindo, colocando as suas intenções, a Eliana Diniz rezando conosco, o nosso José Everaldo rezando com a gente também, o Ivanildo rezando conosco, os nossos irmãos, o Jonas Eliseu em Ipatinga, o Zé Mangue e Dona Joelma lá no Siriri rezando com a gente, no Sergipe, o José Tadeu em Guaratinguetá, o Adriano Gebara em Bauru, todos os nossos irmãos, o Ribeiro em São Paulo, louvando e agradecendo, Maria Márcia, a Dailton de Leusa rezando conosco, a Maria Lázara rezando com a gente, a Terezinha, que mora na Chapada Diamantina, na Bahia, rezando conosco também, louvando e agradecendo a Deus por tudo que temos, por tudo que somos. Pai nosso que estais nos céus, santificado seja o vosso nome, venha a nós o vosso reino, seja feita a vossa vontade, assim na terra como no céu. O pão nosso de cada dia dai-nos hoje, perdoai-nos as nossas ofensas, assim como nós perdoamos a quem nos tem ofendido. E não nos deixeis cair em tentação, mas livrai-nos do mal. Amém. Ave Maria, cheia de graça, o Senhor é convosco. Bendita sois vós entre as mulheres, e bendito é o fruto do vosso ventre, Jesus. Santa Maria, Mãe de Deus, rogai por nós, pecadores, agora e na hora de nossa morte. Amém. Ave Maria, cheia de graça, o Senhor é convosco. Bendita sois

vós entre as mulheres, e bendito é o fruto do vosso ventre, Jesus. Santa Maria, Mãe de Deus, rogai por nós, pecadores, agora e na hora de nossa morte. Amém. Ave Maria, cheia de graça, o Senhor é convosco. Bendita sois vós entre as mulheres, e bendito é o fruto do vosso ventre, Jesus. Santa Maria, Mãe de Deus, rogai por nós, pecadores, agora e na hora de nossa morte. Amém. Ave Maria, cheia de graça, o Senhor é convosco. Bendita sois vós entre as mulheres, e bendito é o fruto do vosso ventre, Jesus. Santa Maria, Mãe de Deus, rogai por nós, pecadores, agora e na hora de nossa morte. Amém. Ave Maria, cheia de graça, o Senhor é convosco. Bendita sois vós entre as mulheres, e bendito é o fruto do vosso ventre, Jesus. Santa Maria, Mãe de Deus, rogai por nós, pecadores, agora e na hora de nossa morte. Amém. Ave Maria, cheia de graça, o Senhor é convosco. Bendita sois vós entre as mulheres, e bendito é o fruto de vosso ventre, Jesus. Santa Maria, Mãe de Deus, rogai por nós, pecadores, agora e na hora de nossa morte. Amém. Ave Maria, cheia de graça, o Senhor é convosco. Bendita sois vós entre as mulheres, e bendito é o fruto do vosso ventre, Jesus. Santa Maria, Mãe de Deus, rogai por nós, pecadores, agora e na hora de nossa morte. Amém. Ave Maria, cheia de graça, o Senhor é convosco. Bendita sois vós entre as mulheres, e bendito é o fruto do vosso ventre, Jesus. Santa Maria, Mãe de Deus, rogai por nós, pecadores, agora e na hora de nossa morte. Amém. Ave Maria, cheia de graça, o Senhor é convosco. Bendita sois vós entre as mulheres, e bendito é o fruto do vosso ventre, Jesus. Santa Maria, Mãe de Deus, rogai por nós, pecadores, agora e na hora de nossa morte. Amém. Ave Maria, cheia de graça, o Senhor é convosco. Bendita sois vós entre as mulheres, e bendito é o fruto do vosso ventre, Jesus. Santa Maria, Mãe de Deus, rogai por nós, pecadores, agora e na hora de nossa morte. Amém. Glória ao Pai, ao Filho e ao Espírito Santo, como era no princípio, agora e sempre. Amém. Ó meu bom e amado Jesus, perdoai-nos, livrai-nos do fogo do inferno, levai as almas todas para o céu e socorrei principalmente aquelas que mais precisarem da vossa infinita misericórdia. Nossa Senhora do Perpétuo Socorro, rogai por nós. São José, rogai por nós. Valei-me, São José. São Bruno, rogai por nós. Senhora Aparecida, Mãe, Rainha e Padroeira do Brasil, rogai por nós que recorremos a vós. Infinitas graças vos demos, soberana Rainha, pelos benefícios que todos os dias recebemos de vossas mãos maternais. E nós a saudamos com a Salve Rainha. Salve Rainha, Mãe de Misericórdia, vida, doçura e esperança nossa salve. A vós bradamos os degredados filhos de Eva, a vós suspiramos gemendo e chorando neste vale de lágrimas. Eia, pois, advogada nossa, esses vossos olhos misericordiosos a nós volvei, e depois deste desterro mostrai-nos Jesus, bendito fruto do vosso ventre. Ó clemente, ó piedosa, ó doce sempre Virgem Maria, rogai por nós, Santa Mãe de Deus, para que sejamos dignos das promessas de Cristo. Assim seja. Amém. E nós queremos nesse momento nos consagrarmos a nossa mãe, a Mãe Aparecida, consagrar a nossa família, o nosso trabalho, entregar a nossa vida, o nosso coração a vós, ó Mãe, Mãe bendita, Mãe da Divina Graça, Mãe do Bom Amor, Mãe da Esperança. Nos consagramos a Nossa Senhora. Ó Maria Santíssima, pelos méritos de nosso Senhor Jesus Cristo, em vossa querida imagem de Aparecida,

espalhais inúmeros benefícios sobre todo o Brasil. Eu, embora indigno de pertencer ao número de vossos filhos e filhas, mas cheio do desejo de participar dos benefícios de vossa misericórdia, prostrado a vossos pés, consagro-vos o meu entendimento, para que sempre pense no amor que mereceis. Consagro-vos a minha língua, para que sempre vos louve e propague a vossa devoção. Consagro-vos o meu coração, para que depois de Deus vos ame sobre todas as coisas. Recebei-me, ó Rainha incomparável, vós que o Cristo crucificado deu-nos por mãe, no ditoso número de vossos filhos e filhas. Acolhei-me debaixo de vossa proteção, socorrei-me em todas as minhas necessidades espirituais e temporais, sobretudo na hora de minha morte. Abençoai-me, ó celestial cooperadora, e com vossa poderosa intercessão, fortalecei-me em minha fraqueza, a fim de que, servindo-vos fielmente nesta vida, possa louvar-vos, amar-vos e dar-vos graças no céu por toda a eternidade. Assim seja. Obrigado a você, meu irmão, a você, minha irmã, irmãos em Cristo que rezaram conosco. Nós estivemos e continuaremos sempre unidos em nome do Pai, do Filho e do Espírito Santo. Amém. Fiquem todos com as bênçãos do Senhor Jesus, a proteção e a intercessão de nossa mãe, a Senhora Aparecida. E hoje, quarto dia da novena, nós estaremos nos preparando para rezarmos junto com a mãe, com Maria, em comunidade, conhecer e praticar a palavra. E nosso tema no dia de hoje, neste quarto dia de novena, com Maria, mãe e discípula, somos redimidos pela palavra encarnada. Fiquem na paz, fiquem em paz. E reze conosco às 3 da tarde e às 19 horas, a novena solene.

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3: 5 horas.
4: Bom dia, caro ouvinte. Em nome do Pai, do Filho e do Espírito Santo. Amém. Eu vos adoro, meu Deus, e vos amo de todo o coração. Dou-vos graças por me terdes criado, feito cristão e conservado nesta noite. Humildemente vos agradeço todos os benefícios que me concedestes. Estou pronto para ajudar-vos na construção de uma humanidade mais feliz, na construção do vosso reino de amor e de paz. As pessoas estão me esperando. Ofereço-vos todas as ações desse dia. Fazei que sejam todas segundo a vossa santa vontade, para a vossa maior glória. E seja sempre comigo a vossa graça e com toda a minha família. Defendei-me do pecado e de todo o mal. Senhor Deus, Rei do céu e da terra, dirigi, santificai e governai neste dia os nossos corações e os nossos corpos, sentidos, palavras e ações, a fim de que mereçamos ser salvos e libertos, aqui e na terra, por nosso Senhor Jesus Cristo, vosso Filho, na unidade do Espírito Santo. Amém. Que este dia seja um dia abençoado para cada um de vocês, caro ouvinte. Abençoe-vos o Deus Todo-Poderoso, Pai, Filho e Espírito Santo. Amém.

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2: Ouvintes da Rádio Vida Nova FM, bom dia. Vamos fazer junto a nossa oração da manhã. Senhor Deus e Pai, a Ti a minha gratidão pela vida que desperta, pelo calor que cria vida, pela luz que abre

0: meus olhos.
1: Eu te agradeço por tudo que forma minha vida, pela terra, pela água, pelo ar, pelas pessoas. Inspira-me com teu Espírito Santo, os pensamentos que vão me alimentar, as palavras que eu vou dizer, os gestos que vou dirigir, a comunicação que vou realizar. Abençoa as pessoas que eu vou encontrar, os alimentos que vou ingerir. Abençoa os passos que eu der, o trabalho que devo fazer. Abençoa, Senhor, as decisões que eu vou tomar, a esperança que eu vou promover, a paz que eu vou semear, a fé que eu vou viver, o amor que eu vou partilhar. Ajuda-me, Senhor, a não fugir diante das dificuldades, mas abraçar com amor as pequenas cruzes desse dia. Quero estar contigo, Senhor, no início, durante e o fim desse dia. Amém.

0: capaz.
1: 20 da Rádio Vida Nova FM, vamos estarmos juntos nessa manhã de terça-feira, 6 de outubro de 2026. Pedimos a Deus que abençoe todos os nossos amigos e amigas aqui da Vida Nova FM. Palavra de Deus, um texto do Evangelho de Lucas. O Senhor respondeu: Marta, Marta, anda muito agitada e te preocupa com muitas coisas, entretanto, uma só coisa é necessária. Em Betânia, perto de Jerusalém, Jesus foi recebido na casa de Marta e Maria, duas irmãs, suas grandes amigas. Marta estava bastante ocupada com os afazeres domésticos, queria oferecer o melhor para o querido visitante. Maria, ao contrário, sentou-se aos pés de Jesus para ouvir sua palavra. Marta questiona Jesus sobre sua irmã, por não contar com a ajuda dela na cozinha. Maria, sentada aos pés de Jesus, era fortalecida espiritualmente pela palavra e pela presença dele. Percebe, portanto, a preocupação e agitação de Marta. E Jesus convida também ela a escutar sua palavra, partilhar intimamente a ternura e a bênção de sua presença. Marta, Marta, te preocupa com muitas coisas, porém uma só coisa é necessária. Essa palavra agora é dirigida a cada um de nós. Uma só coisa é necessária. O que é a única coisa necessária? É Deus mesmo, sua palavra, seu projeto de vida. Muitas pessoas passam enganadas pelas alegrias da vida e por preocupações. Perceber que existe um Deus da qual estamos às vezes tão necessárias. A oração e trabalho, contemplação e serviço são duas realidades que sempre devem estar andar junto, em harmonia. Na vida de cada um de nós, assim podemos ser mais para servir melhor, aprofundarmos no amor de Deus e sua santa palavra, responder também com amor a Ele, aos nossos irmãos e irmãs. Deus Pai, fonte de vida, abençoa-nos, que nós saibamos sempre discernir o único necessário, escutar Tua palavra de vida, integrar harmonicamente os valores da acolhida e do serviço, e a capacidade de escuta da oração e ação. Ouvinte da Rádio Vida Nova FM, que o Senhor te abençoe e te guarde. Que Ele mostre a sua face e seja favorável. Que Ele volva para você esse olhar, ter sua paz, que você sinta a presença amorosa de Deus em sua vida cada minuto desse novo dia. Que uma chuva de bênção seja derramada sobre você e sua família. E que o Senhor te guarde na palma da sua mão e o livre de todo mal. E até que nos encontremos de novo, que Deus te abençoe em nome do Pai, do Filho e do Espírito Santo. Tenha um bom dia e até amanhã, se Deus quiser.
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ai de mim se não anunciar o Evangelho. Primeira carta de Paulo aos Coríntios, capítulo 9, versículo 16. Celebremos jubilosos 40 anos da nossa Diocese de Guanhães.

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1: Aos teus pés, Senhor. Passagem do Evangelho de São Lucas, capítulo 10, versículos 38 ao 42. Aos teus pés, Senhor, suplico que eu não entenda tuas palavras dirigidas a Marta, como menosprezo pelo cuidado dos que acolhemos ou convivemos. Suplico-te, Senhor, que não me deixe enganar pelo falso enunciado de um princípio que estabelece a hierarquia entre ação e contemplação. Aos teus pés, Senhor, suplico que eu reconheça e valorize a riqueza das vocações e estados da vida religiosa, ativa e contemplativa. Suplico-te, Senhor, que eu tenha como prioridade absoluta a escuta da palavra, recuperando o fôlego e a coragem para fazer novas e com amor todas as coisas, e com sabedoria fazer as renúncias necessárias. Suplico-te, Senhor, que eu me assente regularmente aos teus pés, como discípulo missionário teu, atento à tua palavra para colocá-la em prática, em meio às muitas ocupações da vida, na expressão de amor e serviço ao próximo. Aos teus pés, Senhor, suplico que nada, absolutamente nada, cansaço, doença, preocupações ou quaisquer outras coisas, me impeça deste acolhimento vital e necessária à adoração de ti, primeiramente, e depois te servir concretamente na pessoa do irmão e irmã. Senhor, sentado aos teus pés, a exemplo de Maria, tenha o coração inflamado pelo teu amor, que faz arder nosso coração, como fizeste também com os discípulos de Emaús. Por esta palavra, nos deixemos iluminar e conduzir, até que um dia te contemplemos face a face, na glória de Deus Pai, na plena comunhão com o teu Espírito. Amém. Aos teus pés, Senhor.
0: Alegrai-vos sempre, orai sem cessar. 1 Tessalonicenses capítulo 5, versículos do 16 ao 17. 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
1: Bom dia para você que nos ouve através das ondas da Rádio Vida Nova FM e através das redes sociais. Você que nos acompanha pelas redes, deixe o seu like, comente, siga o perfil da rádio e se inscreva no nosso canal. Eu sou Kênia Maria. É uma imensa alegria ter a sua companhia. O programa Santo do Dia é um programa para nos aproximar de Deus, nos inspirando com o exemplo daqueles que santificaram suas vidas, dedicando-as a Deus. Hoje é terça-feira, 6 de outubro de 2026. Celebramos nesta data uma santa muito atual, mas também muito popular, já em nossos dias muito conhecida. Estamos falando de Santa Faustina Kowalska, conhecida como a Apóstola da Divina Misericórdia. Ela foi uma freira mística polonesa escolhida por Jesus para transmitir ao mundo a mensagem de seu amor misericordioso. Faustina nasceu em 25 de agosto na Polônia. Foi batizada com o nome de Helena Kowalska, sendo a terceira de 10 filhos de uma família camponesa muito pobre e piedosa. Ela sentiu o chamado de Deus pela primeira vez com 7 anos de idade. Porém, devido à dificuldade de sua família, ela deixou a escola cedo e aos 16 anos saiu de casa para trabalhar como empregada doméstica e ajudar a família financeiramente. A entrada

0: na vida religiosa foi inicialmente resistida pelos pais devido à falta de recursos para o dote. Em 1925, após uma visão de Cristo, ela ingressou na Congregação das Irmãs de Nossa Senhora da Misericórdia, em Varsóvia. Aí ela recebeu o nome de Maria Faustina do Santíssimo Sacramento. Atuou como cozinheira, jardineira e porteira em conventos como os de Płock, Varsóvia, Vilnius e Cracóvia. Recebeu diversas aparições de Jesus Cristo, que lhe confiou a missão de lembrar ao mundo a misericórdia infinita de Deus para com os pecadores. Por ordem de seus confessores, ela registrou suas experiências espirituais e revelações no livro diário A Divina Misericórdia na Minha Alma. Jesus pediu a divulgação da imagem de Jesus misericordioso que ela mandou fazer com a frase: Jesus, eu confio em vós. A festa da Divina Misericórdia, no domingo seguinte à Páscoa e a oração do Terço da Misericórdia. Esses foram os pedidos de Jesus Cristo a Santa Faustina. Ela faleceu de tuberculose em outubro em Cracóvia, com apenas 33 anos. Foi canonizada pelo Papa João Paulo II em 30 de abril de 2000, data em que também foi instituída oficialmente a festa da Divina Misericórdia. Sua memória litúrgica é celebrada em 6 de outubro. Santa Faustina de Cracóvia, rogai a Deus por nós. Agora, quero convidar você, ouvinte, a rezar comigo a oração que o Senhor nos ensinou. Pai nosso que estais nos céus, santificado seja o vosso nome. Venha a nós o vosso reino. Seja feita a vossa vontade, assim na terra como no céu. O pão nosso de cada dia nos dai hoje. Perdoai-nos as nossas ofensas, assim como nós perdoamos a quem nos tem ofendido. E não nos deixeis cair em tentação, mas livrai-nos do mal. Amém. Ave Maria, cheia de graça, o Senhor é convosco. Bendita sois vós entre as mulheres, e bendito é o fruto do vosso ventre, Jesus. Santa Maria, Mãe de Deus, rogai por nós, pecadores, agora e na hora da nossa morte. Amém. Meu irmão, minha irmã, santificado seja o seu e o nosso dia. Até o próximo encontro, onde traremos mais exemplos de fé e coragem para santificar a sua vida. Fique com Deus e até lá.
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1: Seis e cinquenta e nove.
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0: 7:15. 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

0: 7:21.
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3: Olá, muito bom dia para você que tá ligado aí, acompanhando o nosso Desperta Brasil. 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

0: 7h37.
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0: Muito bom dia pra você ligado na Vida Nova, hein? 8:08 pra você ligado, WJ, mais uma edição do nosso Bom Dia Vida, juntinhos então até as 10:30 da manhã, com muito alto astral, muita música boa, promoção rolando e você ligado aqui no Bom Dia Vida, tá? 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
1: Bom dia.
0: 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Ficar na torcida aí, 3421-2056 pelo fone, também pelo nosso WhatsApp. Você participa, seu nome completo, seu endereço e aí boa sorte pra você. Combinado? Ao vivo e a cores, Matheus e Cauã com a Anitta, abrindo nosso Bom Dia Vida. Boa terça-feira pra você.

0: juntinho aqui no nosso Bom Dia Vida, seu Miguel WJ, bem juntinho com você até as 10h30 da manhã, viu?
1: Bom dia!
0: Abraçando a Eliana Silva com a gente, né, Eliana? Tá abraçando os filhos Rafael e também o Ravi e o maridão Júlio César com a gente, tá lá no João Miranda, ligadinha. Mulher segura, ela curte Luan Santana. Abraço João Miranda, toda a região com a gente, você pelo app, pelo nosso player, a turma também da Alexa com a gente no Bom Dia Vida. Boa terça.

0: Bom demais, hein? Controle remoto, Dilcinho no seu Bom Dia Vida, 8:12. Chegando a Aline Neves, trazendo para você a previsão do tempo para hoje, terça-feira, 6 de outubro. Aline Neves com as informações do tempo para Minas Gerais, hein?
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2: Terça-feira ainda com muita instabilidade devido à frente fria que vem do oceano para o sudeste. Muita variação de nebulosidade com pancadas de chuva no centro-sul e noroeste do estado. As pancadas de chuva podem ser fortes, acompanhadas de rajadas de vento, raios, trovões e até granizo. Na faixa norte do estado, apenas possibilidade de chuvas isoladas. Céu nublado com pancadas de chuva e trovoadas no Triângulo, Alto Paranaíba, Sul, Sudoeste, Campo das Vertentes e Oeste. Céu parcialmente nublado com pancadas de chuva, trovoadas isoladas na Metropolitana e Zona da Mata. Demais regiões, céu parcialmente nublado com possibilidade de chuva isolada. Em BH, a terça será de céu nublado a parcialmente nublado com pancadas de chuva. Na capital, a temperatura máxima deve chegar aos 29 graus. Para a Rede Itaçati, repórter Aline Neves.
0: Valeu, Aline, pelas informações e a previsão do tempo para terça, né? São 8:13, depois do intervalo, muito mais e a sua participação aqui no Bom Dia Vida. Te espero.
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0: Bom dia, bom dia, bom dia pra você em casa, pra você também no trabalho, a turma na estrada também na sintonia, frequência 91,5, né? Excelente manhã pra você. 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
0: Bom demais, ó, quem tá por

aqui já ligado também no nosso Bom Dia Vida, Clemilson Batista. Oi, Clemilson, bom dia aí pra você, tá deixando um abraço pra toda a turma aqui da Vida Nova, sempre com você, né, Clemilson? Vai curtir o Sérgio Silva, ótima manhã, obrigado pela companhia, seu nome completo pra promoção, tá? Boa sorte pra você.

Bom demais, um bom dia, vindo abraçando o Júlio com a gente no Santa Teresa, tá deixando um abraço nessa manhã pra todos curtindo a nossa programação, pra família, né, Júlio? Para os colegas de trabalho também com a gente, boa sorte na promoção, deixa lá seu nome completo, tá? No Village, abraçando a Cirleia também com a gente no Bom Dia Vida. Backstreet Boys, 8:20, bom dia.

Wonderway pra você, tá aí, Backstreet Boys do seu Bom Dia Vida. 8:23, ó, quem tá ligadinha por aqui também, né, Gabriel Lote, bom dia, Maria de Fátima com a gente, oi Maria, boa sorte pra você na promoção, tá? Tá ligadinha também, nosso Bom Dia Vida, abraço pra turma lá do Pito com a gente, pessoal também do Esperança aí, né, da região, tá na sintonia, conferindo a nossa programação, 8:23, Bom Dia Vida. Excelente manhã pra você.

Bom demais, hein? Bom dia, vida. Tá aí quem é? Eduardo Costa. Depois do intervalo, muito mais pra você no Bom Dia Vida com a sua participação. 3421-2056 e promoção rolando. Já tem mais, hein?

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Bom demais, hein? Bom dia, vida, pra você. 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

0: Bom demais, hein? Bom dia pra Sônia com a gente. Oi, Sônia. Tá ligadinha, né?
1: Bom dia, Wagner.
0: Bacana, Sônia.
1: Participar da promoção da Eletrobol.
0: Bom demais.
1: Da Eletrobol.
0: Que bom.
1: Sônia de Miranda. E quero te pedir uma música.
0: Curte qual?
1: Aqui do Maia dos Buracos.
0: Abraça a turma do Maia com a gente.
1: Ô, Wagner, eu queria te pedir essa música de Gustavo Lima, DNA.
0: Manda aí, Sônia.
1: Ofereço pra todo mundo que estiver na escuta do programa. E um abraço pra você, pra toda a sua equipe aí.
0: Bom demais, viu? Obrigado pela participação. Boa terça-feira pra você. Boa sorte na promoção. Quer participar? Quer torcer na promoção? 3421-2056. Promoção tá bombando, né? Desperta Brasil, Bom Dia Vida, também no Parada Sertaneja, Top 91, participe, boa sorte pra você.

0: Bom demais, hein, DNA Gustavo Lima.
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0: Bom demais, ó, bom dia pra você, Terçanha, com a gente na sintonia, curtindo a nossa programação. Boa terça pra turma lá, né? Você também, São Pedro do Suaçuí com a gente. Alô, você também de Coluna, né? Tá na sintonia, tá conferindo por aqui. Alô, Gonzaga, bom dia pra turma de Gonzaga, toda a região com a gente, na frequência 91,5. 8h37, Ferg, Big Girls Don't Cry, pra você conferir o nosso Bom Dia Vida, hein? Essa é de 2007.

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0: Bom dia pra você que tá ligado aqui na nossa programação WJ, tem seu bigão de todas as manhãs comandando o nosso Bom Dia Vida. São 8:49. Bom demais, abraçando por aqui a do Porto, Micaela com a gente. Oi do Porto, bom dia pra você, tá no João Miranda, né? Tá ligadinha, tá curtindo por aqui o nosso Bom Dia Vida. Boa sorte também pra você na promoção, né? Abraço pra turma lá, tá na sintonia, tá conferindo a nossa programação. Lá em Sabinópolis, também tô abraçando por aqui. A Cristiane tá ligadinha com a gente, né, Cristiane? Abraço pra você, tá lá na rua Miguel Cruz Nascimento com a gente. Abraço pra Sabinópolis e toda a região. Boa sorte pra você também na promoção. Tá ligadinha, né? Tá conferindo por aqui o nosso Bom Dia Vida. Oi, Zé Celso, bom dia também pra você, rapaz. Diz aí.
1: Olá, meu Deus.
0: Bom demais, Zé.
1: Tá parecendo o sol e a lua, né?
0: Tá vendo? O sol e a lua. Bom demais, hein? Curte qual, Zé?
1: Ô, Davi Jota, bom dia.
0: Bacana, bom dia.
1: Bom dia. Bom, seu dia. Deus tá bom. Graças a Deus.
0: Bom demais, curte qual, Zé?
1: A música de Guilherme Silva, Chicote de Luxo, oferecer minha esposa Maria Aparecida, todos meus filhos, com base Zé e família, lá no São João ali, se perdi de família com a gente. Rafael Flamengo, Corrente de Canoa. Cláudio Minha, Corrente de Canoa. Neto, Flamengo, São Domingo.

0: Mansão da Cruz.
1: Perdão. Galerinha com a gente aí, né, Zé?
0: Mansão da Cruz. E Rosimar e família, Mansão Domingo. E o Renilson, família, o Rádio Paulista. E a Dios, família, Evangelho do Sona Bravo. Francisco, família, Evangelho do Sona Bravo. E pra vocês da rádio, todo mundo gostar da música.
1: Bom demais, valeu Zé Celso, obrigado pela participação, tá ligado com a gente, curtindo o nosso Bom Dia Vida, ótima manhã pra turma lá, né? Na sintonia sempre com a gente, aqui na frequência 91,5. Também tô abraçando por aqui a Andira, né? Tá ligadinha também, tá curtindo por aqui a nossa programação, obrigado pela companhia, ótima manhã. Deixando um abraço aqui também, tá curtindo o nosso Bom Dia Vida. Deixou recado aqui na programação, Juliano com a gente, né, Juliano? A Regina Célia também tá ligadinha, né, Regina? Tá deixando um abraço especial pra família com a gente, também pra todos os ouvintes da Vida Nova. Boa sorte na promoção, Regina, tá no Nova União, né? Obrigado pela companhia aí, também curtindo nossa programação. Galerinha aqui deixando seu recado, deixando seu abraço, interagindo dentro do nosso Bom Dia Vida. Bacana. Também por aqui, tá deixando o recado a Irani com a gente. Oi, Irani, bom dia também pra você, tá ligadinha lá no sítio Boca da Onça, curtindo o nosso Bom Dia Vida. Abraço pra Sabinópolis, né? Galerinha sempre com a gente aqui.

0: Bom demais, hein? Bom dia, Vira, tá aí o Bob Sinclair. Já já muito mais pra você. 9h58, bom dia.
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Bom demais, é o Bom Dia Vida, hein, WJ, seu amigão de todas as manhãs com você no nosso Bom Dia Vida, juntinhos então até as 10:30 da manhã, no oferecimento de Balaíta Festas. 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Bom dia pra você, agora 9:17.

0: É o nosso Bom Dia Vida. Oi, bom dia.
1: Oi, Wagner. Bom dia. Tudo bem, Wagner?
0: Tudo bem, e aí?
1: É, aqui é Terezinha, do Novo União.
0: Fala, Terezinha.
1: Oi, Wagner, se você puder, passa pra mim a música do Rick Ren.
0: Bom demais, hein?
1: Saudade dele, isso aí? E um bom dia pra você. Bom trabalho pra você, viu? Muito bom dia.
0: Bacana, tamo junto, Terezinha.
1: Pode ser qualquer uma, viu? Eu não falei a música, mas pode ser qualquer uma. Pra mim, tá bom?
0: Bom demais, boa sorte pra você na promoção. Tá aí a Terezinha com a gente lá do Nova União. Obrigado, tá? Pela companhia sempre. Tá na sintonia, legal, né? Tamo junto por aqui. Abraçando a Edna também com a gente. Oi, Edna, excelente manhã pra você. Abraçando o Celinho também com a gente lá do sítio Boca da Onça, né, Celinho? Bom dia, obrigado pela companhia, pelo carinho, né? Tá ligado, tá curtindo por aqui a nossa programação. Também por aqui a Hilda com a gente, não é isso, Hilda?
2: Bom dia, Wagner.
0: Bom
2: tudo
0: dia,
2: bem?
0: Tudo
2: Sou
0: bem
2: Hilda,
0: você?
2: Fox Tavares.
0: Tá ligadinha aí,
2: gostaria
0: né, Hilda?
2: Gostaria de ouvir a música com o Rick.
0: Bacana, hein? Sucesso com ele, manda pra quem?
2: Tô ligadinha aqui na Vida Nova e coloca meu nome aí na promoção.
0: Bacana, Hilda. Abraço pra você, a todos aí na sintonia, conferindo também a nossa programação, nosso Bom Dia Vida, viu? A Maria Helena também tá ligadinha, né, Maria Helena? Manda pra quem?
3: Isso pra todo mundo que gosta da música, pra toda a equipe aí da rádio.
0: Bom demais, obrigado, viu, pelo carinho, pela companhia. A Viviane Ferreira também com a gente, né, Viviane? Bom dia também pra você. Boa sorte na promoção, viu? Vamos relembrar? Mil vezes cantarei. Essa música é linda, né? Essa versão, a última versão, aliás, né? Com Rick Renner. Mil vezes cantarei. De 2019. Agora são 9:19. Bom dia.

0: demais, é o Bom Dia Vida, pra você ligado, tá aí, mil vezes cantarei Rick Renner no seu Bom Dia Vida, 9:24, bom dia.
1: Bom dia, vida.
0: Tá pintando Umbrella, Jay-Z, Rihanna, abraçando, tá ligadinha com a gente, a Thaís, curtindo nosso Bom Dia Vida. Boa terça, Thaís, obrigado pela companhia, boa sorte na promoção.

0: Bom demais, hein? Bom dia pra você que tá ligado aqui no nosso Bom Dia Vida. Andréia tá ligadinha com a gente. São João Evangelista na sintonia, não é isso, Andréia? Bom dia pra você. Diz aí.
1: Bom dia, André.
0: Bacana, Andréia. Curte qual?
1: Você passa sua música pra mim. E Zezé Camarciano, pode ser qualquer um.
0: Manda aí, Andréia.
1: Depois pra todos vocês aí. Pra todo o pessoal aqui, São João Evangelista.
0: Bom demais, hein?
1: Meu endereço tá aí.
0: Bacana, já tá registrado. Boa sorte pra você, viu? Obrigado pela companhia. Abraça São João. Abraçando o Greipu também, a Vanilda, São José do Jacaré. Abraçando também a Nilza Maria com a gente. Oi, Nilza. Abraça a turma aí do Jacaré, toda a região com a gente. Irmão da Lua, amigo das estrelas, Zezé de Camargo e Luciano.

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0: Missa de sétimo dia. A família de Afonso de Jesus Silva agradece a parentes e amigos as manifestações de pesar recebidas na ocasião do seu falecimento e convida para a missa de sétimo dia, que acontecerá hoje às 7h na Igreja Matriz. Convidamos para a missa de sétimo dia de Afonso de Jesus Silva.
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0: Vida Nova, são 9h42. Bom dia para você, juntinhos até às 10h30 da manhã com o nosso Bom Dia Vida aqui na sua frequência 91,5.
1: Oi, bom dia!
0: Bom demais, a Neuza tá ligadinha, tá curtindo por aqui o nosso Bom Dia Vida. Oi Neuza, bem-vinda, bom dia, diz aí.
2: Oi Wagner, bom dia, sou a Neuza aqui do Sítio Sonho Meu.
0: Bacana,
2: Wagner,
0: curte qual?
2: Manda pra nós aí a música do Zeca Pagodinho, Ser Humano.
0: Boa Neuza.
2: Ofereço pra todos aqui da Lagoa Grande, nós estamos curtindo muito o seu programa, viu?
0: Bom demais.
2: Fique com Deus.
0: Abraço pra turma aí, né? Lagoa Grande, toda essa região, obrigado pela audiência, pelo carinho, pela companhia. 10h30 tem informação com Vida News. Cidade.

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0: Vida Nova, faltando 8 minutos para as 10 da manhã, a paróquia São Miguel e Almas informa que hoje, terça-feira, haverá missa às 7 da noite, na Igreja Matriz, e logo após, haverá terço dos homens.
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Bom demais, hein? Bom Dia Vida pra você, faltando 5 minutos pras 10, até 10:30 da manhã, claro. Vou com você no nosso Bom Dia Vida, a partir das 10:30, tem o Vida News e as principais notícias do dia. Bom demais, hein? Seja está pintando o Henrique Juliano. Vamos deixar abraço. Dirlene Vitória com a gente, obrigado pela companhia, tá no Alvorada. Boa terça aí, tá? Abraço Alvorada, toda a região com a gente. Boa terça.

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Bom demais, hein? Bom dia, vida. Excelente manhã pra você que tá na sintonia. 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Bom demais, Afonso Batista, bom dia pra você, tá no Vista Alegre, né, Afonso? Tá deixando um abraço especial nesta manhã pra todos curtindo a nossa programação lá, né? Tá deixando um abraço pra Anne com a gente, o Leandro, abraçando também o Joaquim, abraçando também a Dona Maria com a gente, a Larissa, a Jennifer, a Lorena, tá abraçando também a Tamara, tá ligadinha, o Giovanni. Toda essa turminha aí, né? Curtindo o nosso Bom Dia Vida. Valeu pela participação. Abraço pra turma aí do Vista Alegre e toda a região, hein? Rodeio no Texas, Ana Castela Boiadeira no seu Bom Dia Vida.

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0: Bom demais, é o nosso Bom Dia Vida. Meu tempo tá esgotado, né? Com o nosso Bom Dia Vida, edição de terça-feira pra você. 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
0: Bom demais. Abraçando também, tá com a gente lá na rua Belo Horizonte, a Hélida. Oi, Hélida. Bom dia também pra você. Boa sorte da promoção. Abraço a todos aí, tá? Na rua Belo Horizonte. Obrigado pela companhia. Fechando com Hungria, o nosso Bom Dia Vida. Volta amanhã, né? Bem cedinho pra você, a partir das 8 horas da manhã. Eu volto daqui a pouquinho trazendo as principais notícias do dia com o Vida News na nossa programação. Já tá na...

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1: Olá, muito bom dia para você. Agora são 10 horas e 30 minutos. Hoje é terça-feira, 6 de outubro. Começa agora o Vida News com reportagens, edição final de Rony Barroso. Eu sou Wagner Júnior e hoje é o dia do tecnólogo, dia nacional do circulista, dia do prefeito, dia mundial da paralisia cerebral, dia estadual do Congado e dia de São Bruno Abade. 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Confira os destaques desta edição do Vida News.
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1: Presos em Minas poderão receber visitas sociais em datas comemorativas. Cidade da região lidera o ranking nacional de abstenção nas eleições deste ano de 2026. Minas Gerais é o segundo estado com mais denúncias de assédio eleitoral no primeiro turno. Cleitinho promete dialogar com a União, melhorar estradas, rever isenções e reduzir o IPVA. E justiça determina que município de Cantagalo regularize portal da transparência. Essas e outras notícias nessa edição do Vida News.
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0: Vida News. Agora 10h33. Minas Gerais é o segundo estado com mais denúncias de assédio eleitoral em todo o Brasil. Isso segundo o Ministério Público do Trabalho. As informações com Rony Barroso.
1: Até o último domingo, dia do primeiro turno das eleições, foram registrados 110 casos no estado, 16 a mais do que os 94 contabilizados na sexta-feira, último dia útil antes da votação. Em todo o Brasil, o Ministério Público do Trabalho recebeu 991 denúncias até o domingo. Em Minas Gerais, o número de queixas aumentou ao longo do segundo semestre. Somente em setembro, 74 denúncias foram encaminhadas às unidades do MPT em Minas. Nos quatro primeiros dias de outubro, outras 21 ocorrências foram registradas. O assédio eleitoral ocorre quando a relação de trabalho é utilizada para pressionar, constranger ou influenciar a escolha política de trabalhadores. A prática viola a liberdade de voto e de consciência, direitos assegurados pela Constituição. O Ministério Público do Trabalho informou que continuará recebendo e apurando denúncias de assédio eleitoral no período que antecede o segundo turno, marcado para 25 de outubro. As denúncias podem ser feitas pelo portal do Ministério Público do Trabalho.
0: A indústria de Minas Gerais apresentou uma leve recuperação no mês de agosto, com alta de 0,2% no faturamento em relação a julho. São dados da pesquisa de indicadores industriais da FIENG. Ouça na reportagem, Rony Barroso.
1: O resultado interrompeu uma sequência de 3 meses de queda e foi impulsionado principalmente pelo aumento dos pedidos em carteira da indústria extrativa. Apesar da melhora mensal, o faturamento ficou 1,4% abaixo do registrado em agosto de 2025. No acumulado de 2026, houve crescimento de 0,2%, enquanto a alta nos últimos 12 meses chegou a 1,4%. A utilização da capacidade instalada também avançou, passando de 82,7% para 83,2%. As horas trabalhadas permanecem estáveis. Por outro lado, o emprego industrial recuou 0,7% e a massa salarial caiu 0,2%. O rendimento médio real não apresentou variação. Para Arthur Augusto Dias, analista da FIENG, o desempenho da indústria mineira tem sido oscilante e depende bastante do setor extrativo. O chamado super trimestre, formado por outubro, novembro e dezembro, pode favorecer a atividade, impulsionado por datas como Dia das Crianças, Black Friday e festas de fim de ano. No entanto, as empresas devem avaliar cuidadosamente a demanda antes de ampliar a produção. Além disso, a proximidade das eleições e as incertezas sobre a política econômica de 2027 devem influenciar os planos industriais. No cenário interno, o endividamento das famílias, a inflação acima da meta e os juros elevados limitam o consumo e o crédito. No exterior, tensões geopolíticas e tarifas dos Estados Unidos continuam desafiando o setor. Diante disso, a FIENG projeta crescimento moderado da indústria mineira em 2026.
0: Vida News, agora 10 horas e

0: 36 minutos, a justiça determinou que o município de Cantagalo regularize e mantenha atualizado o portal da transparência da prefeitura, atendendo a pedido do Ministério Público de Minas Gerais. Ouça na reportagem com Rony Barroso.
1: A decisão confirmou liminar concedida anteriormente e foi tomada em uma ação civil pública ajuizada após a identificação de falhas na divulgação de informações públicas. O município deverá publicar de forma permanente e atualizada dados sobre execução orçamentária, receitas, despesas, licitações, contratos, convênios, atos normativos, balanços contábeis, folha de pagamento e diárias. A prefeitura também terá de comprovar à justiça, no prazo de 30 dias, o cumprimento das medidas determinadas. A ação foi proposta pela primeira promotoria de Peçanha após um inquérito civil apontar que, desde pelo menos 2020, o portal municipal não disponibilizava adequadamente informações exigidas pela Lei de Acesso à Informação e pela Lei de Responsabilidade Fiscal. Durante a investigação, foram reunidas denúncias de cidadãos, ofícios da promotoria sem resposta, certidões sobre a desatualização do site e um relatório técnico que identificou a ausência de diversos dados obrigatórios. Embora a prefeitura tenha informado que realizou correções no portal, a justiça considerou que as provas apresentadas não comprovaram a regularização completa das falhas. Segundo a decisão, o acesso à informação e à transparência administrativa são direitos da população e deveres do poder público. Em caso de descumprimento, foi mantida multa diária de R$1.000, limitada a R$50.000.
0: Vida News, agora 10h38. Minas Gerais registrou um aumento de 8,8% nos emplacamentos de veículos no mês de setembro, ante o mesmo período do ano passado. Isso de acordo com os dados divulgados pela Federação Nacional da Distribuição de Veículos Automotores. Ouça com Rony Barroso.
1: Foram 80.332 unidades emplacadas no mês, das quais 61.806 de automóveis e comerciais leves, 1.380 de caminhões e ônibus, 14.918 de motocicletas, 437 de implementos rodoviários e 1.791 de outros tipos de veículos. Com resultado de setembro, o estado mantém a trajetória positiva observada ao longo de 2026. O desempenho se reflete no acumulado desde janeiro, quando as vendas de veículos novos avançaram 28,3% na comparação com o mesmo período do ano passado. No intervalo de 9 meses, foram cerca de 679.700 unidades vendidas. Desse total, 522.400 corresponderam a automóveis e comerciais leves, 12.100 a caminhões e ônibus, 126.800 unidades a motocicletas, 4.045 a implementos rodoviários e 14.300 a outros tipos de veículos. Conforme o economista Guilherme Almeida, Minas Gerais respondeu por 24,2% dos emplacamentos nacionais de automóveis e comerciais leves no acumulado até setembro, acima dos 21,3% registrados em 2025 e muito além do peso econômico do estado, que gira em torno de 10%. Segundo ele, do aumento de 349 mil unidades no país, no acumulado do ano, 39% vieram de Minas Gerais e a explicação pode estar no domicílio fiscal. Os dados do Sindicato dos Concessionários e Distribuidores de Veículos de Minas Gerais reforçam essa leitura. Em setembro, 71% dos licenciamentos de automóveis e veículos leves do estado foram vendas diretas a locadoras.
0: O índice de consumo dos lares mineiros, pesquisa mensal divulgada pela Associação Mineira de Supermercados, registrou uma expansão média real de 3,12% na demanda dos supermercados do estado, isso entre janeiro e agosto deste ano de 2026. Ouça com Rony Barroso na reportagem.
1: A comparação de agosto com o mesmo mês do ano passado, o indicador também apontou crescimento, com alta de 3,24%. O levantamento da associação abrange empresas supermercadistas de todos os portes e regiões de Minas Gerais, com resultados deflacionados pelo Índice Nacional de Preços ao Consumidor Amplo, IPCA, medido pelo IBGE. Em relação a julho, houve variação positiva de 0,58%. O índice veio abaixo do patamar historicamente registrado no período, quando a demanda costuma ser impulsionada pelas compras de reabastecimento após o retorno das famílias às férias escolares. O crescimento está dentro da expectativa do setor de ter uma alta de 3,45% no ano, afirma o presidente executivo.

0: peneiras escolares. Antônio Clarina Metalla avalia que a variação abaixo do patamar histórico faz parte de oscilações naturais do comportamento do consumidor, sem traduzir necessariamente um cenário de tendência. O foco principal da entidade está no desempenho consolidado no ano.
1: Vida News, 10 horas e 42 minutos. A Assembleia de Minas irá iniciar no próximo quadriênio, mantendo um recorde de 20 mulheres eleitas para a casa. O resultado representa um salto de 33,3% em relação às eleições do ano de 2022, quando 15 parlamentares foram eleitas. Ouça na reportagem.
0: Apesar do recorde, a bancada feminina assegurou apenas 26% do total das 77 cadeiras disponíveis no Legislativo em um estado majoritariamente feminino. Dados do último censo, divulgado pelo IBGE, Instituto Brasileiro de Geografia e Estatística, em 2022, apontam que Minas Gerais tem 10.524.280 mulheres, o que representa 51,2% da população mineira. Na votação do último domingo, 6 novas deputadas garantiram cadeiras na casa. Todas as 14 parlamentares veteranas que disputaram a reeleição na Assembleia conseguiram se eleger. As 6 vagas conquistadas pelas estreantes foram ocupadas pelas deputadas eleitas Isa Lourenço, do PSOL, Adriana Souza, do PT, doutora Laís Santiago, do PDT, Roberta Lopes, do PL e Marília Amaral, também do PL. A deputada Beatriz Cerqueira, do PT, foi a mulher mais bem votada no estado e a segunda no ranking geral da Assembleia de Minas, ficando atrás apenas de Bruno Engler, do PL. A parlamentar somou 328.399 votos para seu terceiro mandato consecutivo. Na sequência, entre as mulheres eleitas, aparecem Lude Falcão, do Republicanos, com 159.944 votos, e Macaé Evaristo, do PT, que somou 157.267 votos. Completam a lista de reeleitas Aline Portela, do PL, Amanda Teixeira Dias, do PL, Ana Paula Siqueira, do PT, Carol Caram, do Avante, Chiara Biondini, do PL, Delegada Sheila, do PL, Leninha, do PT, Maria Clara Marra, do PSDB, Marli Ribeiro, do PL e Nayara Rocha, do Progressistas. A nova configuração partidária das deputadas aponta uma concentração do número de parlamentares nos partidos PL e PT, com 7 e 6 deputadas, respectivamente. No PL estão Ali Portela, Amanda Teixeira, Chiara Biondini, Delegada Sheila, Marli Ribeiro, Roberta Lopes e Marília Amaral. E no PT, Beatriz Cerqueira, Macaé Evaristo, Leninha, Ana Paula Siqueira, Andréa de Jesus e Adriana Souza. As outras 7 vagas da bancada feminina estão distribuídas individualmente entre 7 siglas: Republicanos, PSOL, PSDB, PDT, Progressistas e Avante.
1: Vida News, 10h45, o Vale do Jequitinhonha e também o Leste de Minas concentraram 8 das 10 cidades com maiores taxas de abstenção do Brasil no primeiro turno das eleições deste ano de 2026. São dados do Tribunal Superior Eleitoral, TSE. Ouça da reportagem, Rony Barroso.
0: O município de Rio Vermelho lidera o ranking nacional com 40,09% dos eleitores ausentes no último domingo. A presença de cidades da nossa região entre os maiores índices do país chama a atenção. Estão na lista Rio Vermelho, como eu já disse, 40,09%, Santo Antônio do Itambé, 39,55%, Serra Azul de Minas, 38,71%, Santa Maria do Suaçuí, 37,72%, Materlândia, 36,33%. Os percentuais representam milhares de eleitores que deixaram de comparecer às urnas. Para o cientista político Luiz Ademar de Oliveira, doutor em ciência política e professor da Universidade Federal de São João del Rei e da Universidade Federal de Juiz de Fora, a concentração não é obra do acaso. Segundo ele, as cidades da lista compartilham características socioeconômicas semelhantes, especialmente no Vale do Jequitinhonha, região que historicamente apresenta indicadores sociais mais baixos do que a média nacional. O professor destaca que, nesses municípios, a ausência dos eleitores nas urnas parece estar mais relacionada a dificuldades práticas e condições sociais do que propriamente a insatisfação com a política. De acordo com Luiz Ademir, a abstenção eleitoral pode ser explicada por um conjunto

0: fatores que atuam simultaneamente. O primeiro deles é a migração interna. Muitos moradores deixam cidades pequenas para trabalhar ou estudar em centros maiores, mas mantêm o título eleitoral no município de origem. Quando não retornam para votar, acabam entrando na estatística da abstenção. Outro fator é a desatualização cadastral. Segundo o cientista político, parte dos eleitores não transfere o título para o novo município de residência ou deixa a situação eleitoral irregular. A descrença na política também influencia os índices. O especialista ressaltou, porém, que esse fator costuma ser mais forte em cidades médias e grandes, onde parte da população demonstra maior desconfiança em relação às instituições e aos atores políticos. Além disso, o perfil socioeconômico dos municípios aparece como um elemento importante. Cidades com menor renda e indicadores sociais mais baixos podem enfrentar obstáculos relacionados ao acesso à informação e à participação política. Por fim, o envelhecimento da população também entra na lista de explicações. Segundo o professor, pessoas idosas podem encontrar mais dificuldades para se deslocar até os locais de votação, especialmente em municípios com a população espalhada por áreas rurais. Para Luiz Ademar, a concentração de municípios do Vale do Jequitinhonha entre as cidades com maior abstenção do país revela um cenário de exclusão social que vai além das eleições. Na avaliação do especialista, é a combinação desses fatores sociais, econômicos, demográficos e de mobilidade que ajuda a explicar por que tantas cidades do Vale do Jequitinhonha e do leste de Minas aparecem entre as maiores taxas de abstenção eleitoral do país. Os dados do TSE mostram que Rio Vermelho tinha 10.175 eleitores aptos no primeiro turno. Desse total, 6.096 compareceram às urnas e 4.079 não votaram. Em Santa Maria do Suaçuí, são 12.134 eleitores aptos a votarem. Compareceram às urnas 7.557, não votaram 4.577, 37,72%. Já em Materlândia, são 4.509 eleitores aptos a votarem. 2.871 compareceram, 1.638 não votaram, abstenção de 36,33%.
1: Vida News, agora 10 horas e 49 minutos, com o resultado das urnas definido já no último domingo, 4 de outubro. O eleitor aqui do estado de Minas Gerais já pode se preparar para uma nova fase. A fiscalização dos 53 deputados federais eleitos para representar o estado em Brasília. As informações com Rony Barroso.
0: O acompanhamento da atuação dos funcionários se torna um direito e um dever do cidadão, possível por meio de diversas ferramentas oficiais e portais de transparência. A partir da posse, monitorar o trabalho dos deputados será fundamental para garantir que as promessas de campanha sejam cumpridas e que os recursos públicos sejam usados de maneira correta. Os deputados federais são responsáveis por criar e votar leis, aprovar o orçamento da União e fiscalizar as ações do Poder Executivo, decisões que impactam diretamente a vida de todos os brasileiros. O principal canal para verificar como cada parlamentar vota é o portal da Câmara dos Deputados. A plataforma detalha todas as votações nominais ocorridas no plenário, permitindo que o cidadão pesquise por projeto de lei, proposta de emenda à Constituição ou pelo nome do deputado para conferir seu posicionamento em cada matéria. Essa ferramenta possibilita avaliar a coerência entre o discurso do parlamentar e suas ações práticas no Congresso Nacional. É possível ver se o voto foi sim, não, abstenção ou se o deputado estava ausente na sessão. A transparência dos gastos é um dos pilares da fiscalização. No portal da transparência da Câmara dos Deputados, é possível acessar detalhadamente todas as despesas dos gabinetes, incluindo o uso da cota para o exercício da atividade parlamentar. Os dados são públicos e atualizados mensalmente. A cota para o exercício da atividade parlamentar é uma verba mensal destinada a custear as despesas exclusivas do mandato. O valor varia conforme o estado de origem do deputado. O seu uso deve ser justificado com notas fiscais. Entre os principais gastos cobertos pela cota estão aluguel de escritório político no estado de origem, passagens aéreas e despesas com locomoção, cursos com telefonia e serviços postais, divulgação da atividade parlamentar, exceto em atividade eleitoral. Além do portal da transparência, outras plataformas ajudam o cidadão a montar um panorama completo sobre a atuação dos deputados federais por Minas Gerais. O acompanhamento constante fortalece a democracia e torna o voto mais consciente nas próximas eleições.
1: Vida News, eleito o governador de Minas Gerais no primeiro turno, Cleitinho Azevedo, do Republicanos, afirmou ontem que pretende iniciar um mandato com

0: foco na negociação da dívida do Estado com a União, na recuperação das estradas e na regionalização da saúde. Ouça na reportagem, Rony Barroso.
1: Em entrevista à TV Globo, em Divinópolis, na região centro-oeste de Minas, o governador eleito também prometeu reduzir o IPVA, rever isenções fiscais e montar um secretariado técnico. Leitinho afirmou que sua primeira iniciativa será procurar o presidente eleito, independentemente de quem vencer a disputa pela presidência da República, para discutir parcerias e recursos para Minas Gerais. Segundo ele, a intenção é negociar a dívida estadual e buscar alternativas para direcionar ao Estado recursos atualmente destinados ao pagamento das parcelas. As estradas também estão entre as prioridades. O governador eleito disse que pretende elaborar um plano de trabalho para melhorar as rodovias mineiras, uma das principais demandas que identificou durante as viagens pelo Estado. Na saúde, Cleitinho defendeu a regionalização do atendimento e investimentos em hospitais regionais, unidades filantrópicas e santas casas. A proposta, segundo ele, é reduzir a necessidade de deslocamento de pacientes para outras cidades em busca de consultas e cirurgias. Ele também pretende buscar parcerias com o governo federal e utilizar emendas parlamentares para ajudar a custear cirurgias eletivas.
0: Vida News, 10 horas e 53 minutos. Pessoas privadas de liberdade aqui no estado de Minas Gerais poderão receber visitas especiais de familiares em datas como o Dia das Mães, Dia dos Pais, Dia das Crianças e Natal. A medida foi autorizada pela Secretaria de Estado de Justiça e Segurança Pública por meio da resolução publicada hoje, terça-feira. Confira na reportagem com Rony Barroso.
1: As visitas poderão ser sociais, assistidas ou virtuais. Cada unidade prisional definirá o formato considerando segurança, estrutura, disponibilidade de servidores e recursos tecnológicos. Os encontros ocorrerão ao longo do mês da data comemorativa e não poderão substituir nem limitar as visitas regulares. Nas visitas locais, poderá ser autorizada a entrada simultânea de um adulto e até duas crianças ou adolescentes, acompanhados por responsável legal ou pessoa autorizada. A medida dependerá das condições de cada presídio e não será automática. Os visitantes deverão cumprir as regras de cadastro, identificação, revista, vestuário e controle de acesso. Também haverá limites para alimentos e bebidas, até duas garrafas transparentes de água, com capacidade máxima de 1,5 litro cada, até 2 litros de refrigerante ou suco e 3 quilos de alimentos em recipientes transparentes. Bebidas escuras serão proibidas. No Dia das Crianças e no Natal, poderão ser realizadas atividades recreativas e socioeducativas, além da distribuição de brinquedos, lembranças e materiais educativos, sempre conforme os protocolos de segurança. As visitas virtuais serão destinadas principalmente a familiares cadastrados que moram longe da unidade. A direção poderá suspender ou cancelar os encontros em situações de emergência, riscos à segurança ou à saúde, falta de servidores ou ausência de recursos. O cronograma deverá ser divulgado previamente.
0: Vida News, 10 horas e 55 minutos. Depois do intervalo, muito mais informações nessa edição do Vida News. Me aguarde já já.
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0: 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Vida News, 10:57. Quem não votou no primeiro turno das eleições, no último domingo, já pode começar então a justificar a ausência, isso junto à Justiça Eleitoral. O prazo de 60 dias começou a contar a partir de ontem e termina já no dia 3 de dezembro. Confira os detalhes da reportagem.
1: Diferente da justificativa feita no próprio dia da votação, que dispensa qualquer comprovação, quem for justificar agora precisa informar o motivo da ausência e apresentar documentos que comprovem a situação, como atestado médico ou comprovante de viagem. O pedido é analisado pela Justiça Eleitoral antes de ser aceito. O procedimento pode ser feito totalmente pela internet, pelo aplicativo e-título ou pelo autoatendimento eleitoral no site do TSE. Também é possível justificar pessoalmente em cartório eleitoral. Quem estava fora do país no dia da votação tem 30 dias após o retorno ao Brasil para apresentar a justificativa. Quem não votar e não justificar dentro do prazo fica em débito com a Justiça Eleitoral, após pagar a multa de R$3,51 por turno, e pode enfrentar restrições como a impossibilidade de tirar passaporte, se matricular em instituições de ensino públicas ou tomar posse em concursos. É importante lembrar que cada turno é tratado como uma eleição separada. Quem faltar também no segundo turno, em caso de disputa para presidente ou governador, vai precisar justificar essa ausência à parte até o dia 8 de janeiro de 2027. Reportagem Sofia Muniz.
0: O ministro presidente do Supremo Tribunal Federal, Edson Fachin, estabeleceu um novo procedimento para evitar que advogados direcionem petições a ministros que indiquem maior possibilidade de vitória nas causas. Ouça os detalhes da reportagem.
2: Na prática, pedidos que tentem vincular ações a processos já existentes passarão por análise da presidência da corte. Caso a avaliação seja de que a petição não tem relação direta com a causa, que já tem ministro definido, será aberto um novo processo e, consequentemente, a distribuição da peça por sorteio. A medida é anunciada após queda de braço de ministros por meio de liminares em relação a Nossa Senhora Aparecida. O ministro André Mendonça acatou o pedido dos advogados do candidato Flávio Bolsonaro do PL para que postagens que associavam o senador a uma possível exclusão de Nossa Senhora como padroeira do Brasil fossem retiradas das redes sociais. Mendonça considerou a afirmação como falsa, uma fake news. 2 dias depois, pelo STF, o ministro Flávio Dino deu provimento a recurso de um humorista para que as postagens fossem autorizadas, sob a justificativa de que não era possível afirmar que a informação não é verdadeira. A decisão de Dino gerou protesto do presidente do TSE, ministro Cássio Nunes Marques, que acusou interferência em assunto de competência da Corte Eleitoral. Na sequência, o ministro Luiz Fux derrubou a liminar de Flávio Dino, e o caso foi resolvido pelo plenário do TSE, com placar favorável a André Mendonça e a manutenção das mensagens sobre Nossa Senhora fora de circulação. Agência Rádio Web de Brasília, Alan Barbosa.
0: Vida News, 11:01. O presidente do Senado, Davi Alcolumbre, do União, manteve para hoje, terça-feira, o início da discussão em plenário da proposta de emenda à Constituição, que acaba com escala de trabalho 6-1. Ouça os detalhes da reportagem.
3: Mas, com o atual cenário eleitoral, ainda não há garantia de votação antes do segundo turno das eleições. A líder do governo no Senado, Tereza Leitão, defendeu que a proposta seja votada antes do segundo turno. Ela afirmou que há consenso na sociedade sobre uma mudança que pode afetar a rotina de milhões de brasileiros.
4: Porque ela gerou tanta empatia, porque ela é uma PEC que dialoga com a vida, porque ela é uma PEC que dialoga com as condições de relações sociais, de relações sindicais e de uma ambiência na família que a mãe e o pai não cheguem exausto para sentar, mas que chegue feliz para ainda conversar, brincar, ler com seus filhos e suas filhas.
3: O entendimento sobre a

0: situação ficou ainda mais difícil depois do primeiro turno. Flávio Bolsonaro e aliados defendem que essa votação fique para depois da eleição. O PL também saiu das urnas fortalecido e terá pelo menos 28 das 81 cadeiras do Senado a partir do próximo ano. A PEC precisa de pelo menos 49 votos favoráveis em dois turnos para ser aprovada. Dentro do governo Lula, já há uma incerteza sobre a votação da PEC ainda nesta semana. Como disse o ex-líder do governo, o senador Jax Wagner. Sem acordo para acelerar a tramitação, o Senado deve cumprir o calendário regimental, que prevê pelo menos 5 sessões de discussão antes da votação. Agência Rádio Web, de Brasília, Yuri Hudson.
1: O acordo de livre comércio entre o Mercosul e a Associação Europeia de Livre Comércio começou a valer no dia 1º de outubro nas relações entre Brasil e Islândia. Confira os detalhes na reportagem.
2: O tratado reduz ou elimina tarifas para produtos comercializados entre os dois mercados e cria novas condições de acesso para empresas brasileiras. O bloco é formado por Islândia, Liechtenstein, Noruega e Suíça. Juntos, os quatro países importaram mais de 471 bilhões de dólares em 2023. A aplicação do acordo será feita de forma gradual. Para o Brasil e a Noruega, as regras começam a valer em 1º de novembro. Já a entrada em vigor para os outros dois países ainda depende da conclusão dos procedimentos internos desses países. O tratado foi promulgado pelo Brasil em setembro. As negociações começaram em 2017, chegaram a um acordo político em 2019 e foram retomadas em 2024. O texto final foi concluído em junho de 2025. Segundo dados divulgados pela Apex Brasil, os quatro países somam cerca de 15 milhões de habitantes e têm um PIB de aproximadamente 1 trilhão e 400 bilhões de dólares. Para o presidente da agência, Laudemir Miller, o acordo pode ampliar as oportunidades para empresas brasileiras.
3: Agora a gente está dentro, agora a gente tem acesso diferenciado, pode mudar o seu negócio, pode mudar a sua empresa, pode mudar só a sua cooperativa, a sua propriedade rural. Isso vai gerar mais exportação, mais negócio e o mais importante, vai gerar emprego, vai gerar renda.
2: A Apex Brasil destaca que a redução das tarifas sozinha não garante novos negócios. As empresas precisam identificar a demanda, cumprir as regras do acordo e encontrar compradores nos países de destino. Nesse sentido, a agência oferece serviços de inteligência de mercado, promoção comercial e conexão com importadores, além de participar de missões empresariais, feiras e rodadas de negócios. Considerados em conjunto, Mercosul e EFTA formam um mercado de cerca de 290 milhões de consumidores e somam um PIB de aproximadamente 4 trilhões e 390 bilhões de dólares. Reportagem Marquesan Araújo.
1: Vida News 11.5, o endividamento das famílias brasileiras permanece em patamar recorde pelo 7º mês consecutivo. Em agosto, 82% declararam possuir algum tipo de dívida, segundo dados da pesquisa de endividamento e inadimplência do consumidor, divulgada pela Confederação Nacional do Comércio de Bens, Serviços e Turismo. Confira os detalhes da reportagem.
4: Entre as famílias com renda de até 3 salários mínimos, o endividamento chegou a 85% e a inadimplência subiu para quase 40%, avanço registrado entre todas as faixas de renda. Silvana Pugedo, especialista em gestão administrativa financeira e diretora de relações institucionais no CRAMG, Conselho Regional de Administração de Minas Gerais, fala sobre como o medo de não conseguir pagar as contas pode afetar o desempenho de uma pessoa no trabalho e destaca por que falar de saúde financeira também passou a ser importante na organização.
5: Não dá mais para fingir que a gente separa o CPF do CNPJ. Se a vida financeira vai mal, a saúde mental vai junto. O estresse financeiro gera uma ansiedade crônica. No trabalho, isso se traduz naquela sensação de cabeça longe. A pessoa comete mais erros bobos, perde prazos, fica irritada com facilidade e a produtividade despenca. E sobra pouca energia mental para focar no serviço. Mas hoje a gente entende que um boleto atrasado tira tanto o sono de um trabalhador quanto uma cobrança por metas. Falar de dinheiro em um ambiente corporativo virou uma questão de saúde pública e de cuidado com a pessoa.
4: O levantamento também aponta que 19...

0: 10% das famílias comprometem mais da metade da renda com dívidas e que o tempo médio de atraso das contas subiu para 65 dias. A parcela que declara não ter condições de pagar o que está em atraso chegou a quase 13%, o maior nível desde fevereiro. A especialista em gestão administrativa financeira ressalta o que as empresas podem fazer para acolher o trabalhador sem transformar a vida financeira dele em exposição ou constrangimento na organização.
1: Ela pode oferecer programas gerais de educação financeira para todos os trabalhadores, consultas confidenciais com especialistas ou psicólogos via benefício corporativo e parcerias com cooperativas de crédito que ofereçam empréstimos com juros bem mais baixos para quitar dívidas caras. Quando a solução está disponível para todos de forma anônima, o funcionário busca ajuda sem medo de ser julgado ou demitido. A dívida afeta a mente afeta o trabalho e o trabalho afetado piora a dívida. Se ela perde o emprego, a renda zera e as dívidas explodem de vez. Por isso que interromper esse ciclo logo no começo é fundamental.
0: Com a NR1 e a obrigatoriedade de gestão de riscos psicossociais, fatores externos que afetam o desempenho e o clima no trabalho passaram a integrar a análise das organizações. Agência Rádio Web, produção e reportagem, Priscila Mendes.
2: Vida News, 11h08. Empresas brasileiras que querem começar a exportar ou ampliar a atuação no exterior poderão contar, a partir desse mês de outubro, com uma nova opção de orientação gratuita. Confira os detalhes na reportagem.
3: A Agência Brasileira de Promoção de Exportações e Investimentos, a Apex Brasil, lança o Apex Mais Perto, serviço que oferece 3 horas de consultoria online com especialistas em comércio exterior. O atendimento pode ser dividido em uma ou mais sessões. Entre os assuntos que podem ser tratados estão formação de preços para exportação, procedimentos aduaneiros e contratos internacionais. Também é possível buscar orientação sobre oportunidades geradas por acordos comerciais, estratégias para acessar mercados estrangeiros, riscos e garantias e marketing internacional. Segundo a gerente de competitividade da Apex Brasil, Clarissa Furtado, a empresa poderá escolher o tema da consulta e, antes do agendamento, verificar os perfis dos especialistas disponíveis.
4: São especialistas em comércio exterior. Diversificação de mercados, preço de exportação, logística, contratos internacionais. Você poderá escolher o tema da consultoria e conversar sobre os desafios mais importantes para a sua empresa. Você escolhe o tema, escolhe o consultor e a gente cuida do resto.
3: O serviço é voltado a empresas brasileiras produtoras de bens com CNPJ ativo e estrutura para iniciar ou ampliar as exportações. A orientação pode atender tanto negócios que ainda não exportam, quanto aqueles que já atuam no comércio exterior, que querem diversificar mercados ou esclarecer questões específicas. Cada empresa poderá receber até 3 horas de consultoria gratuita a cada período de 6 meses. Para solicitar o atendimento, é preciso acessar o portal da Apex Brasil, fazer o cadastro e preencher um diagnóstico sobre o perfil e as necessidades da empresa. Após a análise do enquadramento, será liberado o acesso ao agendamento. Reportagem Marquesan Araújo.
2: Vida News, 11h11. Intervalo nessa edição do Vida News e, na volta, mais notícias para você, inclusive, que propaganda eleitoral irá voltar já na próxima sexta-feira, dia 9. Depois do intervalo, no Vida News.
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0: 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Vida News, 11 horas e 13 minutos. Propaganda eleitoral do rádio e na TV para o segundo turno das eleições começam já na próxima sexta-feira e irá até o dia 23 de outubro. Confira os detalhes da reportagem.
1: No rádio, a propaganda eleitoral para presidente será veiculada de segunda a sábado, das 7 da manhã às 7:10 e na parte da tarde, do meio-dia até meio-dia e 10. Cada período de 10 minutos será dividido igualmente entre os candidatos Flávio Bolsonaro e Lula. Também haverá 25 minutos por dia de inserções de spots comerciais de 30 segundos e de 1 minuto, de segunda a domingo, entre 5 da manhã e meia-noite. Os spots deverão ser distribuídos de forma igualitária, seguindo as regras previstas na legislação eleitoral. Nos estados com segundo turno, a propaganda eleitoral também será em duas etapas de 10 minutos, logo após a presidencial. Da agência de rádio Mais News, Rodrigo Santos.
0: Vida News, 11 horas e 14 minutos. Dos 27 governadores estaduais, 20 foram definidos já no último domingo, 4 de outubro. Os outros 7 serão decididos agora, no segundo turno, marcado já para o dia 25 de outubro. Confira na reportagem.
2: Entre os governos já definidos, o PL passou de 2 governadores eleitos em 2022 para 5 em 2026. A legenda elegeu Sérgio Moro no Paraná, Luciano Zucco no Rio Grande do Sul, Marcos Rogério em Rondônia, Arthur Henrique em Roraima e Jorginho Melo em Santa Catarina. O PSD também cresceu e agora tem 4 governos estaduais contra 2 em 2022. A legenda venceu no Amapá, Maranhão, Pernambuco e Sergipe. O PT elegeu 3 governadores no primeiro turno, na Bahia, no Ceará e no Piauí. Em 2022 eram 4. Outro destaque é o Republicanos, que também soma 3 governos, incluindo São Paulo e Minas Gerais, os 2 maiores colégios eleitorais do país, além de Mato Grosso. O consultor executivo da Oficina Consultoria, Guilherme Mazieiro, analisa o cenário formado após o primeiro turno.
3: Para a gente entender um pouco esse recorte estadual, a gente precisa pensar em algumas condicionantes para isso. No caso de São Paulo, de Santa Catarina, por exemplo, eram governadores que já eram muito bem avaliados, com uma pauta muito definida, e esse eleitor fiel ali, né, mais da direita conservadora, tanto em Santa Catarina, quanto em São Paulo, mesmo no Paraná, que o Sérgio Moro é uma figura super importante ali, né, pro eleitor paranaense. Então isso acaba justificando um pouco, né, como efeito dessa onda mais à direita que a gente teve.
2: O novo cenário também aparece nas assembleias legislativas. PL, PT, MDB, PSD e PP formam as 5 maiores bancadas entre as cadeiras já definidas. O PL, que havia eleito 129 deputados estaduais e distritais em 2022, chega a 212 em 2026. O PT passou de 118 para 141, enquanto o PSD subiu de 78 para 103 cadeiras. Em São Paulo, o PL elegeu 27 dos 94 deputados estaduais e formou a maior bancada da Assembleia. Em Minas Gerais, foram 21 cadeiras. Já na Bahia, o PT manteve a maior bancada, com 14 deputados. Reportagem Marco Guimarães.
0: Quem ainda tem dinheiro em plataformas de aposta terá direito à devolução integral dos valores. A regra está prevista na medida provisória número 1394, que foi publicada no dia 25 de setembro e que proibiu a exploração de apostas fixas aqui no Brasil. Confira os detalhes na reportagem.
4: Pelo texto, os sites e aplicativos de bets deverão ficar indisponíveis 10 dias após a publicação da medida. Se uma aposta ainda estiver em aberto e o resultado não tiver sido definido até o fim desse prazo, ela será...

0: será anulada e o dinheiro apostado será restituído sem descontos. Prêmios já apurados também deverão ser pagos. Depois da retirada das plataformas do ar, as empresas terão 2 dias para garantir os recursos necessários aos pagamentos e informar os valores devidos a cada cliente. Na sequência, as instituições financeiras terão 7 dias para transferir o dinheiro para uma conta de titularidade do apostador, de preferência aquela utilizada originalmente para enviar os recursos. Quando a transferência não for possível, o valor será encaminhado para uma conta específica na Caixa Econômica Federal, para posterior restituição ao titular, sob supervisão do Ministério da Fazenda. Reportagem Viviane Bessa.
1: Vida News, 11 horas e 18 minutos. Resíduos que antes seriam descartados estão voltando para a indústria como matéria-prima e criando novas oportunidades de negócios. Confira na reportagem.
2: Tendências brasileiras de economia circular foram apresentadas durante um fórum da Organização Mundial do Comércio, em uma sessão promovida pela Agência Brasileira de Promoção de Exportações e Investimentos, Apex Brasil, e pela Missão Permanente do Brasil junto à entidade. Um dos exemplos vem da logística reversa de chinelos usados. Desde 2020, um programa já recolheu quase 1 milhão de pares, o equivalente a mais de 200 toneladas de material que pode ser reaproveitado em pisos, móveis e acessórios. A discussão mostrou que a economia circular vai além da reciclagem e envolve também tecnologia, logística, financiamento e criação de novos mercados. Marielle Christi, gerente de indústria e serviços da Apex Brasil, destaca a diversidade de experiências levadas ao debate.
3: E tivemos também uma ótima perspectiva com as nossas panelistas, uma convidada internacional que trouxe uma perspectiva internacional sobre a questão de serviços na economia circular. Também trouxemos uma convidada do setor privado, uma startup que traz esse viés de tecnologia e, por fim, também uma representante do Instituto Brasileiro de Economia Circular, que traz também um viés da política pública brasileira e de como a gente pode impactar cada vez mais os negócios ao redor do mundo com a circularidade.
2: Entre os desafios discutidos estão justamente a criação de sistemas capazes de rastrear os materiais e conectar consumidores, cooperativas, recicladores e indústrias. Outro ponto é o financiamento. A avaliação apresentada no encontro é que ampliar a economia circular exige investimentos não apenas em novas tecnologias, mas também em logística e infraestrutura. A proposta é fazer com que resíduos de uma atividade possam retornar à cadeia produtiva ou servir de matéria-prima para outros setores, mantendo os materiais em circulação e gerando valor. Agência Rádio Web, produção e reportagem, Décio Caramigo.
1: Olhar no fundo dos olhos do seu filho e da sua filha não só cria aquela conexão que só cada mãe e pai vai entender. O gesto também ajuda a prevenir o câncer ocular mais comum entre crianças de até 5 anos. Portanto, se ela não for diagnosticada certo, pode ter consequências graves como perda da visão ou até mesmo da vida. Confira os detalhes na reportagem.
4: Dr. Mauro Goldbaum, secretário-geral do Conselho Brasileiro de Oftalmologia, explica que esse tumor afeta as retinas dos pequenos.
5: A retina é a camada dentro do olho, onde a gente vai ter as células que enxergam. Então o olho funciona meio como uma máquina fotográfica, mas o que seria o filme, o que vai registrar a imagem, seriam essas células da retina, que de certa forma então cumpre essa função principal do olho.
4: O Conselho Brasileiro de Oftalmologia é uma das entidades médicas que apoia a campanha De Olho nos Olhinhos, dos jornalistas Dayana Garbim e Thiago Leifert, que chega à sua 5ª edição com ações em todos os estados do Brasil para conscientização e atendimento médico. A iniciativa surgiu em 2022, depois que a filha do casal, Lua, foi diagnosticada com a doença no ano anterior, quando tinha apenas 11 meses. Desde então, Dayana alerta pais e demais responsáveis.
6: Fiquem de olho nos olhinhos, especialmente dos bebês, até 1 ano de idade. Não é normal estrabismo, o olhinho torto, não é normal se tem um reflexo branco, como se fosse um olho de gato, movimentos irregulares. A gente precisa dar atenção dos olhinhos das crianças, porque o retinoblastoma é uma doença muito grave, que pode levar à morte e à cegueira. Então a gente precisa de diagnóstico precoce para aumentar as chances de cura dessas crianças.
4: A campanha começou no dia 18 de setembro e vai até o dia

0: das Crianças em 12 de outubro. A missão é que nenhuma criança com indícios de retinoblastoma demore para encontrar atendimento médico precoce. Para isso, o narrador do canal de TV SBT conta que a ONG do casal atua todos os dias.
1: A gente ajuda famílias o ano inteiro. E médicos também, que mandam mensagem pra gente falando: olha, tô no meu consultório, acabei de achar um retinoblastoma, o que que eu faço? Pra quem eu encaminho, pra onde eu vou, com quem eu falo? E a nossa ONG faz esse caminho para as pessoas. A gente ajuda a achar um centro de referência. Se for por convênio, a gente mostra como fazer o caminho. Se for SUS, a gente ajuda no tratamento fora de domicílio.
0: A campanha contra o retinoblastoma está em parques, praças, farmácias, shoppings, pontos de ônibus, aeroportos, embalagens de fraldas e também será divulgada na TV, no cinema, nas redes sociais e aqui no rádio, com parceria da Agência Rádio Web. Para mais informações, acesse o site deolhonosolinhos.org. Agência Rádio Web, produção e reportagem, Breno Zonta.
2: 11:23. O consumo nacional de energia elétrica totalizou 47.856 gigawatts. Ora, em agosto, uma alta de 4,3% em relação ao mesmo mês do ano passado. Isso segundo a empresa de pesquisa energética. Foi o quinto mês seguido de crescimento, com a alta em todas as classes: residencial, comercial, industrial, entre outros. Confira na reportagem.
3: A utilização de eletricidade nos lares brasileiros bateu recorde histórico, impulsionado por temperaturas mais altas provocadas principalmente pelo El Niño, que aumentaram o uso de ar-condicionado e ventiladores, além da melhoria no emprego, na renda e a bandeira tarifária mais branda do que a de agosto do ano passado. O consumo comercial teve a maior alta desde fevereiro de 2024, puxado pela expansão do varejo e dos serviços. Já o setor industrial, apesar de crescer pouco, registrou o segundo maior volume da série histórica, com destaque positivo para produtos alimentícios e extração de minerais metálicos. Mas a alta na demanda não deve impactar a conta de luz. Após 5 meses seguidos de bandeira amarela, a ANEEL determinou o retorno da bandeira tarifária verde para outubro, sem nenhum acréscimo na cobrança. Segundo a agência, a mudança se deve ao aumento das chuvas no sul e no sudeste, que melhora o armazenamento das hidrelétricas e reduz a necessidade de usinas termoelétricas mais caras. Reportagem Álvaro Couto.
2: Vida News 11:24. Termina aqui mais uma edição do Vida News. Você acompanhou comigo, Wagner Júnior, do oferecimento da Ótica Olho de Oros e da Criativa Soluções em Crédito. Vida News volta amanhã, na sua quarta, a partir das 10:30 da manhã. Um excelente final de manhã para você, um excelente início de tarde e continue na nossa programação. Até amanhã.
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0: ai de mim se não anunciar o Evangelho. Primeira carta de Paulo aos Coríntios, capítulo 9, versículo 16. Celebremos jubilosos 40 anos da nossa Diocese de Guanhães. Rezemos com nosso bispo diocesano, Dom Otacílio Ferreira de Lacerda.
1: Aos teus pés, Senhor. Passagem do Evangelho de São Lucas, capítulo 10, versículos 38 ao 42. Aos teus pés, Senhor, suplico que eu não entenda tuas palavras dirigidas a Marta, como menosprezo pelo cuidado dos que acolhemos ou convivemos. Suplico-te, Senhor, que não me deixe enganar pelo falso enunciado de um princípio que estabelece a hierarquia entre ação e contemplação. Aos teus pés, Senhor, suplico que eu reconheça e valorize a riqueza das vocações e estados da vida religiosa, ativa e contemplativa. Suplico-te, Senhor, que eu tenha como prioridade absoluta a escuta da palavra, recuperando o fôlego e a coragem para fazer novas e com amor todas as coisas, e com sabedoria fazer as renúncias necessárias.

0: suplico-te, Senhor, que eu me assente regularmente aos teus pés, como discípulo missionário teu, atento à tua palavra, para colocá-la em prática, em meio às muitas ocupações da vida, na expressão de amor e serviço ao próximo. Aos teus pés, Senhor, suplico que nada, absolutamente nada, cansaço, doença, preocupações ou quaisquer outras coisas, me impeça deste acolhimento vital e necessária adoração de ti, primeiramente, e depois te servir concretamente na pessoa do irmão e irmã. Senhor, sentado aos teus pés, a exemplo de Maria, tenha o coração inflamado pelo teu amor, que faz arder nosso coração, como fizeste também com os discípulos de Emaús. Por esta palavra, nos deixemos iluminar e conduzir, até que um dia te contemplemos, face a face, na glória de Deus Pai, na plena comunhão com o teu Espírito. Amém. Aos teus pés, Senhor.
1: Alegrai-vos sempre, orai sem cessar. 1 Tessalonicenses capítulo 5, versículos do 16 ao 17. Você acompanhou Momento de Oração com nosso Bispo Diocesano, Dom Otacílio Ferreira de Lacerda.

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Ligados na Itatiaia, são 11:31. Estamos chegando com o Rádio Esportes desta terça-feira, 6 de outubro de 2026, com a produção de Daniele Rodrigues e Rafael Cruz, a coordenação de Alexandre Simões, direção de esportes de Michel Ângelo. A apresentação nesta terça é comigo. Vamos às manchetes e destaques do programa de hoje.

0: Paulo Azeredo.
1: Galo, se prepara para a maratona decisiva na temporada. E diretor, fala com exclusividade a Itatiaia e garante clima bom e grupo unido na busca por título.
0: O destaque do Cruzeiro, a manchete do Cruzeirão Cabuloso. Emerson Bancieri.
2: Mais de 15 mil confirmados para o duelo de amanhã contra o São Paulo. E zagueiro, com um pequeno problema na panturrilha direita, deve ficar de fora do jogo.
0: O destaque do América, manchete do Coelhão, Fabrício Calazans.
3: Após choque de cabeça e protocolo de concussão, goleiro treina no CT e reforça o Coelho amanhã contra o Fortaleza.
0: O destaque no Rio de Janeiro, Wellington Campos.
4: Ministério Público aconselha o governo e também a Justiça do Rio a fazer Vasco e Boca Juniors no Maracanã.
0: O destaque do futebol internacional. O mundo só fala do último jogo de Messi pela Argentina. O destaque do futebol lá na Argentina. O Renato Paim.
5: Fim de uma era. Messi se despede hoje da seleção argentina contra Benin, diante de mais de 85 mil torcedores no Estádio Monumental.
0: O Rádio Esportes de hoje tem análise e opinião. Comentaristas Ale Oliveira, Natália Piusa e, claro, sua participação é muito importante. Cola comigo no YouTube para você interagir com a gente em tempo real. 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Alô, você do interior do estado, hein? Na rede Itasati, ligando Minas de ponta a ponta com o Rádio Esportes. E claro, você da capital, da região metropolitana, no AM, no FM, você no trânsito. Muito obrigado pela carona. Vamos juntos com o Rádio Esportes desta terça, na rádio mais ouvida do Brasil.

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horas com mais 37 minutos. É o Rádio Esportes, hein? Desta terça-feira, na mais ouvida do Brasil. 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O chat está liberado. Você responde a pergunta de hoje. Lionel Messi fará esta noite seu último jogo pela seleção da Argentina. Já já o Renato Paim vai contar essa história da despedida do Messi em Buenos Aires, estádio Monumental de Núñez. O Messi conquistou uma Copa do Mundo com a seleção argentina. Quem era o adversário do Messi? Quem era adversário da Argentina na única conquista de Copa do Mundo de Lionel Messi? Ele esteve em três finais de Copa do Mundo, na que venceu. Quem era o adversário, hein? Quem era adversário do Messi na final da Copa do Mundo conquistada pela Argentina? Foi um grande jogo, hein? Foi um espetáculo. Messi se despede hoje da seleção argentina. Quero saber quem era o adversário da Copa do Mundo em que a Argentina saiu campeã com Lionel Messi em campo. Quem responder corretamente concorre ao Vale Combustível, R$150. 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Você também responde a pergunta de hoje no WhatsApp 996519657. Gente, no WhatsApp é mensagem de texto apenas 996519657, com o seu nome completo e a resposta de hoje. Lionel Messi, última apresentação dele hoje com a camisa da Argentina, quando foi campeão do mundo. Quem era adversário da Argentina naquela final da Copa? Agora 11:41.

0: Atlético de volta ao Campeonato Brasileiro. Quinta-feira, desafio importantíssimo contra o Furacão. Jogo lá em Curitiba. O Atlético Paranaense tá no G3 do Brasileirão. Faz uma grande campanha. 29ª rodada do Campeonato Brasileiro. É o Galo contra o Furacão. Quinta-feira, 20h.
1: Esse é o nosso ideal.
0: Vamos falar dessa preparação do Atlético para o compromisso do Brasileirão e também sobre uma novidade que você nos conta, o Guilherme, né? GGG, goleador galã. Guilherme, quando jogava, era extraordinário e agora tá fazendo um papel também brilhante nessa gestão de futebol do Galo. Ele conversou um pouquinho mais sobre isso e você tem a fala importante do Guilherme.

0: nossa reportagem com o Henrique André. A gente vai trazer aqui detalhes em relação a esse papo que o Henrique conversou com o Guilherme. Mas antes, falar um pouquinho dessa preparação para esta, digamos, este mês decisivo para o Galo, né? Até ali o inicinho de novembro, Atlético com jogos decisivos, em especial nas Copas, começando já semana que vem com Montevideo Wanderers, City Torque do Uruguai, né? Também jogos pelo Campeonato Brasileiro importantes, e depois tem a Copa do Brasil, começando no dia 1º, um domingo, lá em Porto Alegre, e depois jogo da volta aqui em Belo Horizonte, Thiago. E o Atlético pegando firme agora pela manhã, nos trabalhos na cidade do Galo, ainda não tem à disposição dele, digo, Barba Domingues. O Juan Tressoldo se recuperando de lesão, o Everson naquela fratura no pé, e também o Scarpa, né, com um estiramento na coxa. Mas ele teve boas notícias na semana passada. O Atlético jogou no final de semana, venceu o Bragantino, subiu na tabela, está confiante, e por isso o Atlético busca sim uma vitória lá em Curitiba. Jogo duríssimo, o Galo costuma regular por lá. Em Curitiba, quando joga com o Atlético Paranaense, hoje tem uma vantagem no caso do Atlético, que já está mais acostumado com o tapetinho, né? O Atlético também tem uma grama sintética na arena, então este fator não será problema para o Atlético, e o Atlético pode ter ainda mais reforços. O Vitão e o Pacini fizeram um regenerativo hoje na cidade do Galo, chegaram ontem na seleção sub-20 e também ficaram à disposição para este jogo de quinta-feira. Galo viaja amanhã à tarde, por volta de 5:30 da tarde, para Curitiba. Os equatorianos chegam hoje, Thiago, por volta de 11:45 da noite. Esses aí, eu já coloco uma interrogação, porque a viagem é longa, eles estavam do outro lado do mundo, então acho meio complicado. E o Castanho, Kevin Castanho, chega só amanhã, né? Aliás, ele chega no dia 8, perdão, o Kevin Castanho, que também estava com a seleção colombiana, chega na parte da manhã, então esse estará fora do compromisso contra o Atlético Paranaense. Então, Thiago, além dos jogadores que retornaram e ficaram à disposição, e até alguns deles já jogaram contra o Bragantino, tem Vitão, tem Pacini, que já estão à disposição, e tem os equatorianos que chegam hoje e serão reavaliados amanhã. O Atlético treina pela manhã e, repito, viaja às 5:30 para Curitiba. Dito isso,
1: ô Nath Fiuza, vamos falar um pouquinho, né, desse jogo. O Atlético se preparando para esse compromisso importante. O Ale Oliveira também conosco hoje, porque é um jogo duro, hein? Esse Atlético Paranaense faz um brasileirão com as suas limitações financeiras, né? Com comparativos, colocar na balança até com o próprio Galo, né? Do que tem de investimento. E o Atlético Paranaense tem também um problema semelhante ao do Galo. Você disse que o Atlético já considera como fora do jogo o
0: Castanho. Não, agora acabou de chegar a informação para mim, o nosso amigo Cláudio Rezende, nosso companheiro, disse aqui, ó, o Castanho vai direto para Curitiba.
1: O Cláudio disse ontem, né, que isso, o Atlético tá montando uma operação para ter o Castanho. E o Viveiros, que é o principal jogador do Atlético do Paraná, também tá mais ou menos nessa linha, junto, né? Pois é, a turma pode chegar junto, ter o Castanho importantíssimo pro Galo e ter o Viveiros pro Atlético Paranaense é fundamental, mas é uma montanha a ser escalada, é jogo duríssimo na quinta-feira. Quem perde mais, Nath Fiuza, o Galo sem Castanho ou o Furacão sem Viveiros, hein, Nath? Bom dia.
2: Ei, Thiago, bom dia, viu, amigo? Um abraço a você e a todos que nos acompanham, Alê, Paula Azeredo, boa terça-feira. Pois é, eu acho que o Atlético Paranaense perde mais. Primeiro porque o Viveiros, né, tá brigando aí pela artilharia do campeonato, é o principal nome desse time, tem um peso, né, por ser o atacante, o responsável ali pela maior parte dos gols marcados pelo Furacão nessa campanha tão boa, né, de terceiro colocado no Campeonato Brasileiro. E no caso do Atlético, ainda que o Kevin Castanho tenha uma importância gigantesca para esse time, inclusive para um jogo como esse, né, de um ataque do outro lado que tem muita velocidade, o Galo vai precisar de uma defesa bem postada, de um meio-campo combativo. Nesse sentido, a figura do primeiro volante ganha ainda mais relevância, mas por mais importante que seja o Castanho para esse meio-campo, eu acho que o Atlético tem outras peças à disposição em que ele consegue manter o equilíbrio do time. O Tomás Pérez não é tão bom marcador, não é um primeiro volante melhor do que o Kevin Castanho, mas acho que pode ajudar numa composição, às vezes, que você coloca também o Cissé, né? Que é um cara que tem muita força física, inclusive para percorrer longas distâncias no campo, para poder acompanhar de perto as jogadas. Então você pode ter um Cissé ali junto do Tomás Pérez. Você tem o Maicon, que também já jogou nessa posição, né? Não é um marcador tão firme, mas é um cara que contribui com um posicionamento que é muito correto e já ajuda a fazer

0: com que o Atlético mantenha a posse da bola, né? Porque é um cara de cadência de jogo, de boa visão, de qualidade no passe. Porque isso também é importante, né? Se o Atlético ficar deixando a bola o tempo todo com o Atlético Paranaense, a probabilidade do Furacão ser muito incisivo lá na frente é maior. Então eu acho que se o Atlético puder contar com o Castanho, acho que será fundamental, até pela dinâmica do jogo, um adversário forte, fora de casa, mas acho que o peso do Viveiros lá pra galera em Curitiba acaba sendo maior, viu, Thiago?
1: Diga, Valeu.
2: Rapidamente, né? Porque essa questão do Castanho, ele joga hoje à noite, né? Então o Atlético vai sentir, né, na chegada do jogador, se ele tá em condições, se jogou, se atuou por muitos minutos, né? E aí, como ele já chega em Curitiba, né, junto com o Viveiros, conforme você disse, aí o Atlético vai avaliar.
1: Eu acho que se há um esforço ali para trazer o Castanho, imagino que seja para aproveitá-lo, né, de alguma maneira, ou para alguns minutos começando o jogo, para entrar eventualmente no segundo tempo. Essa importância, isso mostra também a relevância dele pro Galo, né, Ale? Bom dia.
3: Muito bom dia, viu, Tiagão, aos companheiros e todo mundo que nos consagra na rádio mais ouvida do Brasil. Foi uma grande contratação, né? Só não foi melhor que a do Fred, né, que é o principal jogador do time, um dos principais do futebol brasileiro, né? Até pela carência ali na posição. A Nath falou do Pérez, que faz a função, é praticamente o último, ou a única opção que ele tem, além do Castanho, para volante, né? Os outros jogadores são ali adaptados na função, então o Castanho realmente é muito importante. Agora, é um jogo que é mais relevante, assim, pro Furacão do que pro Atlético, né? Porque o Atlético, claro, tem as suas pretensões, tem seus objetivos dentro do Campeonato Brasileiro, mas está mais preocupado, evidentemente, com as semifinais aí se aproximando das Copas. Então, se tiver qualquer risco, né, do Castanho se lesionar ou algum desgaste maior, não tem necessidade de ir para o sacrifício. Não é o jogo que é o mais significativo para o Atlético, longe disso. E o Furacão, vocês já disseram, né, campanha espetacular, um time que veio da Série B, né, para ficar ali entre os três primeiros do campeonato e principalmente jogando diante do seu torcedor. São 12 jogos sem perder em casa pelo Campeonato Brasileiro. O Furacão só perdeu pro Corinthians lá no começo do campeonato na condição de mandante. Então é uma longa invencibilidade, um adversário difícil que o Atlético vai enfrentar.
1: O Paulo Azeredo, a gente falava aqui no início, você trazia em manchete uma fala importante do Guilherme, né? Sobre o que o Guilherme tá pensando desses dias de convivência, de trabalho no Galo e também, claro, projetando essa reta final em que ele tem tido um papel importante. Quem tá te acompanhando é o Anthony, fazendo aniversário hoje, 7 aninhos, e também o Ariel, irmãozinho dele, família cooperando com o Censo, todo mundo ouvindo o Rádio Esportes nesta terça-feira. Parabéns ao Anthony, saúde e paz. E o Guilherme, pera, também fora de campo, Paulinho.
2: Vamos lá, vamos falar com o Guilherme então aqui, ô Thiago, no nosso Rádio Esportes, porque ontem, conforme eu disse, ele esteve lá no jantar de inauguração do restaurante na Arena e conversou com o Henrique André durante a mesa do Galo. A gente vai trazer aqui essa fala do Guilherme com exclusividade na Itatiaia, falando inicialmente como tem sido o trabalho dele no dia a dia e como ele vê o Atlético nesse momento decisivo da temporada na busca por títulos. Vamos ouvir.
4: Meu trabalho é diretamente com os atletas, com a comissão do Eduardo. Eduardo me deu uma liberdade muito grande, é um cara sensacional, fantástico. Eu estou dizendo agora como pessoa, como treinador, acho que não precisa comentários, mas o Eduardo realmente é uma pessoa sensacional, me deu essa liberdade, os jogadores também me deram essa liberdade, nós temos realmente um relacionamento importante no dia a dia. Mas o que eu vi e o que eu estou vendo é o trabalho. E mais do que o trabalho, antigamente a gente já ouviu muito isso, o Marcos já ouviu muito isso, você já deve ter ouvido muito isso. Ah, o ambiente não era bom, mas nós somos campeões. Hoje eu não acredito mais nisso. Sinceramente, se o ambiente de convivência não for sadio, eu não acredito mais em uma equipe chegar a ser campeã. E o que nós temos de muito bom, mas muito bom mesmo, é esse grupo de trabalho. É o dia a dia. Desde quando eu cheguei, nós não tivemos nenhum tipo de problema, não vi nenhum tipo de problema de relacionamento. Então, assim, eu acredito muito no trabalho que está sendo feito pela comissão, pelos atletas, pelo staff, por todos os funcionários, pela diretoria, pelos donos, pela torcida. Hoje é uma sinergia importante, mas

0: Eu vou focar muito nesse nosso ambiente. Esse nosso ambiente realmente, ele é sensacional.
1: Maravilha, tá então Guilherme ressaltando o ambiente de trabalho e dizendo que antigamente, né, até era possível você ter um grupo em que alguns não se davam, tinha muito isso realmente, né, nas equipes pelo Brasil, mas que hoje ele não acredita mais nisso e que o ambiente no Atlético é o melhor possível. E acredito que pode ser que nesse ano ainda, Thiago, na temporada o Atlético possa conquistar um título.
2: Boa, Guilherme, parabéns, grande trabalho do Guilherme, e o ambiente, claro, em qualquer lugar faz bem, e no futebol não é diferente, né? Muito bom o Guilherme, o seu trabalho, aliás, vide aí, o Cruzeiro tá buscando um jogador, um ex-jogador com esse perfil também, já vamos falar disso com o Emerson Pansieri, e a chegada do Paulinho, confirmado ontem oficialmente no Cruzeiro. Agora, 11:54, sonho do novo carro, hein? 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Oh, rápido intervalo.
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1: Com mais 58 minutos de volta em com o Rádio Esportes, pra você que se liga na mais ouvida do Brasil. 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

0: minuto pra Toca da Raposa 2, sinal eletrônico marcando meio-dia. Emerson Pansieri, tem novo comandante na área. O Cruzeiro anunciou, confirmou. Paulinho, ele já tá por aí, já tá trabalhando, tem data pra chegar. Como vai funcionar o dia a dia agora, o futebol do Cruzeiro sob nova direção, hein, Pansi? Boa tarde.
1: Boa tarde, Tiagão. Um abraço pra você, pra quem nos acompanha aqui no Rádio Esporte Itatiaia. Meio-dia está o marcando também. Estamos aqui ao vivo na Toca da Raposa para falar do Cruzeiro, dia de preparação, fechando a preparação para o jogo de amanhã contra o São Paulo. É clássico do futebol brasileiro. Daqui a pouco vou passar também público e tudo mais desta partida. Te respondendo, seu nome, seu bairro, vamos lá. Paulinho, ele teve a reunião na sexta-feira, né? A ordem cronológica é essa. Teve a reunião na sexta-feira com o Juninho Antunes, se desligou do Mirassol no sábado, né? No sábado teve ali as duas notas publicadas, o Paulinho agradecendo, o Mirassol também agradecendo. E ontem o Cruzeiro confirma a contratação do Paulinho. Paulinho que tá fechando ali os trabalhos no Mirassol. Ele vai no fim de semana para a fazenda, vai para a fazenda dele dar uma descansada, dar uma arejada na cabeça com a família. Já tá cuidando da mudança. Possivelmente ele, neste fim de ano, vem sozinho, né? Até porque tem ano letivo, né? Também os filhos estão estudando. E aí a família vem para janeiro. É fim do ano, a família já vem para cá em definitivo. E aí o Paulinho já vai estar aqui, vai estar instalado, vai aguardar a chegada da esposa, dos filhos, para esse trabalho que ele vai começar a conduzir a partir do dia 19. Tiagão, te respondendo, dia 19, o Paulinho aqui vai ser uma segunda-feira começando esses trabalhos na Toca da Raposa. No dia 18 tem duelo contra o Grêmio em Porto Alegre, jogo fora de casa. E aí na segunda-feira o Paulinho já para trabalhar. Para ser protagonista do futebol, para ser nome forte aí nos bastidores do Cruzeiro, com também decisão, com opinião, levando e reportando, óbvio, né, ao Pedro Júnior, ao Pedro Lourenço, né, os donos do Cruzeiro, os proprietários do Cruzeiro, mas tendo essa voz ativa no futebol do Cruzeirão. Thiago.
0: Fica a expectativa, Ale Oliveira. Você conviveu com o Paulinho nos tempos de São Paulo, né? Que vocês dois moravam por lá. Paulinho é um cara diferente, ele sempre foi um jogador diferente, pela liderança, pela capacidade dele em campo. E eu não me refiro nem ao aspecto técnico. Isso todos nós vimos com a passagem dele na seleção brasileira, com a passagem dele no Barcelona e especialmente nos anos de Corinthians. Agora, a pessoa, a

0: convivência dos bastidores, ele também, pelas informações, se preparou, estudou, tem a questão didática, mas tem a questão do caráter, né, Alê? Isso no mundo da bola conta muito. O cara que é queimado, meu amigo, ele não vai muito longe não, Alê.
1: É, porque os jogadores, eles conversam bastante entre eles, né? Às vezes não no mesmo time, né? Às vezes tem um caso que um toca pro outro, um briga com o outro, né? Mas eles se falam bastante e o Paulinho é realmente esse perfil que você citou. Como atleta, eu acho que a gente já viu muito, né? De Barcelona, de Corinthians, de seleção, enfim. E como líder, né? Nessa nova função em que ele estudou muito para exercer e que fez um grande trabalho no Mirassol, e eu acho que vai cair como uma luva no projeto do Cruzeiro. Era uma exigência do Pedrinho, ele sentiu, identificou que precisava de alguém ali para fazer essa ligação entre jogadores e comissão e diretoria, um cara que entende de futebol, entende de vestiário e sem dúvida alguma vai ajudar muito o Cruzeiro, não só nesse final de temporada, mas principalmente já projetando a próxima, né? Em termos de contratação, de encaixe, de elenco. Então, acho que vai agregar bastante. É um profissional que, com esse perfil que faltava ao clube, viu?
0: Ô, Nath Fiuza, o Alê falou desse perfil, né? Que o Cruzeiro não tinha. O Cruzeiro tem todo um estofo técnico ali. Você pega o Joaquim Pinto, né? Que é um cara de mercado, de scout, de análise, desempenho, dos números, basicamente, né? Você tem o Pedro Júnior, que é o dono, que tá ali no dia a dia também, tá aprimorando o seu conhecimento, essa vivência do futebol. Você tem o Spindel, que também não veio da bola, é um cara que veio do mercado e ajuda também, agrega nesse dia a dia. É o que faltava, alguém do campo para fazer essa ligação, jogador, comissão técnica e diretoria, Nath?
2: Acredito que sim, viu, Thiago? Acho que vai ser de grande valia a presença do Paulinho, né? Porque é um cara que tem muito conhecimento, é um cara que tem muita bagagem, muito estofo, né? Porque é um jogador muito qualificado, vitorioso na sua carreira. Então, quando ele chega para conversar com outro jogador dentro do vestiário, aquele jogador sabe que a palavra do Paulinho tem um peso de quem conhece, de quem já viveu, de quem já ganhou, né? Teve ambição e conquistou. Acho que vai ser importante a presença dele no vestiário para já identificar qualquer tipo de acomodação ali de jogadores, né? Entendendo a importância desse momento também que o Cruzeiro tem agora até dezembro para conquistar a vaga na Libertadores. Um cara do campo, da bola, para trocar ideias com o Arthur Jorge. Há pouco a gente ouvia, né, o Guilherme no noticiário do Atlético falando da relação ali de troca que ele tem com o Eduardo Domingues. Tava faltando essa figura dentro do Cruzeiro, até para que a palavra do Arthur Jorge ela não seja a última e definitiva em todos os aspectos. Não seja a última e definitiva sobre esquema tático, sobre escalação, sobre contratação, né? A gente viu no início do ano, por exemplo, o Tite virar pro Pedro Lourenço, falar que precisava de um centroavante e indicar o Chico da Costa. O que que o Chico da Costa contribuiu neste ano para o Cruzeiro? Em nada. Um cara que desde que chegou a gente tá falando, não é jogador para estar no Cruzeiro, não tem o perfil, não tem a qualidade que o time precisa. Então, às vezes falta uma figura como essa agora que vai ser o Paulinho para falar: opa, professor, será que é a melhor indicação? A gente precisa de um centroavante, mas vamos sentar aqui, né, com a galera do mercado, a galera do scout, vamos identificar aqui talvez uma contratação que faça mais sentido. E eu acho que é importante esse movimento que o Cruzeiro faz em dois momentos. Primeiro, de já trazer o Paulinho agora, porque eu acho que essa reta de temporada vai dar a ele muitas respostas para pensar o planejamento de 2027. E segundo, é ver o Cruzeiro se movimentando primeiro nos bastidores e depois no campo, né? Para as decisões serem acertadas também no campo, você precisa acertar nos bastidores quem toma essas decisões. Então, antes de pensar no que o Cruzeiro precisa contratar ou não, mexer ou não para a temporada de 2027, mexer na estrutura diretiva, porque são esses bons profissionais, como é o Paulinho, que vai trabalhar ao lado agora dos outros bons profissionais que já estão no Cruzeiro, para o Cruzeiro errar menos, acertar mais e conseguir conquistar seus objetivos também nos próximos anos, né, Thiago?
0: Sem dúvida, ô Nath, e eu acho que passa muito até pro Paulinho pavimentar o seu trabalho, uma vitória amanhã, um ambiente melhor, uma conexão com a torcida. E Emerson Pancieri, amanhã, jogo duro, importante contra o São Paulo. São Paulo numa crise danada fora de campo, especialmente, né? Muitos problemas nos bastidores do clube. São Paulo ameaçado aqui de transfer ban, cheio de problemas. Já já o Lucas Sanches vai atualizar pra gente. E o Cruzeiro? Como vai o Cruzeiro para esse jogão de amanhã contra o São Paulo?

0: Paulo. É o Cruzeirão em casa jogando no Mineirão, Panci.
1: Vamos lá, pra gente passar. Eu só fiz um pente fino aqui, enquanto Nath falava, um abraço pra Nath, pro Alê também, você e Thiagão. Ele começou esses cursos em 2022, viu? Levantando aqui a formação também do Paulinho. Ele começou com o curso de liderança e gestão sistêmica do futebol, né? Tinha ali também a colaboração nesse curso da La Liga, foi um curso que ele começou ainda na Federação Paulista e depois seguiu, né? O último curso que ele fez foi agora em junho, foi um encerramento presencial em Miami, um curso da FIFA. Então, um cara que se preparou, né? É legal dizer isso, que se preparou. Thiagão, sobre time, formação, Cruzeiro para amanhã, a expectativa, nação celeste querendo ver esse Cruzeirão, também tô numa saudade, né? Querendo falar que show, hein, pai? Olha só, o Fabrício Bruno, pelo jeito não joga, né? O Fabrício Bruno ontem foi ausência da atividade, hoje o treino tá marcado para tarde. A turma que gosta de chegar mais cedo fica à vontade, então já pode vir para se preparar, pode almoçar e depois já pode se preparar para o treino, mas o treino vai ser hoje à tarde, às 3 horas, mas o Fabrício Bruno deve ficar de fora e eu vou explicar o motivo. Um pequeno problema na panturrilha direita, não constatou nenhum grau de edema muito significativo, mas ele para para fazer esse tratamento. Então, Fabrício Bruno, que estava disputando uma vaga nessa defesa do Cruzeiro, pelo jeito tá fora, não joga. O Zé Lucas chegou ontem no fim do dia, né? Por volta de 11:50 chegou o voo do Zé Lucas e vai participar desse trabalho à tarde. O Arroio vai chegar hoje às 11:50 da noite, neste voo que tá vindo aí. Até os jogadores do Atlético também estão vindo, né? Estavam aí empenhados com a seleção equatoriana, o Arroio também estava nesses amistosos, nesse mini torneio que teve no Japão, o Arroio vem direto para a concentração. Então, assim, vai ficar muito na mão do Arthur Jorge e na conversa que ele vai ter com o Arroio. Aí, Arroio, tá bem? Dá para jogar? Porque, com certeza, o atleta num nível de profissionalismo como é o Arroio e esses outros jogadores também, eles vêm fazendo ali um recovery, vêm fazendo alguma coisa no avião. Não vem ali de tudo parado, vem fazendo ali uma preparação, porque atuaram e tudo mais. Então, vem fazendo ali um trabalho de fisioterapia com equipamentos, né, hoje modernos, e são portáteis esses equipamentos. Então fica essa dúvida: se ele tiver bem e não tiver problema, vai pro jogo, né? Porque o jogo é só 9:30 da noite, mas é um caso interessante dizer. O Otávio vai para a segunda janela de treinos, teve a primeira ontem, vindo da seleção brasileira, e agora eu chamo a atenção para esse trio, Thiago: Matheus Henrique, Neyser Villarreal e Vidalba. Sinceramente, ontem também fizeram um trabalho à parte. Eu não apostaria para amanhã, não. Apostaria pro jogo de segunda-feira contra o Bragantino, que é uma partida fora de casa, vai ter tempo até lá. Mas para amanhã, esses três, o Neyser Villarreal e o Mateuzinho, eu acredito que não, Thiagão.
0: O Ale Oliveira projetando aí essa escalação com as informações trazidas pelo Emerson Pancieri. Cara, eu sou muito mais do Cruzeiro, já o Sanches vai atualizar o São Paulo, mas sabe, time por time, dentro do Mineirão, o momento do São Paulo crítico é jogo pro Cruzeiro dar uma arrancada, independente até dos bonecos aí, das escolhas do técnico Arthur Jorge. O que você avalia dessa escalação para amanhã, Lê?
2: Não, o Cruzeiro é um tanto favorito, né? Por esses motivos aí. O São Paulo também tem um péssimo desempenho como visitante no Campeonato Brasileiro. Já são 11 jogos sem vencer fora de casa. A informação que a gente tem é que na sexta-feira, depois da derrota no Morumbis pro Santos, o Dorival pediu para sair. E aí a direção tentou contornar e tal, então clima péssimo, né? Das últimas 3 partidas foram 2 derrotas para rivais, né? Pro Palmeiras e pro Santos, e o time vai se aproximando ali de forma perigosa da zona do rebaixamento, né? Então o Cruzeiro tem um favoritismo muito grande. Agora, além do resultado positivo, que é o que o torcedor espera, eu acho que também espera uma boa apresentação, né? Aquele jogo que vai dar moral daqui até o restante do campeonato, pro time embalar, né? Para brigar ali pela terceira colocação, pelo menos ficar entre os 4 que tem a classificação direta para a próxima Libertadores. Então, o Cruzeiro tem tudo para fazer um grande jogo, um grande resultado, e aí fazer as pazes com o seu torcedor, né, Thiagão?
0: Tomara criar essa energia positiva, essa agenda positiva pro Cruzeiro, pra essa reta final de Brasileirão. Ô Sanches, o São Paulo.

0: manchete da imprensa lá na capital paulista. São Paulo pode perder pontos na Série A do Brasileirão por conta de um transfer ban da FIFA, e o Dorival tá caminhando para 20 jogos sem conseguir repetir a escalação do São Paulo, ou seja, é uma baita crise no tricolor. Explica a história da escalação sem repetir o time novamente. E essa questão do transfer ban, Cruzeiro já foi vítima, sabe bem como é isso, né?
1: Pois é, Thiago, é um BO muito grande dentro e fora de campo pro São Paulo, tá? Boa tarde pra você, pros amigos do Rádio Esportes. Sexta-feira, o São Paulo tomou o segundo transfer ban deste ano. O BO da vez é uma dívida com os agentes do Galopo, na faixa de R$1,5 milhão. A expectativa é que essa dívida seja paga ainda esta semana, mas o prazo imposto pela FIFA é de 60 dias. Se esse prazo vencer, o São Paulo pode sim perder pontos nesta Série A do Campeonato Brasileiro. Mas a questão é, o prazo vence no mesmo dia da última rodada do Brasileirão. Então São Paulo pode perder pontos e não ter mais oportunidade para reconquistá-los. E aí a coisa pode ficar muito difícil para o tricolor. Este, Thiago, é o BO fora de campo. Dentro de campo, situação também difícil. O Ale já destacou a questão do técnico Dorival Júnior. E o time que está em 11º com 36 pontos, está vindo para Belo Horizonte todo remendado mais uma vez. Depois do jogo contra o Santos, são 4 desfalques já confirmados. São nomes importantes. Goleiro Rafael tá fora, lateral esquerdo Iago tá fora, o volante Danielzinho tá fora e o atacante Luciano. Todos estão entregues ao departamento médico, sem falar de outros nomes ausentes de longa data, incluindo o Lucas Moura e também o Domingos Duarte. A única notícia boa, se é que a gente pode falar assim, é que o Calleri tá de volta. O capitão referência do ataque do São Paulo cumpriu suspensão no clássico contra o Santos e deve ser mais uma vez a referência contra o Cruzeiro. São Paulo remendado, que não consegue repetir as escalações, treinador com dificuldade e fora de campo todo este imbróglio que a gente vem destacando, Tiagão.
0: Ô, Nath Fiuza, como é que você avalia São Paulo com tantos problemas, com dificuldade de escalação e no momento delicado da gestão, né? Com muita cobrança nos bastidores do clube, Nath.
2: E não é à toa que o São Paulo vive esse momento de instabilidade, né? Porque é muita bagunça nos bastidores, o Dorival não conseguiu ter um impacto que se imaginava no São Paulo em nenhum momento, né? Vive de altos e baixos, São Paulo eliminado nas Copas, não consegue se manter ali na primeira página, oscila muito também no Campeonato Brasileiro, né? Começou o Brasileirão muito forte, ainda sob o comando do técnico Crespo, e talvez seja por isso que o São Paulo não tá numa situação ainda mais delicada, né? Foram aqueles pontos. O São Paulo teve nesta temporada, neste campeonato, o melhor início, a melhor arrancada da sua história nos pontos corridos. Então, esses pontinhos lá de trás estão salvando o São Paulo agora, porque o desempenho, de fato, é de um time que vai brigar para não cair até a última rodada. O Alê falava do desempenho ruim do São Paulo fora de casa, são só 2 vitórias como visitante. E num time todo remendado, aumenta ainda a responsabilidade do Cruzeiro fazer um jogo sério, focado, concentrado para buscar esses 3 pontos. A grande preocupação é ele, Calleri. Até por isso, o Arthur Jorge tem que mandar a campo a zaga mais saudável possível, né? Se o Fabrício Bruno tá com esse edema, que vá o João Marcelo, que também voltou a jogar bem, tá no momento de confiança, porque ele e o Jonathan Jesus terão trabalho. O Calleri é aquele jogador que às vezes ele precisa só de uma oportunidade. Poucos toques na bola, ele resolve. Então tem que ser marcado de perto.
0: É, vai ser um grande jogo e a Itatiaia vai contar tudo pra vocês. Estaremos juntos, hein? Na cobertura da Itatiaia, já na turma do bate-bola com o João Vitor Cirilo a partir das 18 horas. E vamos juntos, rasgando a noite de quarta-feira pra matar saudades, né? Do Cruzeirão do Campeonato Brasileiro. Aliás, Pancieri, procura pelo ingresso pro torcedor que pretende ir. Galera que tá naquela, aí vai chover, ah, mas é tarde. Mas bora colocar pilha no povão cruzeirense pra turma animar e apoiar o Cruzeiro. E essa procura pelo ingresso, hein, Pansy?
3: A procura, Thiago, último número aí divulgado pelo Cruzeiro, 15 mil torcedores. Dá pra ser melhor, hein? A nação, dá pra ser melhor. Pra empurrar, o João Marcelo até falou na nossa programação aqui a importância, sabe que o torcedor tá na bronca, né? Pela questão aí de Copa do Brasil e Libertadores, mas já passou e agora é buscar essa vaga na Libertadores. Então agora é todo mundo agarrar na mão do outro e ir pra cima, né? E buscar essa força importante pra reta final do Campeonato Brasileiro. Então a presença do torcedor amanhã é fundamental. Tem 15 mil, dá pra ser melhor. R$35 é o preço pro sócio do Cruzeiro. Então a expectativa aí que ao longo do dia, amanhã, esse número possa aumentar dessa venda que foi até agora de 15 mil. Tiagão.

0: Tomara, né? A torcida do Cruzeiro precisa ir ao campo, precisa dar uma resposta, um apoio a esse time, cobrar também que haja uma resposta dos jogadores em campo. Por isso, muito importante a presença do torcedor amanhã no Mineirão. Agora, 12:18. 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Rápido intervalo, na volta vamos falar do imbróglio no Rio de Janeiro. Vocês estão sabendo, o Vasco tá sem lugar para jogar a Sul-Americana, a semifinal contra o Boca Juniors. O Maracanã tá na pauta de disputa judicial. O Vasco quer porque quer jogar no Maraca, mas o Flamengo e o Fluminense não querem deixar. Vamos falar também da despedida do Messi. O Renato Paim vai trazer informações do último jogo do Messi para se despedir da seleção argentina. O Messi, que é o tema da pergunta de hoje. Se você ainda não participou, quero saber qual era a seleção adversária da final de Copa do Mundo em que o Messi saiu campeão. Ele fez 3 finais, ganhou uma. Quem era adversária da seleção da Argentina quando o Messi ganhou o seu título de Copa do Mundo? Rápido intervalo, nós voltamos já já.
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0: meio-dia com mais 24 minutos de volta com o Rádio Esportes. Já já em mais do Galo, já já também mais do Cruzeirão pra você que se liga na Itatiaia. 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
0: E chegou o dia, a despedida dele, Lionel Messi, o último jogo do Messi com a camisa da Argentina, vai ser disputado hoje à noite em Buenos Aires. O mundo está homenageando Lionel Messi. E se é informação no mundo, o nosso correspondente internacional tem novidades. Renato Paim, fala pra gente, despedida do Messi, grandes jogos também hoje aí na Europa. Atualiza pra gente, Renato.
2: Fala, Thiago Reis, amigos do Rádio Esportes. O futebol se despede hoje, pelo menos a nível de seleção, de um dos maiores jogadores da história. Lionel Messi vestirá pela última vez a camisa da Argentina como jogador. Aos 39 anos, o craque faz nesta terça-feira a sua despedida no Estádio Monumental em Buenos Aires contra Benin, em um amistoso que deve reunir cerca de 85 mil torcedores. São 207 jogos e 125 gols, além de 66 assistências de Messi com a Albiceleste. Foram mais de 2 décadas de história, com 6 Copas do Mundo e 2 títulos de Copa América e 1 Copa do Mundo em 2022, além de ter chegado a 2 outras finais. Em termos de números, não há debate, nem com Maradona. Tem mais finais, mais títulos, mais longevidade na seleção, mais jogos, mais vitórias e mais gols. É o fim de uma era do que, para muitos, é o maior jogador da história. Aliás, falamos ontem de Cristiano Ronaldo, que pode ter vestido também a camisa de Portugal pela última vez nesta mesma data FIFA. E por falar nisso, hoje ainda tem jogo da Liga das Nações. A Espanha enfrenta a Croácia, que sofreu a maior goleada da sua história na partida anterior e precisa de uma reação rápida. A Inglaterra recebe a República Tcheca. Os ingleses chegam com moral depois do 7-0 contra os croatas. Na noite de ontem, aqui na Europa, a França venceu a Bélgica por 4-1 de virada no Stade de France. A Bélgica saiu na frente, mas os franceses marcaram 4 vezes já nos minutos finais. Foi a primeira vitória de Zidane em casa como técnico. A Itália também venceu 3-1 contra a Turquia. Para fechar, de acordo com Fabrício Romano e alguns meios da Catalunha, Rafinha assinou uma renovação com o Barcelona até 2030. O acordo já foi até confirmado por Deco, diretor esportivo, e o novo vínculo teria uma multa na casa de 1 bilhão de euros. Rafinha vive um grande começo de temporada, são 12 gols em apenas 7 partidas no Campeonato Espanhol, além de 3 assistências, e na Champions marcou 2 gols na estreia do Barça na competição. Com as informações do futebol internacional,

0: Direto de Paris, repórter Renato Paim.
1: Valeu, Renato Paim. Nath Fiuza, é uma era que a sua geração, a minha geração e até a geração do Alê teve o privilégio de assistir, hein, Nath?
2: Pois é, é verdade. Esse 6 de outubro vai ficar marcado, né? Na história, não só do futebol argentino, mas do futebol mundial. Uma lenda, um verdadeiro craque. É, um cara que marcou uma geração, como você falava, uma não, várias. E tomara que tenha uma despedida bonita, né? A Argentina fez todo um ambiente, uma preparação aí, um adversário bem mais fraco para que o Lionel Messi vença, quem sabe faça seus gols, né? Jogadores que foram campeões com ele em 2022 lá no Catar, foram convidados a participar, então é legal também esse registro histórico, né? Dos companheiros que estiveram com ele neste período, e a história do Messi com a seleção argentina é também uma história de reviravolta, de volta por cima, né? Você vai se recordar em outros momentos, quando a Argentina sofreu aquelas derrotas em finais de Copa América, ele disse que não servia mais, né? Existiam muitas críticas a ele no sentido de que ele não era patriota o suficiente, que ele não era argentino o suficiente, porque foi morar na Espanha desde muito pequeno, que ele não era tão argentino, visceral, como era Maradona, e o Messi deu a resposta com trabalho no campo, com títulos e principalmente com o título da Copa do Mundo de 2022, em que ele foi absoluto protagonista, e agora mais recentemente na Copa de 2026 ainda mostrou, né, o seu valor, o seu potencial. É um cara muito especial para a história do futebol. Tomara que tenha hoje uma despedida também à altura do que ele merece.
1: É, vai ser com o Monumental de Núñez lotado, Ale. E aí fica a pergunta, né? Sempre há, quando se vira uma geração, quando se tem um ícone desse tamanho, como que a seleção vai responder pós a era Messi, né? Vai tentar encontrar, a gente sempre, quem vai ser o substituto? Quem pode ser algo parecido com o Messi? E não é fácil, né, Ale? É sempre uma transição difícil. Como é que você imagina que a Argentina vai responder a isso, Ale?
3: Ah, eu acho que com muita dificuldade. A gente tem uma prova recente que foi na Copa do Mundo, né? A Argentina, claro, chegou à decisão, tem os seus méritos, mas em várias oportunidades, dependendo muito do seu camisa 10, né? Então, um time que tem, claro, bons jogadores, é uma seleção de muito respeito, tem se dado muito bem nas últimas edições de Copa do Mundo, mas quando a coisa apertava mesmo, os caras jogavam a bola pro Messi e ele resolvia. Isso não vai acontecer mais, né? Então a seleção vai ter que se reinventar. Claro que já tem um time ali, uma estrutura, né? Uma base pronta, muito à frente, inclusive, nesse momento do que a seleção brasileira, mas sem o seu principal ídolo, a coisa vai ficar mais difícil, muito mais difícil para a Argentina.
1: É isso, vamos desfrutar desse último jogo do Messi, lembrando a você, 8 horas da noite, Argentina e Benin. Hoje, mais alguns amistosos internacionais para ficar de olho. Lá nos Estados Unidos, a seleção da Colômbia joga contra o Peru, 8:45. O Castanho do Atlético, entre os relacionados, Paulo Azeredo falava mais cedo. Também nos Estados Unidos, a seleção mexicana recebe o Chile, esse jogo às 11 horas da noite. Tem um jogo agora rolando. Olha a Índia, rapaz, de novo, hein? Depois de enfrentar o Brasil, seleção da Índia. Aliás, eu vi, não vou citar o nome, falou que o Brasil enfrentou a seleção indígena.
3: Eita!
1: A Índia, a seleção indiana, tá enfrentando agora o Uruguai, está perdendo por 2-1. O Maximiliano Araújo fez o gol da seleção uruguaia, o segundo, e o Darwin Núñez abriu o placar cobrando pênalti. Eles tratam esse Maximiliano como uma grande revelação, o Maximiliano Araújo, lá do futebol do Uruguai. Intervalo de jogo, tá 2-1 para a seleção do Uruguai, amistoso internacional lá na Índia. A Índia tá sempre bem colocada, de diretora tá bem, só arruma amistoso
3: tá,
1: bom, hein, Ale?
3: Tá bom, mas também vou te falar que tem bastante material humano para eles trabalharem lá, hein? Que não
1: é,
3: falta.
1: Gente, tem
3: Nossa
1: bastante,
3: senhora.
1: Né? Qualidade no futebol nem tanto. Agora, 12:32, noticiário, futebol internacional em destaque no Rádio Esporte.
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1: A Agora meio-dia com mais 32 minutos, você ligado no Rádio Esportes, hein? 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
0: Ô, Isabela Gouveia, o que tá pegando? Mais cedo eu te ouvi falar de problema na 381. Persiste o problema por lá? Boa tarde, Isabela.
2: Oi, Thiago, boa tarde para você também, boa tarde para todo mundo que nos acompanha aqui no Rádio Esportes. Tem sim, na 381, no trecho da rodovia Fernão Dias, para quem segue no sentido São Paulo, mais de 7 quilômetros de congestionamento por conta de uma obra ali próxima à ponte sobre o Rio Paraopeba, em São Joaquim de Bicas, na região metropolitana de Belo Horizonte. Tem lentidão desde a altura do bairro Casa Amarela, em Betim, também na Grande BH, após o posto da Polícia Rodoviária Federal. Infelizmente, para o motorista, não tem rotas alternativas. A dica é aquela de sempre, paciência e atenção, e quem puder também já antecipar a saída de casa, para quem segue em direção a São Paulo ou as cidades próximas aqui, como é o caso de Garapé. No sentido Belo Horizonte, a Fernão Dias com trânsito livre até a chegada à Avenida Cardeal Eugênio Pacelli em Contagem. Volto com você, Thiago.
0: Muito obrigado, Isabela Gouveia. Agora meio-dia e 34. Gente, a Série B do Brasil tem hoje jogos abrindo a 32ª rodada, hein? Em Recife tem Sport São Bernardo, jogo às 7:30 da noite. Sport é o nono colocado, 47 pontos. São Bernardo, 11º, 45 pontos. Tá tudo embolado, então, entre Sport e São Bernardo. Lá em Goiânia, o Atlético joga hoje. Alô, São João del Rei. O Esquadrão de Aço enfrenta o Goiás às 8:30. Goiás é o 12º com 42 pontos. O Atlético, 14º. Precisa recuperar. Não vence há 3 rodadas o Esquadrão de Aço. Em São Paulo, cara, quem marca um jogo desse não tem família, não. 9:35 da noite, a Ponte Preta rebaixada, lanterna com 13 pontos, não ganha de, imagina em Campinas, com o time último colocado, 9:35 numa terça-feira, Ponte Juventude. O Juventude, vice-líder, 56 pontos, pode assumir a ponta da tabela. Eu tô dizendo, estão matando a Série B. Já o Coelho, que tá morto há muito tempo da Série B, joga amanhã contra o Fortaleza no Indepa, 8:30 da noite. Fabrício Calazans, amanhã é o duelo do Coelho contra o Lion. América e Fortaleza no Indepa, Fabrício.
3: Tô ligado, Thiago, deixa comigo. Um abraço pra você, boa tarde pra quem se liga no Rádio Esportes. O Coelhão treina esta tarde e fecha a preparação pro jogo de amanhã contra o Fortaleza. A princípio, os atletas vão se concentrar para a partida, diferente do que aconteceu contra o Juventude, um protesto pelos atrasos de salários em que os atletas não se concentraram. CBF sabe que é um jogo difícil. O América pode ser rebaixado. Não à toa manda o árbitro FIFA Rafael Klein do Rio Grande do Sul para apitar esta partida. O América terá duas voltas importantes. Otávio Volante, que cumpriu suspensão contra a equipe do Atlético Goianiense no último sábado, e o Bruno Brígido, goleiro, que contra o Juventude sofreu uma pancada na cabeça, protocolo de concussão, pequena fratura no nariz, e ontem trabalhou normalmente. Se trabalhar esta tarde, o América vai contar também com a volta do goleiro Bruno Brígido, a meta americana. Dois reforços importantes para o América tentar a vitória contra o Fortaleza, como foi no primeiro turno. O América fez 3-0 no Castelão, para tentar ir seguindo, adiando este iminente rebaixamento à Série C do Campeonato Brasileiro. Sai hoje ainda o resultado do exame de imagem no volante Heitor. Suspeita de lesão no joelho esquerdo. A gente vai apurando no decorrer desta terça-feira, Thiago.
0: Muito obrigado, viu, Fabrício Calazans, com as informações do Coelho amanhã no Independência contra o Fortaleza. Rápido intervalo, na volta em mais do Galo, do Cruzeirão, também aqui no Rádio Esportes.

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0: chegando a hora da decisão, hein? O Galo já com venda de ingressos. Primeiro jogo do Galo é na Arena MRV contra o Montevideo City Torque. E o Vasco, na outra semifinal, vai enfrentar o Boca Juniors, mas não sabe onde vai jogar. O jogo da volta ainda sem local. Guerra na justiça. Wellington Campos, o Vascão da Gama, pode ter que jogar no Engenhão, vai ter que jogar fora do Rio de Janeiro. O que tá pegando, hein, Wellington?
1: Alô, Thiago. Alô, amigos da Itatiaia. O Vasco da Gama, como a gente já informava desde ontem, e ingressou na Comebol informando que vai fazer no Rio o jogo do dia 20 com a equipe do Boca, jogo de volta da Sul-Americana. Ele não vai abrir mão de jogar no Rio de Janeiro. São Januário, a preferência é Maracanã. São Januário ou então até o Nilton Santos. Mas a favor do Vasco se manifestou ontem à noite o Ministério Público, informando ao governo e também à justiça que o local de Vasco e Boca Juniors tem que ser no Maracanã. Vasco ingressou com um novo pedido na justiça, anexando esse aval do Ministério Público. Série A do Brasileirão, jogo de sábado, Vasco e Remo, dia 10 de outubro, em São Januário, passou das 17 para as 18 horas, a pedido da TV. Tá certo, Thiago, do Rio de Janeiro, o Wellington Campos, na Itatiaia.
0: Valeu, valeu, Wellington, obrigado pelas informações. Gente, impressionante, você tem um estádio igual o Maracanã, aí no capricho, mas tem data, o Flamengo, mas o Vascão ficou de fora, mas seguiu o problema até a Comebol bater o martelo. 12:40

0: o jogo do Grêmio está chegando na casa dos 20 mil. Então, para você que é torcedor e está querendo comparecer, né, às semifinais, e vai valer a pena, que eu vou citar aqui daqui a pouquinho, porque o Atlético está com a venda já aberta e bons números ainda para que você possa conquistar o seu ingresso, comprar o seu ingresso para estas semifinais. E aí, Thiago, por que eu disse que é legal a torcida estar presente? Porque o Atlético está preparando, a torcida do Atlético está preparando a festa memorável. Vai ser, se não a maior, das maiores festas da torcida nas semifinais, contra o Montevideo Stork e também contra o Grêmio de Futebol Porto Alegrense. Essa é a promessa, matéria que está no itatiaesporte.com.br, do Henrique André, com o Thiago Scap, que é o responsável pela organização dos eventos, digamos assim, na Arena MRV. Ele diz que a recepção ao time será a maior já feita até hoje pelos alvinegros. Então, você que queira estar presente, né, e participar dessa história do Atlético, porque será a maior festa já realizada para o time nas duas competições, na Copa Sul-Americana e também na Copa do Brasil, então corra atrás do seu ingresso, porque uma grande festa está sendo montada. E contra o Cruzeiro no Clássico, nas quartas de final, o Brasil inteiro elogiou a festa que fez o torcedor do Atlético, com direito ao galo doido descendo lá de cima do teto da arena, né? Fazendo aquela festa toda, Thiago. Então,
1: aquela rua de fogo foi contra o Cruzeiro ou contra o Santos?
0: Contra o Cruzeiro. Na Sul-Americana é proibida a rua de fogo.
1: Mesmo do lado de fora, não
0: mesmo
1: pode.
0: Mesmo do lado de fora.
1: Então, primeira coisa a ressaltar, né? Nem dentro nem fora pode ter o sinalizador.
0: Não.
1: A rua de fogo contra o Cruzeiro foi um negócio espetacular. Eu acompanhei dentro do tumulto. Peraí, ele empurrando. Lá no meio da confusão. Mas foi um espetáculo.
0: Contra o Grêmio, é possível que tenhamos uma outra rua de fogo, igual ou superior àquela. Então, pro jogo da Copa do Brasil, isso é permitido. Pro jogo da Sul-Americana, não. Nenhum sinalizador, nem dentro e nem fora. Mas uma festa linda também está sendo montada já para a próxima quarta-feira na Arena MRV, viu, Thiago?
1: É isso, torcida do Galo, tem que estar junto. Agora, Nath, pro torcedor, você vê, né? 20 mil ingressos pro Montevidéu, jogo do Grêmio também se aproximando disso. Pro torcedor é difícil demais separar, né? Você tentar dizer, olha, o brasileiro é importante, tem que estar junto, mas é difícil. O jogador, imagina, idem, né, Nath? Não dá também, sabe da importância, mas é outra pegada. O mata-mata tem isso, né, Nath?
2: Ah, sem dúvidas. A mobilização é muito maior de todos os envolvidos, né? Os atletas no campo, a comissão técnica, o torcedor, né? Sabe que a sua presença, o seu canto, o seu apoio são determinantes. É um jogo que é resolvido em detalhes, né? E o torcedor tem que estar ali apoiando. Então é difícil, a gente entende, né? Serão dois jogos agora do Campeonato Brasileiro, antes da primeira partida contra o Montevideo City Torque. E esse jogo, né, é muito importante que o Atlético faça o seu resultado, diferentemente dos últimos mata-matas aí, Copa do Brasil e Sul-Americana, em que o Atlético decidiu em casa. Agora começa a trajetória em Belo Horizonte para definir fora. É bem verdade que vai jogar para um estádio centenário praticamente vazio. O Montevideo não é um time de muita torcida, de muita mobilização, mas Mineiro sabe que é bom se resguardar, né? Então o Atlético tem que fazer um bom resultado já na sua casa, na Arena MRV, e aí o torcedor vai ser fundamental para isso. E depois o confronto contra o Grêmio será um confronto contra um time que tem uma torcida também muito apaixonada, muito mobilizada. O Grêmio sabe jogar também muito bem essas competições de copas, né? É dos maiores vencedores da Copa do Brasil. Então toda ajuda pro Atlético é bem-vinda, por isso o torcedor tá fazendo a sua parte. A gente entende que é difícil pensar no Brasileirão agora, mas repito o que disse aqui há alguns dias e que o torcedor também tem que ter isso na mente. Bons jogos do Campeonato Brasileiro nesse período que antecede as copas mantém o nível alto de qualidade e concentração do time para daqui a pouco também esses jogos mais difíceis, né, Thiago?
1: É, porque uma coisa puxa a outra, né, Ale? Você bem no Brasileiro, você vai criando conforto pra Copa, e aí matemático, também de atmosfera, de astral, melhora a situação, né, Ale?
3: Ah, melhora em tudo, né? Em confiança, né? E a torcida também abraça e apoia mais. O Atlético tá vivendo esse momento, né? Se você pegar aí todas as competições, Campeonato Brasileiro, Copa do Brasil, Sul-Americana, só duas derrotas nas últimas 20 partidas e duas derrotas que você tem que colocar no contexto, né? Porque foi pro São Paulo e pro Santos logo na sequência das partidas decisivas da Copa do Brasil contra o rival. Então o Atlético vive uma boa fase, jogadores que estão voltando, jogadores que estão jogando no seu limite máximo, um treinador que

0: entender o elenco. Então é uma sintonia bem bacana e que certamente vai ajudar o Atlético nessa reta final de temporada.
1: Boa! Falando em reta final, já já tem mais informações do Cruzeiro. Emerson Pancieri de plantão na Toca da Raposa vai voltar com novidades do Cruzeirão. O intervalo é rápido, a gente volta em instantes.

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0: Estamos voltando com mais do Cruzeiro, direto pra Toca da Raposa. Emerson Pancieri.
1: Pois é, Thiago, aqui na Toca da Raposa, os jogadores do Cruzeiro chegando para esse treino da tarde, como eu disse até na primeira participação, a turma, se quiser, já pode utilizar as instalações, já pode fazer também as atividades físicas, também se alimentar, já se descansar e também descansar para esse trabalho que está conduzido aí, marcado para ser conduzido pelo técnico Arthur Jorge. Mas deixa eu trazer aqui só um detalhe, porque o Marcelo Teixeira disse à ESPN sobre o Gabigol, né? O Gabriel tem contrato em vigência até dezembro, temos respeito do Cruzeiro, o atleta possui um vínculo com o Clube Mineiro, nós pretendemos, no momento certo, iniciar o diálogo, neste instante deixar o Gabriel tranquilo jogando essas partidas decisivas. Volta e meia, a gente sabe que o assunto Gabigol aparece por conta do bom momento que vive o Gabriel Barbosa com a camisa do Santos, mas lembrando que ele tem contrato com o Cruzeiro até dezembro de 2028. Aqui na Toca da Raposa, então, sobre esse trabalho, vamos esperar o que vai fazer o técnico Arthur Jorge e se ele vai contar com o Neyser Villarreal, com o Matheus Henrique e com o Vidalba. Talvez fiquem de fora. O arroz só chega à noite. Como seria essa escalação no Cruzeiro? Será que ele vai povoar mais o meio campo? Ou será que ele vai colocar o Wesley ali com o João Costa e o Caio Jorge? E aí o Arroyo poderia entrar no segundo tempo? Ou ele começa com

0: o Arroio, mesmo o atleta não treinando nos últimos dias aqui na Toca da Raposa. Enfim, são algumas situações que serão resolvidas pelo treinador, mas é time forte, né? Até pensando aqui numa formação do Cruzeiro para amanhã, o Otávio no gol, o Fagner na direita, a zaga de João Marcelo, o Jonathan Jesus, e na esquerda vai o Rojas ou ele estreia o Matias Vinha? No meio campo, o Lucas Romero, totalmente recuperado daquele problema que ele teve na panturrilha, com Gerson e o Matheus Pereira. Na frente, o Wesley, João Costa e Caio Jorge, o Arroio entra. Enfim, são possibilidades deste Cruzeirão para chegar aos 48 pontos do jogo contra o São Paulo e a Nação Celeste também. É importante, 15 mil vendidos, esse público pode melhorar, seu nome, seu bairro.
1: Pode, tem que melhorar, né? Tem que melhorar. Ô, Ale Oliveira, o Arroio, mesmo se não tiver 100%, joga ou não? É melhor segurar para não correr o risco de perdê-lo pro resto do campeonato.
2: É, além disso, né? O Arroio tem sido muito importante, decisivo, cada golaço, né? Que faz um jovem jogador do Cruzeiro, mas tem essa parte aí do treinamento, né? Que o Pance falou, né? O Arthur Jorge está aproveitando para trabalhar várias situações, vários jogadores, várias combinações, e aí praticamente para ter o Arroio entre os titulares, você meio que joga tudo fora disso aí, né? Da linha ofensiva, você acaba não aproveitando essa fase de treinamento. Então, o Arroio é muito bom, um jogador muito importante. Se fosse uma partida decisiva, se fosse uma semifinal, uma partida eliminatória, mas você poderia pensar. Mas acho que o Arthur Jorge vai dar preferência pro trabalho dele, né? E aí, no decorrer do jogo, ele pode colocar o atleta se ele estiver em boa condição, mas acredito que ele vai pegar aí essa semana aí que ele treinou o time e colocar essa base para ser titular contra o São Paulo amanhã.
1: E aí, Nath, é com ou sem Arroio? Arroio, se precisar, é só pro restinho do segundo tempo, se a coisa estiver apertada, Nath?
3: É, acho que ele pode começar no banco, né? Ficar como opção, o desenrolar do jogo vai dizer se vai ser necessário usá-lo ou não. Esse ponto que o Ale trouxe é fundamental. Respeito também ao que está sendo feito no dia a dia, esse período longo de treinamentos da data FIFA. E o Cruzeiro tem outras alternativas. Pode jogar com 4 mil campistas, quem sabe coloca até o Felipe Moraes, um garoto que está pedindo espaço, que aparece na frente para também finalizar, coloca o Lúcio como um parceiro do Caio Jorge, enfim, há alternativas. E é um momento também importante para o Cruzeiro mostrar justamente esse repertório, o que foi trabalhado na Toca da Raposa nesse período recente, né, Thiago?
1: É isso, Nath. A única certeza, viu, Arroio? Eu não sei se você vai. Eu vou. Estaremos lá amanhã na transmissão de Cruzeiro e São Paulo, claro, lado a lado com o torcedor. Vamos fazer um intervalo rápido para na volta premiar o torcedor, a torcedora, a quem nos acompanha no Rádio Esportes, logo após o intervalo.
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0: cheguei! Aí, tá tudo bem, né? Espero que sim, super tarde de terça pra gente.
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0: 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Tô com você até às 3 e conto muito com seu pedido musical aqui.

0: Talvez o Wesley Safadão com o Ludmilla e o Ronaldinho Gaúcho. Tudo pode falar mal. Esses foram os primeiros sons dessa tarde top, que eu tenho a melhor companhia do mundo, que é você. Aí ligadaço na programação da Vida Nova FM pela frequência 91,5 MHz ou pelo nosso aplicativo disponível para Android, iOS ou pela Alexa, em qualquer lugar do planeta. Quero muito tocar a sua música preferida e ainda você concorrer a prêmios. Já sabe o que pode rolar aí no dia 30 de outubro, né? Ainda não? Então escuta.
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0: 12:70.
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2: Hora certa, uma...

0: o Daniel nas horas de manhãs, ligadaço na tarde mais gostosa do planeta. Alô, alô, Sheila em Virginópolis, tudo de bom pra Andresa em Sabinópolis e pra Graziele e a Maria Fernanda, um beijo, que elas estão ligadas lá em Brockton, nos Estados Unidos, aqui no Top, onde tem Luan Santana e a boiadeira Ana Castela, com aquele déjà vu.
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0: Nada, Lugar Perfeito, Rema e Selena Gomez com Countdown.
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0: Hora de ouvir Israel e Rodolfo. Não, mas quase.

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2015, mesmo hoje não sendo dia de TBT, mas recordamos o David Guetta com a Nicki Minaj. Hey Mama, Armandinho, eu, Júlio, também passou por aqui e teve o Thiaguinho, Falta Você. Hora certa, 2h22, volto já com mais música boa pra você aqui.

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0: Baixada Gustavo Lima na sofrência do assunto que dói. Biquíni Cavadão, como viver sem ela? E Rubas Take the Reason. Hora de informação. Saber o que acontece em Minas com a Samira Horta, direto da Assembleia Legislativa. Oi, Samira.
1: Olá, boa tarde pra você, Fernando. Ótima terça pro ouvinte da Vida Nova FM. Definida a nova composição da Assembleia Legislativa, que vai tomar posse a partir de fevereiro de 2027. Dos 77 parlamentares eleitos para a 21ª legislatura do Parlamento Estadual, 53 conquistaram a reeleição e 24 são novatos. Já a bancada feminina, com 20 deputadas eleitas, bate novo recorde histórico na casa. Luiz Felipe Balona tem os detalhes.
2: Com a apuração da

0: urnas concluídas, segundo a Justiça Eleitoral, 53 parlamentares estaduais conquistaram a reeleição e 24 novatos foram eleitos. As mulheres, que atualmente ocupam 17 cadeiras no Legislativo, vão formar uma bancada com 20 integrantes a partir de 2027, novo recorde histórico na casa. Nas eleições de 2022, foram 15 parlamentares eleitas. E dos 5 parlamentares mais votados, 3 são do PL, Partido Liberal. Uma é do PT, Partido dos Trabalhadores, e uma é do Republicanos. O primeiro colocado na disputa é o deputado Bruno Engler, do PL, que segue para o terceiro mandato com 675.940 votos. Em segundo lugar está a deputada Beatriz Cerqueira, do PT, reeleita para o terceiro mandato com 328.402 votos. O terceiro lugar é do deputado Pablo Almeida, do PL, que estreia na Assembleia com 227.009 votos. Na quarta colocação está o deputado Eduardo Azevedo, do PL, reeleito para o segundo mandato com 165.936 votos. E a quinta mais votada é Lude Falcão, deputada do Republicanos, que avança para o segundo mandato com 159.940 votos. A lista completa dos eleitos está no portal almg.gov.br.
1: Direito do Consumidor.
2: Uma data de forte apelo comercial, o Dia das Crianças, celebrado no 12 de outubro, também exige a atenção dos consumidores. O coordenador do Procon Assembleia, Marcelo Barbosa, recomenda planejamento nas compras.
3: É importante aí que os pais, os avós, os padrinhos, não comprem por impulso. É importante saber se o produto está no preço, dentro das possibilidades, para procurar não se endividar.
2: A entrevista completa do coordenador do Procon Assembleia está no almg.gov.br/rádio. Da Assembleia Legislativa em Belo Horizonte, repórter Samira Horta.

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0: Mas também teve o Rafa Pescador de Ilusões. Amanhã tem top. A partir de 1 da tarde, vou ficar muito feliz em atender o seu pedido pelo Zap Telefone 3421-2056. Tem aí a consagração, Top Hits. E depois você vai ficar às 4 da tarde com... com o pai, eu vou na fé, hora certa, 2h55, ou se você preferir, faltam 5 minutos para as 3.
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Maria Santíssima, que em vossa imagem milagrosa de Aparecida espalhais inúmeros benefícios sobre o Brasil. Eu, embora indigno de pertencer ao número dos vossos servos, mas desejando participar dos benefícios da vossa misericórdia, prostrado a vossos pés, consagro-vos o entendimento, para que sempre pense no amor que mereceis. Consagro-vos a língua, para que sempre vos louve e propague a vossa devoção. Consagro-vos o coração, para que depois de Deus vos ame sobre todas as coisas. Recebei-nos, ó Rainha incomparável, no ditoso número dos vossos servos. Acolhei-nos debaixo da vossa proteção. Socorrei-nos em nossas necessidades espirituais e temporais, e sobretudo na hora da nossa morte. Abençoai-nos, ó Mãe Celestial, e com vossa poderosa intercessão, fortalecei-nos em nossa fraqueza, a fim de que, servindo-vos fielmente nesta vida, possamos louvar-vos, amar-vos e render-vos graças no céu por toda a eternidade.

pela intercessão de Nossa Senhora Aparecida, Rainha e Padroeira do Brasil, a bênção de Deus Onipotente, Pai, Filho e Espírito Santo, desça sobre vós e

0: ai de mim se não anunciar o Evangelho. Primeira carta de Paulo aos Coríntios, capítulo 9, versículo 16. Celebremos jubilosos 40 anos da nossa Diocese de Guanhães. Rezemos com nosso bispo diocesano, Dom Otacílio Ferreira de Lacerda.
1: Resiliência na travessia. Resiliência, uma palavra que tem sido cada vez mais falada e que, bem compreendida e vivida, pode nos ajudar ao escrever sempre novas páginas de alegria, vida e esperança. Uma possível definição da palavra: a habilidade que uma pessoa desenvolve para resistir, lidar e reagir de modo positivo em situações adversas, conforme dicionário.

0: concedei no Senhor resiliência ao enfrentar de uma enfermidade, acompanhada da fé, de mãos dadas com a ciência, uma fé que a ciência não dispensa, uma ciência que a fé não desconsidere, que nos ajude no autocontrole, acompanhado da força de vontade de superação de situações embaraçosas e que não nos sejam aniquiladas as nossas forças. Concedei no Senhor resiliência para suportar com fortaleza, sem nos deixarmos vencer pelo espírito de medo e timidez, crendo em vós que nos acompanha em todos os passos e nos fortalece. Peregrinos de esperança sejamos, resilientes em toda e qualquer situação, confiando em vossa presença na barca de vossa igreja, que nos garante o chegar à outra margem em necessária travessia. Concedei no Senhor resiliência para que, com sabedoria, remar por vezes contra a maré das provações e dificuldades, aguentando firme, sem jamais perder o horizonte da esperança, no bom combate da fé, inflamados pela chama de vossa caridade. Amém. Resiliência na travessia.
1: Alegrai-vos sempre, orai sem cessar. 1 Tessalonicenses capítulo 5, versículos do 16 ao 17. Você acompanhou Momento de Oração com nosso bispo diocesano, Dom Otacílio Ferreira de Lacerda.
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0: 3:41.
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0: 1470. 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
1: 4 horas.
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Tamo junto, né? Aqui na Vida Nova FM com o nosso Parada Sertaneja.

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Gustavo Lima, Rick Rangel. Será que você deixa?

Vida Nova, tivemos Bruno e Barreto na Casa das Primba. Pois é, tamo junto aqui no nosso Parada Sertaneja, galera curtindo e participando. Ana Castela.

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0: Boa e ter você aqui curtindo aí a nossa programação, Adelaide Brasília. Fala comigo, Adelaide.
1: Oi, Sidimar, boa tarde, Adelaide. Quero ouvir a música A Vaca Foi Pro Brejo. Eu ofereci para toda a galera da Fazenda do Quartel, a Júlia, Malta, Zenília, Elizabeth, Pedro, Wilson, o Sena, Madalena, Salvador, Edivana, Bruninha, Ana Luísa, para vocês aí na rádio, para todos que estiverem na sintonia da Rádio Vida Nova, FM Parada Sertaneja. Fica com Deus, excelente tarde. Deus te abençoe hoje e sempre. Tchau,
0: amém.
1: Tchau.
0: Abraço para você, tudo de bom. Obrigado pela audiência e participação, hein?

0: 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Hora certa, 4h30, hora de mandar alô pro Giovanni da RGE Distribuidora, Giovanni Ediné, nossos parceiros aí, gente da melhor qualidade aí na sintonia. Grande abraço também pro nosso outro parceiro, né, Veraldo Alvarenga, gente finíssima também, o Ivan Coca-Cola, galera tá lá no Bar do Ivan do Cruzeiro do Aricanga, curtindo aí a tarde de terça-feira. Abraço aí, Vavarenga. Tudo de bom pra você, Ivan, toda a turma aí. Tá na sintonia da 91,5. Almissater, Renato Teixeira, Espelho d'Água. Abraço também pro Flavinho Almeida, professor Renner.
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Vida Nova, curtindo Parada Sertaneja. Tamo junto, hein? Vem comigo, chama aí, 3421-2056. 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Bacana demais, hein? Então chama aí, 3421-2056. Pode pedir sua música, mandar pra quem você quiser. 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

Igreja, participação do Paulo, trabalhando, curtindo a nossa programação, a fim de ouvir Natan e Zé Vaqueiro. Aproveita que eu tô obrigado. Um abraço também pra Rosineia Pereira, lá em Sabinópolis, curtindo a 91.

Esse é o Guilherme Silva na 91, Amor de Jasmim, Vida Nova sempre com você. Bom demais, hein? Som legal aí do Guilherme Silva. Tira o pé. 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Tamo junto, hein? Sérgio Moreira, lá do Mundo Velho de Cima, Rio Vermelho. Tá a fim de curtir a próxima música, Cadeira Cativa. Ele está oferecendo aí para todos lá do Mundo Velho de Cima, o pessoal do Rio Vermelho, galera aí curtindo a Vida Nova FM sempre com você. 4h48.

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1: Tamo junto aqui no Parada Sertaneja, turma curtindo e participando, 4h57. É a Vida Nova FM sempre com você. Oi, boa tarde.
2: Sidmar, boa tarde.
1: Tudo bem?
2: A Giovanni, do Beco Geraldo Sabino, gostaria de ouvir uma música com Luciano Camargo. É um louvor dele. E ofereço para Terezinha, Marilene, Marinês, Dionísia, Anísio, para Letícia e para todos vocês da rádio.
1: Beleza.
2: Tá bom,
1: tá ótimo. Obrigado.
2: Obrigado.
1: Eu que agradeço a sua participação,
2: boa
1: Luciano
2: tarde.
1: Camargo. Boa tarde para você com Maria Massal aqui na 91.
3: Pode levantar as mãos e batendo as palmas assim, ó. 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

Imagina! Música aí, Hugo Guilherme, Mário Araíza da 91, bom demais, hein? Júlio César, trabalhando, curtindo a nossa programação, participando aqui com a gente, a fim de ouvir Humberto e Ronaldo, eu não sou de ninguém. Mandou um abraço também pro Magno Alves, tá aí na sintonia da 91 e participando, hein? Abraço!

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0: aí, você na vida nova e vamos de informações sobre o esporte, Natália Fiuza.
1: O Atlético continua se preparando para o duelo contra o Atlético Paranaense na quinta-feira, às 20h, em Curitiba. Para esse jogo, o técnico Eduardo Domingues já vai contar com o zagueiro Vitão e o lateral esquerdo Pacini, que retornaram à cidade do Galo após compromissos com a seleção brasileira sub-20. O ex-jogador Paulinho, multicampeão pelo Corinthians, foi anunciado oficialmente como novo homem forte do futebol do Cruzeiro. Ele chega ao Clube Celeste após atuar como executivo no Mirassol. Falando sobre campo e bola, o técnico Arthur Jorge segue preparando o time para o jogo de amanhã contra o São Paulo às 21h30 no Mineirão. O zagueiro Fabrício Bruno, com o edema na coxa, deve ser preservado. Com isso, a linha de zaga deve ter João Marcelo e Jonathan Jesus. E hoje, dia 6 de outubro de 2026, Lionel Messi fará seu último jogo com a seleção argentina. A despedida vai acontecer às 20h em Buenos Aires, em amistoso contra o Benin. O Monumental de Núñez estará lotado para a partida. Todos os 85 mil ingressos foram vendidos.

0: Unidos. Messi defendeu a seleção argentina por 2 décadas e é o maior artilheiro do time nacional, com 125 gols em 207 jogos, tendo conquistado 4 títulos, o maior deles, a Copa do Mundo do Catar em 2022. Dos estúdios da Itatiaia, Natália Fiuza para a Rede Itasat.
1: Valeu, Natália Fiuza, obrigado pelas informações, direto da Itatiaia para a Rede Itasat. E agora vamos de participação. Oi, boa tarde.
2: Boa tarde, Sidmar. Aqui é Fátima de Cerro. Eu gostaria de ouvir Zezé de Camargo e Luciano, Olhos de Lua. Ofereço para meus filhos Ramon, Luana, Luara, para meu irmão José Mário, no Córrego dos Bernardos, no município Paulista, para minha amiga Gorete.
1: Beleza.
2: E para minha irmã Josimara, no Viagem Contagem, e para todos os ouvintes da Rádio Vida Nova, e para você. Uma boa tarde.
1: Valeu, ótima tarde para você também, Zezé de Camargo e Luciano.

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0: você na Vida Nova, curtindo Parada Sertaneja, agora 5h30. Atenção, a paróquia São Miguel e Almas informa que hoje, terça-feira, vai na missa às 7h na Igreja Matriz e logo após Terço dos Homens. Oi, boa tarde.
1: Boa tarde, Edmar, tudo bem?
0: Tudo
1: aqui
0: bem.
1: Aqui é Ivanildo, está?

0: Parabéns, Valente.
1: Do Pereira Martins Pimenta, aqui do Santa Rita do Bunga. Gostaria de ouvir a música Porteira Véia com... Esqueci o nome do cantor, Feliz
0: Patrícia.
1: Rádio. Todos os ouvintes, e quem gostar da música, ofereço também para minha tia, minha irmã e minha sobrinha que estão aqui em minha casa.
0: Beleza.
1: Que chegou de Belo Horizonte e de Ibirité.
0: Ok.
1: Muito obrigado, fico com Deus. Fui.
0: Valeu.

0: Na Vida Nova, sempre com você, Claudibai Rafael, cancela o nosso adeus. Na Vida Nova FM, galera curtindo e participando. Oi, boa tarde.
1: Boa tarde, Sidmar, Sirleia, beleza? Toca pra mim. Trio Parada Dura, último adeus, vou oferecer pro Saulo, pra todos meus familiares aqui em Guanhães, pra Geraldinha, Dona Lica, pra Maria e família na Jacutinga, pro Delico do Bernardino e família, pro Leandro e família na Jacutinga, das Neves e família, Ritinha e família, Lurdinha e família, pro Misael, Maiara, Graciane e Ederson na mercearia Milô, pro Ronaldinho e a esposa dele, que chora das pombas, pro Anderson, Laninho, Luzia, Marlene, Cleidione, pro Geraldo na rodoviária, pro Vandinho, pro Djalma e família, os meninos da Canadá, Luan, Juvan, Kaique, e pra todos que estão ligadinhos no Parada Sertaneja, tenham uma ótima tarde, que Deus abençoe você e a sua família. Tchau, tchau.

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0: Farmasal Manutenção e Pimenta Resfriador, estamos juntos aqui no Parada Sertaneja. Gostoso ter você em nossa companhia. Oi, Dirlene Vitória, tá no Alvorada, curtindo a vida nova, participando da nossa programação e também da nossa promoção. Que bacana, hein? Oi, boa tarde.
1: Oi, Sidmar, boa tarde.
0: Boa tarde.
1: Oi, Sidmar.
0: Oi.
1: Aqui é Aparecido City Tamarati. Oi, Sidmar. Quero ouvir aquela música. Eita, espinheira danada. Eu vou oferecer pro Geraldo, pro Adriano, pro Alessandro, Zé Roberto, a Marissã, a Sofia, o Elcio Barão, o Paulinho e a Quelinha, pra Nega Bicota lá da Fazenda, lá do Senhor do Porto, o Wilson, o Lúcio,

0: Maria Borges, lá da Conquista, e o Lúcio, e meus compadres todos que gostam de ouvir essa música.
1: Beleza.
0: Tá bom, Sidmar, tenha uma boa noite.
1: Pra você também, abraço.
0: Tchau.
1: Dudu Caidalvão. Alô, Edir Taxista.

0: Daí na Vida Nova, Dudu Caidalvão, Espinheira, agora 5h54. Tamo junto, hein? Oi, Rosuleia!
1: Boa tarde, Sidmar. Boa tarde, boa noite, Sidmar. Queria passar pra mim, Gilberto Gilmar, assina com X, se das festas você passou. Queria oferecer pra todos que escutam na rádio, vocês da rádio, cheirar as pontas, popular. Ronaldinho, Rosinha, Paulinho, todo se de alegre. Rosa daí, enfim, pra todo dia estonizado na rádio. Uma boa tarde, uma boa noite. Fique com Deus, uma boa terça-feira.
0: Amém,
1: com Deus. Nome todo mundo é Francisco.
0: Valeu, abraço pra você, obrigado pelo carinho da sua audiência e participação aqui no nosso Parada Sertaneja. Bom demais, hein? Ter você por aqui, sempre em nossa companhia, curtindo, participando da nossa programação. 5h55, Gilberto Gilmar, Zé Neto e Cristiano.

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Em nome do Pai, e do Filho, e do Espírito Santo. Amém. O anjo do Senhor anunciou a Maria, e ela concebeu do Espírito Santo. Ave Maria, cheia de graça, o Senhor é convosco. Bendita sois vós entre as mulheres, e bendito é o fruto do vosso ventre, Jesus. Santa Maria, Mãe de Deus, rogai por nós, pecadores, agora e na hora da nossa morte. Amém. Eis aqui a escrava do Senhor. Faça-se em mim segundo a vossa palavra. Ave Maria, cheia de graça, o Senhor é convosco. Bendita sois vós entre as mulheres, e bendito é o fruto do vosso ventre, Jesus. Santa Maria, Mãe de Deus, rogai por nós, pecadores, agora e na hora da nossa morte. Amém. E o Verbo se fez carne e habitou entre nós. Ave Maria, cheia de graça, o Senhor é convosco. Bendita sois vós entre as mulheres, e bendito é o fruto do vosso

ventre de Jesus. Santa Maria, Mãe de Deus, rogai por nós, pecadores, agora e na hora da nossa morte. Amém. Rogai por nós, Santa Mãe de Deus, para que sejamos dignos das promessas de Cristo. Oremos. Infundi, Senhor, em nós a vossa graça. Nós vos pedimos, a fim de que, conhecendo pela anunciação do anjo a encarnação de Jesus Cristo, vosso Filho, cheguemos pela sua paixão e morte na cruz à glória da ressurreição. Por Cristo nosso Senhor. Amém.

0: Ai de mim se não anunciar o Evangelho. Primeira carta de Paulo aos Coríntios, capítulo 9, versículo 16. Celebremos jubilosos 40 anos da nossa Diocese de Guanhães. Rezemos com nosso bispo diocesano, Dom Otacílio Ferreira de Lacerda.
1: Aos teus pés, Senhor. Passagem do Evangelho de São Lucas, capítulo 10, versículos 38 ao 42. Aos teus pés, Senhor, suplico que eu não entenda tuas palavras dirigidas a Marta, como menosprezo pelo cuidado dos que acolhemos ou convivemos. Suplico-te, Senhor, que não me deixe enganar pelo falso enunciado de um princípio que estabelece a hierarquia entre ação e contemplação. Aos teus pés, Senhor, suplico que eu reconheça e valorize a riqueza das vocações e estados da vida religiosa, ativa e contemplativa. Suplico-te, Senhor, que eu tenha como prioridade absoluta a escuta da palavra, recuperando o fôlego e a coragem para fazer novas e com amor todas as coisas, e com sabedoria fazer as renúncias necessárias. Suplico-te, Senhor, que eu me assente regularmente aos teus pés, como discípulo missionário teu, atento à tua palavra para colocá-la em prática, em meio às muitas ocupações da vida, na expressão de amor e serviço ao próximo. Aos teus pés, Senhor, suplico que nada, absolutamente nada, cansaço, doença, preocupações ou quaisquer outras coisas, me impeça deste acolhimento vital e necessária adoração de ti, primeiramente, e depois te servir concretamente na pessoa do irmão e irmã. Senhor, sentado aos teus pés, a exemplo de Maria, tenha o coração inflamado pelo teu amor, que faz arder nosso coração, como fizeste também com os discípulos de Emaús. Por esta palavra, nos deixemos iluminar e conduzir, até que um dia te contemplemos face a face, na glória de Deus Pai, na plena comunhão com o teu Espírito. Amém. Aos teus pés, Senhor.
0: Alegrai-vos sempre, orai sem cessar. 1 Tessalonicenses capítulo 5, versículos do 16 ao 17. Você acompanhou Momento de Oração com nosso bispo diocesano, Dom Otacílio Ferreira de Lacerda.

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0: demais, você na Vida Nova FM. Bacana essa vinhetinha bonita, né? Eu gosto demais. Cê tá doido, menino? 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Tamo junto, né? 6:20, galera participando. Andresa Cristina, lá do bairro Almas, a fim de curtir a próxima música. Oferecendo pra toda a família, especial pro seu filho, Ravi Emanuel. Turma lá na sintonia da 91. Júnior César, cheiro de culpado.
1: Ai, Júnior, o que será que tinha naquele áudio, hein, meu irmão?
2: César, eu também quero saber, velho.

Daí na Vida Nova tivemos cheiro de shampoo, Cristi Ralf, essa é pra matar saudades, hein? Depois que você matar meu coração, Sandro Gustavo e Eduardo Costa na Vida Nova, 6:26, participação do nosso ouvinte Tiago Marcos Almeida, bairro Almas, tá aí na sintonia curtindo a 91 e a fim de participar também da nossa promoção. Deixou o nome completinho, tudo certinho, Tiago, abraço pra você, tá? Tudo de bom, mandando música pro seu filho Ravi, que tá aí curtindo.

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0: aí você na Vida Nova, curtindo Parada Sertaneja, bom demais, hein? Oi, Clóvis!
1: Boa noite, animal.
0: E aí?
1: Manda uma boa pra mim aí, essa escolha.
0: Agora, na hora.
1: Se você gostar, manda pra mim aí, boa pra mim.
0: Beleza.
1: Eu fiz pra vocês, toda a rádio aí. Também para mais socorro e para todo ouvinte daqui de São Revelis, para todos te ouvindo.
0: Beleza.
1: Muito obrigado pela atenção.
0: Com Deus. Eu que agradeço, com Deus também.
1: Fiquei de tampa boa, agradeço.
0: Ah, beleza. Bom descanso aí para você.
1: Meu boa noite.
0: Boa noite. Amado Batista e Kel Smith, separação.

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Legal demais, estamos juntos aqui na Vida Nova FM. É, coisa boa. Hora de ir embora já, né? Passou rápido aí a tarde, início de noite aí de terça-feira, 6. 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Manu Batidão e Mari Fernandes encerrando o nosso parada de hoje com a música Abismo. Amanhã estarei de volta, se Deus quiser, às 4 da tarde, com mais um Parada Sertaneja. Valeu, hein? Abraço!

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0: Terça-feira, 6 de outubro de 2026.
1: Vamos aos destaques do dia.
0: Sites e aplicativos de apostas online estão oficialmente proibidos no Brasil a partir de hoje.
1: Empresas de bets têm até amanhã para enviar relatório com saldos finais de apostadores.
0: E mais de 26 milhões de usuários não fizeram resgate voluntário dos valores disponíveis. Nazi Brum.
2: Segundo a Secretaria de Prêmios e Apostas do Ministério da Fazenda, ainda restam 1 bilhão 325 milhões de reais na carteira das bets.
1: Alerta climático.
0: Novo boletim sobre o El Niño aponta risco de eventos extremos e altas temperaturas em boa parte do Brasil entre outubro e o início de 2027.
1: Plataforma digital reúne alertas meteorológicos e orientações para produtores rurais durante o fenômeno. Cleide Lopes.
3: Essas ações têm como foco fortalecer a gestão integrada e prevenir cenários e reduzir riscos.
0: Educação profissional e tecnológica.
1: Modelo de ensino completa 117 anos com oferta de qualificação técnica e ingresso no mercado de trabalho. Gabriela Noronha.
4: Hoje são mais de 3 milhões de matrículas na educação profissional técnica de nível médio, segundo o Censo Escolar da Educação Básica.
0: Hoje na apresentação da Voz do Brasil, eu, Mariana Jungmann e Luciano Seixas.
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0: Quem ainda tem dinheiro nas plataformas de apostas online, as chamadas bets, vai receber os valores diretamente na conta bancária.

0: nos próximos dias.
1: A Secretaria de Prêmios e Apostas do Ministério da Fazenda divulgou um novo cronograma para a devolução.
0: De acordo com a pasta, um total de 1 bilhão e 300 milhões de reais ainda não foram resgatados pelos usuários.
2: Foi encerrado ontem, segunda-feira, o prazo para o resgate voluntário dos valores disponíveis nas plataformas de apostas, as bets. Mas, segundo a Secretaria de Prêmios e Apostas do Ministério da Fazenda, ainda restam 1 bilhão 325 milhões de reais na carteira das bets, que devem ser devolvidos aos apostadores. A retirada vale para as empresas que tiveram a autorização de funcionamento no país. Segundo a Secretaria, um dos fatos para a demora na retirada é a quantidade de contas com valores reduzidos. Pelo menos 86 milhões de contas possuem saldos de até 99 centavos, totalizando mais de 15 milhões de reais. Agora, as empresas têm até amanhã, dia 7, para informar as instituições financeiras os saldos de cada apostador. De acordo com o ministro da Fazenda, Dario Durigan, o dinheiro deve estar disponível nas contas entre os dias 9 e 14 de outubro.
3: As bets vão ter que informar para os bancos qual é o saldo no seu CPF que ficou lá sobrando. E os bancos, no dia 9 a 14 de outubro, vão devolver o seu dinheiro. Caso tenha qualquer problema, a Caixa vai receber o recurso e intermediar a devolução do seu dinheiro. Não confie em sites, em links que te mandarem que facilitem a devolução do seu dinheiro.
2: O fim das atividades das bets no país foi determinado por uma medida provisória. Só no dia de hoje, 1.500 sites de plataformas de apostas foram derrubados. Com isso, a partir desta terça-feira, os sites de aplicativos das plataformas deverão ficar indisponíveis. Reportagem Nazi Brum.
1: E para fortalecer as ações de combate à oferta de apostas de cota fixa no país, o Ministério da Justiça e Segurança criou novas estruturas no âmbito da Secretaria Nacional do Consumidor, a Senacom.
0: O Departamento de Fiscalização e Prevenção de Danos ao Consumidor vai atuar na prevenção e repressão das apostas ilegais e também na manipulação de resultados esportivos.
1: Já a Secretaria Nacional de Direitos Digitais vai acompanhar sistemas e políticas adotados pelas plataformas, analisar relatórios de transparência e notificar provedores e aplicativos que violem a medida provisória.
0: Pagar a mesma conta duas vezes por engano ou ter dor de cabeça com golpes e fraudes são alguns dos problemas enfrentados pelos usuários do Pix.
1: Para evitar situações como essas, o Banco Central aprovou novas regras para reforçar as operações financeiras no país.
0: Além de novas medidas de segurança, trabalhadores poderão utilizar o Pix automático em contas salários para pagamentos recorrentes.
4: O Banco Central aprovou novas regras para aperfeiçoar o Pix, ampliar suas funcionalidades e reforçar a segurança do sistema. As mudanças incluem novidades no Pix automático, regras específicas para cobranças híbridas e novos procedimentos contra fraudes. A partir de 1º de julho de 2027, o Pix automático poderá ser usado em contas salários para pagamentos recorrentes autorizados pelo cliente. A medida amplia as possibilidades de uso da ferramenta, mantendo as restrições já existentes para recebimento e outras operações nessas contas. Outra novidade envolve a cobrança híbrida, que reúne boleto e QR Code do Pix no mesmo documento. Para evitar pagamentos em duplicidade, a nova regra determina o cancelamento automático de um dos instrumentos assim que o outro for pago. Em caso de falhas, o regulamento define responsabilidades das instituições que devem comunicar ao usuário quando houver registro de suspeita de fraude, informar a data da marcação e permitir a revisão da medida. Se a suspeita não for confirmada, o registro deve ser cancelado. Claudimário Carvalho, para a Voz do Brasil.
1: A balança comercial brasileira registrou superávit de 7 bilhões 740 milhões de dólares em setembro, uma alta de 146% em relação ao mesmo período do ano passado.
0: Isso significa que o Brasil vendeu mais mercadorias e serviços para outros países do que comprou, resultando em um saldo positivo para a economia do país.
1: Os dados foram divulgados hoje pela Secretaria de Comércio Exterior do Ministério do Desenvolvimento, Indústria, Comércio e Serviços.
0: Os destaques nas vendas foram para o petróleo bruto, minério de cobre, combustíveis, soja, farelo de soja e café não torrado.
1: A aparelhos auditivos.

0: dispositivos, cadeiras de rodas, camas hospitalares e até mesmo mudanças em imóveis para pessoas com algum tipo de deficiência.
1: Esses são alguns dos itens que podem ser financiados através de crédito acessibilidade, que oferece linha de crédito nos bancos públicos federais para aquisição de produtos e serviços de tecnologia assistiva.
0: Os equipamentos e dispositivos são voltados para dar mais autonomia e independência às pessoas com deficiência.
1: Saiba mais na reportagem de Luana Karen.
2: A linha de crédito Acessibilidade financia a compra de equipamentos, dispositivos e soluções que ajudem na autonomia de pessoas com deficiência. Isadora Nascimento, secretária nacional dos direitos da pessoa com deficiência do Ministério dos Direitos Humanos e Cidadania, lista os itens mais procurados para financiamento:
3: aparelhos para audição, amplificação sonora, cama hospitalar e também cadeira de rodas, que podem ser elétricas.
2: Entre os demais itens financiáveis estão órteses, próteses e dispositivos de acessibilidade para computadores. A linha também contempla o financiamento de adaptações em imóveis residenciais para acessibilidade. Tanto o Banco do Brasil quanto a Caixa Econômica oferecem a linha de crédito. Sérgio Fernandes de Carvalho Júnior, porta-voz do Banco do Brasil, detalha as condições oferecidas pelo banco.
4: O crédito é destinado a pessoas com renda mensal de até 10 salários mínimos. Os valores financiados podem variar entre R$ 70 e R$ 30 mil reais e podem financiar até 100% do valor do produto ou do serviço adquirido. O prazo para pagamento é de até 60 meses. A taxa de juros é de 6% ao ano para quem possui renda de até 5 salários mínimos e de 7,5% ao ano para quem possui renda acima de 5 e até 10 salários mínimos.
2: A concessão do financiamento depende da análise de crédito e dos requisitos de cada banco. Por isso, o interessado deve consultar a instituição financeira antes da contratação para verificar valores disponíveis, taxas, prazos e documentação necessária. Reportagem Luana Karen.
0: Uma plataforma digital reúne informações de voluntários da Força Nacional do SUS que atuam em desastres e emergências de saúde pública.
1: É o Sou Força, que já conta com 3 mil profissionais cadastrados.
0: Os profissionais podem ajudar em cenários de desastres naturais, epidemias e até mesmo para conter os impactos do fenômeno El Niño.
5: O sistema foi criado para organizar a força de trabalho e a mobilização de profissionais voluntários que desejam atuar em desastres e emergências de saúde pública por meio da Força Nacional do SUS. Na plataforma digital Sou Força estão reunidas informações sobre formação, competências, experiências e disponibilidade de cada profissional cadastrado. Rodrigo Stabile, diretor da Força Nacional do SUS, exemplifica como esses dados são usados na prática.
6: Aconteceu um deslizamento de terra numa tal região. Então eu sei que eu vou precisar de profissionais da logística, profissionais da enfermagem e de medicina. Eu tenho capacidade agora de acionar o voluntário, saber se ele está disponível para aquela missão.
5: O sistema Sou Força, criado em parceria com a Universidade de Brasília, conta com cerca de 3 mil profissionais voluntários cadastrados atualmente. Para Jonas Brandt, epidemiologista e professor do Departamento de Saúde Coletiva da UNB, a ferramenta vai ser uma ajuda importante no enfrentamento dos efeitos de fenômenos climáticos como o El Niño.
7: Cada vez mais, a gente tem aumentado essa frequência dos eventos extremos, as mudanças climáticas. O Brasil é um país que tem perspectivas de ser muito afetado pelo El Niño, seja na região norte do Brasil por causa da seca, seja na região sul do Brasil por causa das chuvas. Ter essa lista organizada é muito importante para que a gente possa dar conta dessa resposta esse ano.
5: Quem deseja se voluntariar pode acessar o sistema diretamente pelo site plataforma-fnsus.saude.gov.br. Reportagem Luciana Colares de Holanda.
1: Calor acima do normal, risco de incêndios florestais e mudanças extremas no volume de chuvas.
0: Outubro chegou e os brasileiros vão continuar sentindo os impactos do El Niño em diferentes regiões do país.
1: A previsão dos Centros Nacionais de Monitoramento indica que o fenômeno tem mais de 95% de chance de atingir intensidade

0: muito forte entre outubro e dezembro, com efeitos que devem se prolongar até o início do ano que vem.
1: O Instituto Nacional de Pesquisas Espaciais, INPE, e o Centro Nacional de Monitoramento e Alertas de Desastres Naturais, CEMADEM, alertam para os efeitos do El Niño em todo o país. A quarta edição do painel El Niño 2026-2027 atualiza o cenário do fenômeno climático no Brasil. Entre outubro e dezembro, há probabilidade superior a 95% de que o El Niño alcance intensidade muito forte. Os estudos indicam que o fenômeno deve permanecer pelo menos até o início de 2027. A previsão indica probabilidade de chuva acima da média na região sul, em parte do sudeste e no leste do nordeste. Já em grande parte do norte e em áreas do nordeste e centro-oeste, a tendência é de volumes abaixo da média. As temperaturas devem permanecer acima do normal em quase todo o país. Na agricultura, a menor disponibilidade de água no solo no centro-norte pode interferir na germinação e no estabelecimento da soja da safra 2026-2027, além de afetar pastagens e a oferta de água para os rebanhos. No sul, a maior disponibilidade hídrica favorece o milho de primeira safra, mas o excesso de umidade pode aumentar a ocorrência de doenças no trigo e dificultar a semeadura da soja e do arroz irrigado.
2: Ainda falando de El Niño, para garantir uma boa safra, um dos pontos que o produtor rural deve observar é a previsão do tempo.
0: Com essa informação, é possível definir a melhor época para plantar, reduzindo o risco de perda.
2: E com previsão de intensidade do fenômeno climático, os dados sobre temperatura e clima passam a ser ainda mais importantes.
0: Agora, o agricultor pode contar com mais uma ferramenta, uma página oficial com informações e orientações sobre o El Niño e seus possíveis impactos na agricultura e na pecuária brasileira.
3: Excesso de chuvas ou longos períodos de seca. O fenômeno El Niño deve trazer grandes desafios para a agricultura nos próximos meses. Por isso, o Ministério da Agricultura e Pecuária, em conjunto com o IMET, Instituto Nacional de Meteorologia, criou um site com o objetivo de oferecer prevenção e mitigação para os agricultores. A página traz, por exemplo, informações como clima, seguro rural, zoneamento agrícola de risco climático, assistência técnica e formas de crédito rural. Também estão disponíveis avisos meteorológicos de eventos severos, previsão do tempo para capitais brasileiras e informações técnicas voltadas à agricultura, incluindo tecnologias de ponta desenvolvidas pela empresa brasileira de pesquisa agropecuária, a Embrapa. Essas ações têm como foco fortalecer a gestão integrada dos riscos climáticos, combinando prevenção, boas práticas de manejo, assistência técnica e instrumentos de proteção ao produtor, como o seguro rural. A ideia é prevenir cenários e reduzir riscos. A página na internet pode ser acessada pelo Ministério da Agricultura no endereço gov.br/agricultura. Cleide Lopes, para a Voz do Brasil.
2: Organizações e moradores de 44 cidades da Bahia e de Pernambuco já podem apresentar projetos destinados a ações de recuperação ambiental.
0: A chamada pública do Banco Nacional de Desenvolvimento Econômico e Social, o BNDES, é voltada para a restauração da vegetação e dos recursos hídricos no entorno das usinas de Sobradinho e Itaparica, no Rio São Francisco.
4: Estão abertas as inscrições para o edital Águas do São Francisco, que vai apoiar ações de restauração ecológica da vegetação nativa e revitalização dos recursos hídricos nas áreas de influência dos reservatórios das usinas hidrelétricas de Sobradinho e de Itaparica, na região entre os estados da Bahia e de Pernambuco. A região de abrangência do edital contempla 25 municípios na área do reservatório da usina de Sobradinho e 19 municípios na área do reservatório da usina de Itaparica. O edital é fruto de uma parceria entre o BNDES, Banco Nacional de Desenvolvimento Econômico e Social, e a conta do Programa de Revitalização dos Recursos Hídricos das Bacias Hidrográficas do Rio São Francisco e do Rio Parque.

0: Parnaíba. A gerente do Departamento de Meio Ambiente do BNDES, Vera Guedes, detalha os objetivos da seleção.
1: Serão ao todo 20 milhões de reais para apoiar ações de recuperação da vegetação, além de projetos que contribuam para melhorar a quantidade e a qualidade da água, conservar a biodiversidade, mitigar as mudanças climáticas e ampliar a oferta de serviços ecossistêmicos.
0: As inscrições para o edital Águas do São Francisco vão até o dia 2 de dezembro. Você pode obter mais informações no site chamadas.fumbio.org.br. Reportagem André de Barros Lima.
2: Estudantes de instituições federais têm até o dia 14 de novembro para se inscrever no exame de proficiência em língua inglesa.
3: As inscrições podem ser realizadas através do portal epli.ifsp.edu.br.
2: A iniciativa é um exemplo das possibilidades de formação e qualificação oferecidas pelas instituições, que hoje reúnem 755 unidades em todo o país.
3: E nesse mês, a educação profissional e tecnológica completou 117 anos de história no Brasil.
2: Ao longo desse período, ampliou a oferta de cursos técnicos, de graduação e outras oportunidades de formação para milhões de brasileiros.
3: Saiba mais na reportagem de Gabriela Noronha.
4: A técnica de segurança do trabalho, Patrícia Colasso, hoje atua em uma importante empresa de engenharia paranaense do município de Araucária. Ela conta que a formação no Instituto Federal do Estado foi fundamental para a sua trajetória.
5: Eu trabalhava como operadora de máquinas, aí eu quis um crescimento profissional mais avançado. E hoje em dia eu sou formada, eu já faço uma outra graduação, mas tudo se deu início devido a essa formação em segurança do trabalho.
4: O diploma do Instituto Federal também é a aposta de Franciele Pereira para um futuro melhor. No campus estrutural em Brasília, ela é estudante do curso técnico integrado em meio ambiente e participa de pesquisas, ações de extensão e projetos que relacionam o conhecimento aprendido em sala de aula aos desafios da comunidade.
6: Minha mãe falou que queria muito que eu entrasse no Instituto Federal de Brasília e, cara, representa muita coisa no meu futuro, não só pelos trabalhos que eu desenvolvo aqui e por esse negócio de você apresentar muitos projetos.
4: Os institutos federais são entidades especializadas na educação profissional e tecnológica, oferecendo também educação básica e superior. Atualmente, a rede federal conta com 755 unidades entre camp e polos de inovação. Para Marcelo Brega Gagnoli, secretário de Educação Profissional e Tecnológica do Ministério da Educação, o diferencial desta modalidade de ensino é o compromisso com o desenvolvimento social e econômico da região.
7: Aquelas matérias que muitas vezes ele não tem uma associação dentro de sala de aula, ela sempre vai estar vinculada a alguma questão prática de resolução com arranjo produtivo, com arranjo social.
4: Embora os institutos federais tenham sido criados em 2008, a educação profissional e tecnológica faz parte da história do Brasil há 117 anos. Uma caminhada que começou oficialmente em 1909. Naquela época, o objetivo era oferecer um ofício aos jovens das classes menos favorecidas. Hoje, são mais de 3 milhões de matrículas na educação profissional técnica de nível médio, segundo o censo escolar da educação básica, e cerca de 2 milhões de estudantes em cursos tecnológicos de graduação, conforme o censo da educação superior. Para a presidente da Associação Quilombola de Faceira de Chapada do Norte, em Minas Gerais, Ana Maria Pereira, contar com um campus da EPT Quilombola representa uma oportunidade de acesso à formação profissional para indígenas e quilombolas da região.
8: O Campus Quilombo, ele vem para nos fortalecer, para garantir para que nossa juventude permaneça em nossos territórios.
4: O acesso à educação profissional e tecnológica varia conforme a instituição, o curso e o nível de ensino. Na rede federal, as regras de ingresso são definidas por cada instituição e divulgadas em edital. Nos cursos de graduação, a seleção pode ser feita pela própria instituição ou pelo SISU, conforme as regras de cada curso. Reportagem Gabriela Noronha.
3: Então, para quem quiser fazer o exame de proficiência em língua inglesa, eu vou repetir o portal onde as inscrições podem ser feitas. epli.ifsp.edu.br.
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10: Meu nome é Ana Beatriz Silva e minha dúvida é, como controlar...

0: controlar o tempo durante a prova.
1: Quem responde a Ana Beatriz é o professor Tiago Diana. Ele aproveita para dar dicas sobre os principais temas da prova de história. Vale a pena conferir.
2: Fala pessoal, dica importantíssima para você que vai fazer a prova do Enem. Eu vou dividir a minha fala aqui em dois momentos diferentes. O primeiro é sobre a organização da prova e a sua estratégia. São duas provas longas e você aproveitar bem o seu tempo vai ser um grande diferencial competitivo. São 3 minutos por questão. Investe muito no tempo de qualidade, leitura e interpretação da prova. Agora, nos temas de história, que é sempre muito recorrente, tem uma aposta grande na recorrência do tema Brasil-Colônia e principalmente os aspectos da escravidão. Toda vez que você pensar em aspectos de trabalho, economia, cidadania, direito, esses temas estarão presentes na prova e farão você acumular muitos pontos. Em história geral, a pegada história contemporânea, tentando se aproximar dos tempos mais atuais, é muito forte. Você tem uma grande prova e aproveite muito todo o seu estudo e toda a sua dedicação.
1: É isso aí, se prepare e acompanhe as nossas dicas toda terça-feira aqui na Voz do Brasil e também na radiogov.ebc.com.br.
3: Estudantes indígenas ganharam mais tempo para reunir a documentação e garantir a participação no programa de desenvolvimento acadêmico indígena.
4: O prazo de inscrições para a seleção, que terminaria no dia 1º de outubro, foi prorrogado e agora segue aberto até o dia 26.
3: Com a alteração, o calendário do processo seletivo precisou ser ajustado e tem novas datas.
4: Candidatos interessados em participar do programa de desenvolvimento acadêmico indígena, o PEDAI, tem até 26 de outubro para se inscrever na seleção. O prazo inicial, previsto para 1º de outubro, foi ampliado pela Coordenação de Aperfeiçoamento de Pessoal de Nível Superior, a CAPES, autarquia vinculada ao Ministério da Educação. As candidaturas poderão ser enviadas até 26 de outubro, no horário de Brasília, exclusivamente pelo sistema eletrônico de inscrição da CAPES. Com a mudança no prazo, todo o cronograma foi reajustado. Agora, a análise documental está prevista para o período de 27 de outubro a 5 de novembro. O resultado será divulgado em 6 de novembro, com prazo para recursos entre 9 e 11 de novembro. A matrícula e o início das atividades seguem previstos para o primeiro ou segundo semestre de 2027. Para mais informações, acesse o portal gov.br/mec. Locução, Thalita Albuquerque.
1: Essas foram as notícias do governo federal.
3: Uma realização da Secretaria de Comunicação Social da Presidência da República.
1: Com produção da empresa Brasil de Comunicação.
3: Fique agora com as notícias do Poder Judiciário e do Congresso Nacional. Boa noite.
1: Uma boa noite, até amanhã.
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7: CNJ e Bacen propõem novas regras e limites para negociação de precatórios.
8: Justiça Eleitoral convida eleitores para contar como foi a experiência nas eleições 2026.
7: STJ anula júri e autoriza que peritos sejam ouvidos em caso sobre sobre morte de bebê após parto.
8: Boa noite, eu sou Marcela Luiz.
7: E eu sou Walter Lima.
8: O presidente do Supremo Tribunal Federal e do Conselho Nacional de Justiça, ministro Edson Fachin, e o presidente do Banco Central, Gabriel Galípolo, receberam nesta terça-feira uma nota técnica com novas regras e limites para a negociação de precatórios.
7: O evento ocorreu na sede do STF em Brasília. A nota foi entregue pelo Grupo Executivo Interinstitucional criado pelo CNJ, o Banco Central e pela Advocacia Geral da União. Na ocasião, Fachin destacou que a nota técnica é fruto de um trabalho conjunto das instituições para dar uma resposta firme, mas cuidadosa à realidade do mercado.
9: É dessa matéria complexa, sensível e de impacto prático que nós hoje aqui estamos a cuidar. Como sabemos, a cessão de crédito precatório é um instituto constitucionalmente admitido e garantido. Por isso, o desafio é exatamente esse, o de garantir que essa circulação ocorra com informação adequada, rastreabilidade, transparência, proteção do cedente, respeito à ordem constitucional de pagamento e o controle

0: controle pelo tribunal competente. Por isso, regular não é impedir que o crédito circule, é assegurar que ele circule com segurança. E é justamente esse chamado que a nota técnica procura aqui atender.
1: Segundo Fachin, a nota técnica será submetida à análise do plenário do CNJ e da instância competente do Banco Central.
2: O presidente do Supremo ressaltou ainda que o normativo deverá ser apreciado e aprovado ainda neste mês de outubro.
1: Justiça Eleitoral convida eleitores para contar como foi a experiência nas eleições 2026.
2: A enquete anônima está disponível no site do Tribunal Superior Eleitoral até 31 de outubro. Mariana Fabre.
3: O objetivo é entender como foi a experiência de quem participou das eleições e o que pode ser melhorado nas próximas. Além de uma avaliação geral, o eleitor ou a eleitora pode compartilhar sua experiência sobre o acesso à informação, o deslocamento para a sessão eleitoral e sobre a própria votação. A participação é voluntária, feita pela internet, no site tse.jus.br e leva cerca de 3 minutos.
1: STJ anula júri em que médico e enfermeira são acusados por morte de bebê após parto domiciliar.
2: Segundo os ministros, a defesa foi prejudicada ao não obter autorização para que 2 peritos fossem ouvidos. Fátima Uchoa.
4: O Tribunal de Justiça do Rio Grande do Sul negou o pedido de oitiva dos peritos por avaliar que a defesa perdeu o prazo para indicar os assistentes técnicos a serem ouvidos, mas o STJ anulou o júri, considerando que as particularidades do caso e a necessidade de compreensão da atuação médica são suficientes para autorizar a oitiva dos peritos em novo júri e que a perda de prazo não pode prevalecer sobre o princípio da plenitude da defesa. O relator foi o ministro Reinaldo Soares da Fonseca.
1: Justiça do Trabalho manteve uma indenização de R$3.000 a um empregado agredido pelo supervisor.
2: O caso aconteceu em Ituiutaba, Minas Gerais, mas o trabalhador também contribuiu para o conflito. Simone Moura.
5: O empregado fotografava o supervisor sem autorização e publicava as imagens com comentários depreciativos no grupo de WhatsApp da empresa. Em uma dessas situações, ele foi agredido pelo chefe. Para a justiça, a agressão não se justifica, mesmo com provocação. Mas a conduta do trabalhador também foi considerada na fixação da indenização no valor de R$3.000.
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1: Uma boa noite.
2: E até amanhã.
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8: Eu sou Paula Groba.
9: E eu sou Humberto Pinheiro.
8: E estes são os destaques de hoje do Jornal do Senado, que começa agora.
9: Senadores iniciam sessões de discussão da PEC que acaba com a escala de 6 dias de trabalho e 1 de folga.
8: Projeto no Senado prevê inclusão de artesãos de baixa renda na Previdência Social.
9: Senado discute medidas para enfrentar impactos de Super El Niño.
8: Boa noite.
9: Boa noite.
8: Mais dias de descanso e menos dias de trabalho. O Senado começou a discutir o fim da escala 6x1. A proposta pode mudar a rotina de milhões de trabalhadores.
9: Segundo o presidente do Senado, o texto pode ser votado em primeiro turno já na próxima semana, após 5 sessões de discussão. Repórter Alexandre Campos.
10: O Senado fez nesta terça-feira a primeira de 5 sessões de discussão da proposta de emenda à Constituição, que acaba com a chamada escala 6x1, antes da votação da matéria em primeiro turno. Na prática, a PEC prevê que a jornada de trabalho passará de 44 para 40 horas semanais, sem redução de salário e com direito a 2 dias de folga, sendo um deles preferencialmente aos domingos. Essas regras não valerão para os servidores públicos, mas alcançarão os terceirizados de órgãos públicos. Também não serão aplicáveis para os trabalhadores da iniciativa privada que tiverem diploma de curso superior e que receberem um salário maior que 2,5 vezes o teto da Previdência Social, salvo se o empregador, por vontade própria, decidir o contrário. A diminuição será gradual. Se aprovar

0: Aprovada a proposta, 2 meses depois de sua promulgação, o tempo de trabalho por semana passará de 44 para 42 horas. Um ano depois da implementação dessa primeira etapa, vai diminuir para 40 horas. Sem se manifestar sobre o mérito da PEC, a senadora Damaris Alves, do Republicanos do Distrito Federal, defendeu que o início da discussão da proposta em plenário deveria ocorrer depois do segundo turno das eleições.
1: É uma matéria delicada, uma matéria que diz respeito a inúmeros segmentos e a matéria de mais interesse do trabalhador. Como é que você pega uma coisa que vai mexer com milhões de vidas e você coloca no período eleitoral? Eu acho que essa discussão, pé no chão, tinha que ser pós-eleição. É de respeito à vida do trabalhador.
0: Mas o senador Paulo Paim, do PT do Rio Grande do Sul, afirmou que a redução da jornada de trabalho é uma pauta antiga no país. Ele lembrou que o ex-presidente Getúlio Vargas, diante da falta de limite, fixou a jornada em 48 horas semanais.
2: Depois, na Constituinte, nós conseguimos reduzir de 48 para 44. De lá para cá, eu apresentei acho que uma meia dúzia de PEC. Realizamos dezenas de audiências públicas e aqui no plenário também 2, 3 sessões temáticas. Para mim, as eleições devem acontecer sim, sempre. No Brasil acontece 2 em 2 anos, que é os prefeitos e depois governadores e o Congresso, né? E a presidência da República. Então, cada vez que tiver uma discussão de uma campanha eleitoral, não se vota mais nada. É totalmente absurdo.
3: O presidente do Senado, Davi Alcolumbre, afirmou que vai cumprir todas as etapas previstas para a análise da proposta que acaba com a escala 6x1. Segundo ele, a PEC passará por 5 sessões de discussão antes de uma eventual votação em primeiro turno. Se for aprovada, serão necessárias mais 3 sessões de discussão antes da votação em segundo turno.
4: Alcolumbre também destacou que cumpriu o compromisso de levar a proposta ao plenário e afirmou que, no momento da votação, cada senador e senadora terá liberdade para decidir sobre a redução da jornada de trabalho dos quase 40 milhões de brasileiros que, segundo ele, atualmente trabalham na escala 6x1.
5: Qual é o meu desejo? É cumprir integralmente o rito constitucional, sem atropelos, sem acelerar nada, para na semana que vem termos sessões terça, quarta e quinta, e se caso todos nós pudermos concluir as 5 sessões de debate na semana que vem, do ponto de vista regimental, colocar para sua deliberação em primeiro turno.
3: Quem vive do artesanato poderá ter direito à proteção da Previdência Social.
4: Um projeto em análise no Senado prevê que artesãos de baixa renda sejam reconhecidos como segurados especiais com acesso a benefícios previdenciários. Repórter Marcela Cunha.
6: O projeto da senadora Lourdinha Pereira, do PSB do Maranhão, inclui entre os segurados especiais da Previdência o artesão que trabalha em regime de economia familiar. O segurado especial é uma categoria da Previdência que reúne trabalhadores que vivem da própria atividade e tem regras específicas de contribuição. Para ser enquadrado nessa categoria, é preciso ter o artesanato como profissão habitual ou principal meio de vida. Além disso, a renda obtida com a atividade não poderá ultrapassar 1 salário mínimo. A regra valerá tanto para quem vive no campo quanto nas cidades. A senadora Zenaide Maia, do PSD do Rio Grande do Norte, destaca que, para muitas famílias, o artesanato também representa fonte de renda e sustento.
7: O artesanato não é só beleza, ele é cultura, é renda, é dignidade e é desenvolvimento para muitas comunidades.
6: A condição de artesão deverá ser comprovada de acordo com a Política Nacional do Artesão.
3: Chuvas intensas, secas, enchentes e ondas de calor podem se tornar mais frequentes e intensas com a previsão de um super El Niño.
4: O fenômeno acende o alerta para os impactos no Brasil e o Senado já discute e aprova medidas para preparar o país e reduzir os prejuízos causados por eventos climáticos extremos. Repórter Patrícia Oliveira.
8: A previsão a partir de agora em outubro e para os próximos meses é de chuvas acima da média em partes da região sudeste do Brasil e principalmente no sul, com a possibilidade de ciclones. Enquanto outras regiões, como o Nordeste e a Amazônia, podem enfrentar períodos mais secos e maior risco de queimadas. Um projeto transformado em lei da senadora Tereza Cristina, do Progressistas de Mato Grosso do Sul, impede o bloqueio dos recursos do pagamento do seguro rural para proteger o produtor contra grandes perdas no campo. Outra proposta do

0: senador astronauta Marcos Pontes, do PL de São Paulo, cria uma política nacional com um sistema de informações para prevenção e monitoramento dos riscos de desastres.
1: E isso é extremamente importante para que os nossos municípios fiquem mais preparados para enfrentar situações de emergências climáticas, e elas vão aparecer cada vez mais.
0: O projeto está pronto para votação na Comissão de Constituição e Justiça.
2: Respeitar a vontade do eleitor expressa nas urnas é fundamental para fortalecer a democracia. A avaliação é do presidente do Senado, Davi Alcolumbre, após o primeiro turno das eleições.
3: Ele pediu respeito ao resultado também no segundo turno, marcado para o dia 25 de outubro. Repórter Raíssa Abreu.
4: Ao chegar ao Senado nesta terça-feira para retomar as sessões plenárias, o presidente da Casa, Davi Alcolumbre, cobrou dos brasileiros respeito ao resultado das urnas no segundo turno.
5: Que o povo brasileiro possa, a partir deste segundo turno para presidente, nos estados que teremos segundo turno, fazer a escolha com a sua consciência livre de escolher o que é melhor para o Brasil. Como presidente do Congresso Nacional, eu tenho a convicção, primeiro, que todos nós precisamos respeitar o resultado das urnas. Isso é questão fundamental para o fortalecimento da democracia.
4: O segundo turno das eleições está marcado para 25 de outubro.
2: Já o senador Confúcio Moura, do MDB de Rondônia, defendeu uma atuação política sem radicalização e voltada à solução dos problemas concretos do país. Ele afirmou que o próximo Congresso deve priorizar medidas graduais e destacou a importância da educação, da pesquisa científica e da valorização de professores e pesquisadores.
3: Para Confúcio, governos de diferentes linhas políticas precisam concentrar esforços em fazer o básico bem feito. Ele destacou que é completamente injustificável adotar posturas contrárias ao avanço do conhecimento.
6: Não pode nenhum governo de direita, conservador ou esquerda, no mundo da tecnologia, do avanço da inteligência artificial, de tudo isso, a gente ser contra a pesquisa científica, contra o pesquisador brasileiro, contra o professor. Isso não justifica em nenhum partido do mundo.
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3: Edição de Paula Groba e trabalhos técnicos Eliseu Caires. O Jornal do Senado fica por aqui. Acompanhe agora as notícias da Câmara dos Deputados. Boa noite.
2: Boa noite e até amanhã.
8: Jornal Câmara dos Deputados. Bancadas discutem pautas prioritárias para o período depois das eleições.
9: Homens brancos e com graduação são maioria entre os deputados eleitos.
8: Primeiro turno teve maior número de abstenções desde a redemocratização.
9: 23 deputados federais vão assumir outros cargos no próximo ano.
8: Boa noite. A partir de 2027, pelo menos 23 deputados que cumpriam o mandato parlamentar na Câmara nesta legislatura vão ocupar outros cargos, como informa o repórter Luiz Cláudio Canuto.
10: 23 deputados federais foram eleitos para outros cargos, como governador, senador e deputado estadual. 17 deputados federais foram eleitos para o Senado e 2 foram eleitos na chapa para o Senado, como suplentes de senador. Em nível estadual, o deputado Zuco, do PL do Rio Grande do Sul, foi eleito em primeiro turno governador do estado. Em Tocantins, o deputado Vicentinho Júnior, do PSDB, disputará o segundo turno contra a senadora professora Dorinha, do União. Segundo o cientista político Paulo Castro, a Câmara dos Deputados costuma ser o ponto de partida para uma carreira política em nível nacional. E é natural que deputados, após algum mandato, passem a disputar vagas no Senado, prefeituras ou governos de estado.
11: Então o eleitor percebe isso, ele sabe que essa atuação política aqui na Câmara dos Deputados também gera muito aprendizado político, consolida também as bases de atuação desses parlamentares nos seus municípios, principalmente depois que nós tivemos aí a possibilidade de flexibilizar, vamos dizer assim, a forma como eles disponibilizam, direcionam emendas parlamentares para os seus eleitores, e o eleitor valoriza essa experiência. Então é comum, porque dentro da política, né, quem tem mais exposição, quem tem mais presença,

0: Lima sair à frente na eleição. Então, certamente um deputado federal que disputa outro cargo já tem esse recall.
1: 5 deputados federais foram eleitos para assembleias legislativas e 4 ficaram como suplentes nas chapas eleitas para os legislativos estaduais. Outros 31 deputados candidatos não foram eleitos. Da Rádio Câmara de Brasília, Luiz Cláudio Canuto.
2: Eleições.
3: O perfil dos deputados permaneceu quase inalterado em relação às legislaturas anteriores e a maior parte da Câmara segue sendo formada por homens brancos e com nível superior. Saiba mais detalhes sobre o perfil dos parlamentares eleitos na reportagem de Agui Pontes.
4: Com a contagem dos eleitos, a Câmara dos Deputados mantém perfil social majoritariamente branco, masculino e com idade média em torno de 49,9 anos. Segundo o cientista político da Universidade de Brasília, Murilo Mendes, o rosto da Câmara é muito próximo do que ela já vem tendo há muito tempo.
5: A Câmara dos Deputados manteve o mesmo perfil, muito parecido o perfil social de outras legislaturas, majoritariamente formada por homens brancos de ensino superior, também de maior renda.
4: Segundo o último levantamento dos perfis dos deputados, dos 513 representantes na Câmara, 421 possuem ensino superior. Deputados do sexo masculino ocupam 404 cadeiras e 374 dos representantes são brancos. Esses mesmos fatores encontram pouca correspondência na população geral, segundo dados do IBGE. Enquanto deputados com ensino superior são 82,1%, esse mesmo perfil representa 21,4% da população. A população masculina corresponde a 48,5% do povo brasileiro. Já na Câmara, 78,8% dos eleitos são homens. E apesar de 72,9% dos deputados serem brancos, 10,2% dos brasileiros se autodeclaram da mesma forma. Representantes pretos e pardos somam 26,4%, em torno de 1/4 da Câmara. Pessoas indígenas têm 3 representantes, um a menos se comparado à legislatura anterior. E pessoas amarelas de ascendência asiática têm 1 representante, 2 a menos do que antes da eleição, o deputado Kim Kataguiri, do Missão de São Paulo. Segundo o cientista político Murilo Mendes, apesar do perfil da Câmara se manter muito próximo ao que sempre foi, houve um aumento da presença feminina. Foram mais 19 cadeiras com as eleições de 2026, fazendo com que elas passassem de 17,7% das candidatas eleitas em 2022 para 21,2%.
5: Hoje as mulheres são vitrines eleitorais dos partidos, funcionam como puxadoras de votos em muitos estados. Então hoje o investimento em candidaturas femininas deixou de ser apenas para cumprir a nominata, para cumprir a cota de gênero. E hoje elas são cabeças de chapa da disputa proporcional.
4: No recorte de faixa etária, a média de 49,9 anos se mantém constante em comparação a outras magistraturas, mas apresenta diversidade de idades na casa. A maior fatia dos deputados, 31%, tem entre 40 e 49 anos. Cerca de 24% tem entre 50 e 59. 17,5% possui entre 60 e 69. Entre 21 e 34 anos, são 9,7%. E 70 anos ou mais, são 6%. Os deputados mais idosos, com 78 anos, são Magna Mofato, do PL de Goiás, e Luiz Carlos Busato, do União do Rio Grande do Sul. O mais jovem, com 21 anos, é Alvinho Lira, do PP de Alagoas. A composição da Câmara contou com uma maioria de deputados reeleitos. Aproximadamente 58% estão renovando o pleito. Da Rádio Câmara, de Brasília, Agui Pontes.
2: Na próxima legislatura, 29 deputados federais voltam a exercer o mandato na Câmara. É o maior número de ex-deputados que retornam à casa desde 2010. Confira os detalhes na reportagem de Antônio Vital.
6: Dos 513 deputados federais eleitos este ano, 29 já tinham exercido o mandato antes e estavam fora da Câmara. Esse número representa menos de 6% do total, mas inclui ex-parlamentares conhecidos em seus estados, como o ex-presidente da Câmara João Paulo Cunha, do PT de São Paulo, e o ex-líder do governo Bolsonaro na casa, Major Vitor Hugo, do PL de Goiás. Dos ex-deputados que retornam à Câmara, 12 são do PL, 7 do PT, 3 do MDB e os demais do PP, Podemos, União Brasil, Novo, PSD e PRD, com um representante cada. O número de ex-deputados que retornam à Câmara é o maior desde 2010. Em 2010 foram 28 e em 2022 foram 17. Esses deputados não estão incluídos nos cálculos de renovação da Câmara, que

0: eu acho que teve que trabalhar vários anos para conseguir reconstruir a sua rede de relacionamento. Esse retorno, primeiro, é o reconhecimento do eleitor, ou então é simplesmente até um recall, como a gente costuma dizer, aquela lembrança. Mais uma coisa que é interessante é que é uma volta de parlamentares experientes.
1: Entre os que voltam a exercer um mandato este ano estão apenas três mulheres: Perpétua Almeida, do PCdoB do Acre, professora Rosa Neide, do PT de Mato Grosso, e Rose Modesto, do União de Mato Grosso do Sul. Da Rádio Câmara de Brasília, Antônio Vital.
2: Política. O primeiro turno das eleições registrou o maior número de abstenções desde a redemocratização. Quem explica os detalhes é a repórter Kate Nayane.
3: Neste domingo, o primeiro turno das eleições de 2026 registrou o maior número de abstenções desde 1998. Ao todo, foram 21,08%, o que equivale a 33,4 milhões de eleitores, segundo dados do Sistema de Totalização de Votos do Tribunal Superior Eleitoral. O especialista em relações governamentais, Eduardo Galvão, analisa que o percentual já era esperado, considerando as últimas eleições. Para ele, a alta expectativa dos brasileiros sobre os candidatos causa uma espécie de frustração, o que pode levar o eleitorado a se abster do direito ao voto.
4: Tanto aqui no Brasil quanto em outros países também da América Latina, que é a alternância muito rápida de poder entre espectros políticos, ou seja, vota-se na direita, não consegue resolver os problemas, vota-se na esquerda tentando resolver os problemas, não se consegue esse resultado, o imediatismo das pessoas, do eleitorado por soluções.
3: Ele afirma ainda que essa expectativa explica não só a alternância no poder, quanto a desmotivação das pessoas para ir às urnas exercer a sua cidadania.
4: Na minha visão, esse dado, ele conversa muito com essa tendência de alternância de poder, porque isso demonstra uma insatisfação muito grande das pessoas em relação ao ambiente político, em relação aos próprios representantes. Na percepção das pessoas, as demandas sociais não estão sendo atendidas nem por um projeto de governo, nem por outro projeto de governo.
3: Em 2022, a porcentagem de abstenção foi de 20,95% na primeira etapa da votação. Em 2026, 158,7 milhões de eleitores foram considerados aptos a votar. 125 milhões compareceram às urnas. Entre os votantes, 2,2 milhões dos votos foram em branco e 3,6 milhões nulos. Os votos brancos e nulos são geralmente de pessoas que não se identificam com nenhum candidato ou partido. É tido como um voto de protesto e pode demonstrar o descontentamento da população em relação às opções de governantes disponíveis para ocupar as cadeiras do plenário. Da Rádio Câmara de Brasília, Kate Nayane.
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6: Economia. Arthur Oliveira Maia, do União da Bahia, é favorável à proposta de emenda à Constituição que limita a alíquota máxima do IPVA a 1% do valor de venda do veículo. A PEC também altera a base de cálculo do imposto para considerar o peso de fábrica do automóvel em vez do valor de mercado.
2: Arthur Oliveira Maia explica que a ideia é tornar a cobrança mais previsível e evitar que o valor do IPVA aumente de forma excessiva em razão do preço do veículo. O texto ainda permite que os estados concedam descontos para veículos menos poluentes.
6: Fernando Coelho Filho, do União de Pernambuco, apoia a criação de uma frente parlamentar em defesa do mutualismo. O colegiado visa garantir uma alternativa viável e competitiva ao mercado tradicional de seguros de veículos.
2: Fernando Coelho Filho ressalta que a iniciativa busca articular ações entre o governo, a iniciativa privada e a sociedade civil para fortalecer o setor. Segundo ele, o colegiado é importante para garantir um ambiente regulamentado que amplia a proteção do patrimônio da população.
6: Agricultura. Gabriel Mota, do União.

0: De Roraima defende a aprovação de projeto que cria um programa nacional de assentamentos produtivos próximos às cidades. A proposta busca ampliar o acesso à terra para famílias vulneráveis, com foco no abastecimento de mercados locais.
1: Gabriel Mota ressalta que os assentamentos poderão receber apoio para assistência técnica, crédito e comercialização da produção. O texto admite lotes menores que um hectare, desde que estudos comprovem a viabilidade econômica, ambiental e produtiva da área.
2: Votação.
0: Após o primeiro turno das eleições, os partidos começam a discutir pautas prioritárias. O PL, com a maior bancada eleita para a Câmara e o Senado, defende mais flexibilidade nas relações trabalhistas.
1: A Federação PT, PCdoB, PV, com a segunda maior bancada eleita para a Câmara, diz que o fim da escala 6x1 é uma demanda da sociedade. A repórter Silvia Munhato tem as informações.
3: Com a definição das novas composições da Câmara e do Senado para a próxima legislatura, os partidos já começam a discutir as pautas legislativas prioritárias. A partir da força eleitoral do PL mostrada nas urnas, o deputado Maurício Marcon, do Rio Grande do Sul, vice-líder do partido na Câmara, acredita que haverá menos espaço para medidas que busquem regular as relações trabalhistas, como as discussões sobre a jornada de trabalho máxima.
4: A gente tem exemplos dos Estados Unidos, do Canadá, da Austrália, da Inglaterra, que fazem a questão por horas trabalhadas com os direitos trabalhistas garantidos de forma proporcional, onde as pessoas vão fazer as suas horas de trabalho que assim desejarem. Se quiserem trabalhar 2, 3, 4, 5, 6 dias, elas vão ter a liberdade.
3: Para o deputado Daniel Almeida, do PCdoB da Bahia, vice-líder do governo no Congresso, a sociedade se mostrou favorável ao fim da escala 6x1, porque quer mais tempo livre.
5: Quem está contra isso está contra a evolução natural das coisas, está contra a opinião da sociedade, está contra os trabalhadores brasileiros. Esse debate de que o mercado regula as relações na sociedade, regula as relações do mundo do trabalho, as relações econômicas, é uma falácia. Não é assim que as coisas funcionam.
3: Maurício Marcon afirma que o partido deve trabalhar pelo corte de impostos e até para suspender a reforma tributária, aprovada em 2023 pelo Congresso. Outro movimento, segundo ele, será na direção do corte de gastos, além de outras pautas.
4: Fim das decisões monocráticas do Supremo Tribunal Federal, que está lá esperando há muito tempo lá, e a gente precisa votar, redução da maioridade penal. Então a gente tem várias pautas aí para serem aprovadas.
3: Daniel Almeida acredita que o país terá que fazer um enfrentamento mais firme do crime organizado e citou a proposta em discussão que busca reestruturar o sistema de segurança pública.
5: Criou-se o fundo eleitoral, mas a presença do poder econômico e de forma especial de setores do crime organizado na vida política está cada vez mais intensa. Então tem que fazer uma reforma política eleitoral.
3: O vice-líder do governo também acredita que será necessária uma discussão sobre o Supremo Tribunal Federal no sentido de fixar mandatos para os ministros. Da Rádio Câmara de Brasília, Silvia Munhato.
2: Segurança Pública.
0: Mário Negro Monte Júnior, do PSB da Bahia, apoia a proposta que amplia a coordenação da União na segurança pública e integra os órgãos federais, estaduais e municipais. A PEC também reforça a atuação da Polícia Federal contra organizações criminosas e milícias.
1: Mário Negro Monte Júnior destaca ainda a criação da Polícia Viária Federal, com atuação em rodovias, ferrovias e hidrovias, e a inclusão das guardas municipais no sistema de segurança pública. Ele acrescenta que a proposta também prevê recursos para os fundos nacionais da área.
0: Marangoni, do Podemos de São Paulo, é autor de proposta que altera o Código Penal para aumentar a punição a quem comete o crime de ato obsceno em locais de uso coletivo. De acordo com a matéria, a punição passa a ser de 2 a 5 anos de reclusão, além de multa.
1: Marangoni afirma que a medida alcança banheiros, vestiários, escolas, transportes coletivos, centros comerciais e outros espaços frequentados por crianças e adolescentes. Ele considera que esses ambientes exigem proteção reforçada contra a exposição a atos de conteúdo sexual.
0: Marussa Boldrin, do Republicanos de Goiás, propõe criar diretrizes nacionais para transformar as salas lilás em uma política de atendimento humanizado a mulheres e meninas vítimas de violência. A implantação seria gradual, respeitando a autonomia de estados e municípios.
1: A proposta relatada por Marussa Boldrin na Comissão de Saúde garante acolhimento, escuta especializada.

0: integrada e integração com a rede de proteção. Também prevê treinamento contínuo das equipes e protocolos nacionais para orientar o atendimento às vítimas.
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2: Previdência. Vander Lubé, do PT de Mato Grosso do Sul, apoia o projeto que regulamenta a aposentadoria especial por penosidade no regime geral de previdência social. A proposta define o conceito de penosidade e estabelece critérios para a concessão do benefício.
0: O texto de Vander Lubé prevê a aposentadoria após 25 anos de trabalho em condições de grande desgaste físico ou mental, mediante comprovação por perícia técnica. O projeto também cria regras específicas para motoristas do transporte rodoviário comprovarem o direito ao benefício.
2: Termina agora o Jornal Câmara dos Deputados, produzido pela Rádio Câmara, com trabalhos técnicos de Everson Urani e apresentação de Luciana Vieira e José Carlos Andrade. Uma ótima noite para você.
0: A Voz do Brasil volta amanhã. Uma boa noite para você.
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6: 8:05.

0: 8:14. 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
5: 8:17.

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0: 8h43.
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6: 8h46.

0: 8:57. 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
3: 9:01. 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
4: Ai de mim se não anunciar o Evangelho. Primeira carta de Paulo aos Coríntios, capítulo 9, versículo 16. Celebremos jubilosos 40 anos da nossa Diocese de Guanhães. Rezemos com nosso bispo diocesano, Dom Otacílio Ferreira de Lacerda.
5: Consagração a Nossa Senhora Aparecida. Ó Maria Santíssima, pelos méritos de nosso Senhor Jesus Cristo, em vossa querida imagem de Aparecida, espalhais inúmeros benefícios sobre todo o Brasil. Eu, embora indigno de pertencer ao número de vossos filhos e filhas, mas cheio do desejo de participar dos benefícios de vossa misericórdia, prostrado a vossos pés, consagro-vos o meu entendimento, para que sempre pense no amor que mereceis. Consagro-vos a minha língua, para que sempre vos louve e propague a vossa devoção. Consagro-vos o meu coração, para que depois de Deus vos ame sobre todas as coisas. Recebei-me, ó Rainha incomparável, vós que o Cristo crucificado deu-nos por mãe, no ditoso número de vossos filhos e filhas. Acolhei-me debaixo de vossa proteção. Socorrei-me em todas as minhas necessidades espirituais e temporais, sobretudo